ou nenhuma confiança na manutenção da sua qualidade de vida através das poupanças e investimentos atuais, enquanto um terço teme que a inflação venha a corroer o seu poder de compra futuro. O novo estudo do McKinsey Global Institute prevê que a inteligência artificial e a automação impulsionem uma transformação profunda no mercado de trabalho nos Estados Unidos até 2035, podendo substituir o equivalente a 36 milhões de postos de trabalho, mas criando mais de 40 milhões de novas oportunidades. Embora 25 milhões de trabalhadores afetados possam permanecer nos seus setores devido ao crescimento económico, cerca de 11 milhões, ou seja, 7% da força de trabalho atual, podem ter de mudar de profissão. A McKinsey salienta que o maior desafio será a capacidade de transição entre carreiras, prevendo-se que 770 mil pessoas precisem de mudar de grupo ocupacional anualmente, um ritmo quase 4 vezes superior à média histórica, no que poderá ser a maior e mais prolongada reestruturação da força de trabalho na história do país. A pressão da transição vai afetar maioritariamente profissionais de apoio administrativo, retalho e transportes, que concentram mais de 75% das mudanças necessárias, sendo que trabalhadores com baixos salários têm quase 8 vezes mais probabilidade de mudar de profissão e os que não têm ensino superior enfrentam um risco quase 2 vezes maior. Apenas 1 em cada 7 trabalhadores terá um percurso direto para uma nova função sem perda salarial ou requalificação, enquanto 85% das profissões em crescimento vão exigir qualificações ou certificações.

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0: Olá, viva, muito bom dia. Passam agora 9 minutos da 1 da manhã.
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0: 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Olá, viva, muito bom dia. Hoje é quarta-feira. Estamos no dia do meio, estamos a meio da semana e o fim de semana já vai fazendo assim, devagarinho.

Vale Teixeira, inclusive vai trazer este "Não vou ficar em casa". Vizela, pronto, se não vai ficar em casa, vai sair. E olha, e tenha uma boa noite.

0: Vou lhe deixar aí, não vou ficar em casa. Foi o tema que abriu então musicalmente esta nossa primeira parte da primeira hora. Agora sim, vamos ao tempo, vamos ver como é que vai estar o tempo para hoje.
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2: E agora o tempo para quarta-feira e segundo o Instituto Português do Mar e da Atmosfera, para esta quarta, conto com aguaceiros mais prováveis até ao início da tarde, um vento fraco a moderado do quadrante norte, superando por vezes forte na faixa costeira a norte do Cabo da Roca e nas terras altas do norte e centro a partir do meio da tarde. Há possibilidade de formação de neblina matinal no interior, haverá ainda também uma pequena descida da temperatura, valores esses que vão variar entre os 13 graus de mínima e os 22 de máxima.
0: É assim o tempo que se vai fazer sentir nesta quarta-feira. E hoje vamos começar com algumas recomendações para a prevenção de doenças cardiovasculares, visão geral do problema.

segunda metade do século XX, houve mudanças significativas na estrutura das doenças, além de melhorias significativas na esperança de vida. Este período tem sido caracterizado por profundas mudanças na dieta e no estilo de vida que, por uma vez, tem contribuído para o crescimento da epidemia de doenças não transmissíveis. Esta epidemia começa agora a surgir e mesmo espalhar-se mais rapidamente nos países em desenvolvimento, numa altura em que vários tipos de infecções de insuficiências nutricionais já não são a principal causa de morte e deficiências, devido a dietas desequilibradas, a obesidade e a inatividade física estão a contribuir para o aumento das doenças cardiovasculares. Por isso, resolver estes problemas ao mesmo tempo deixar também de fumar poderá ajudar a travar a epidemia. Vamos então para a música novamente. Daqui a pouco vamos também com mais algumas recomendações, mas para já vamos na música. Vamos recordar Chico Jorge. Não vou, não fui eu quem perdi, não fui eu quem perdi, aliás, não fui eu quem perdeu, assim que está correto. Não fui só eu que perdi. Assim é que está correto o nome do tema. Vê lá se consegues acertar o tema, está bem? Não fui só eu que perdi. Vamos recordar Chico Jorge.

0: Não fui só eu que perdi, foi a voz então de Chico Jorge. Marcar presença também nesta nossa emissão de hoje. Para já, e hoje daqui a pouco vamos... Ontem falámos da Serra da Estrela, hoje vamos falar da Serra da Rábida. Já falámos também de alguns concelhos e agora vamos também falar de algumas serras de Portugal. Ontem começámos com a Serra da Estrela, daqui a pouco então vamos começar também e vamos falar hoje da Serra do Carmelo. Para já, ainda continuando a falar de... Continuando a falar também das doenças cardiovasculares e dando algumas recomendações para a sua prevenção, tendências e previsões de todas as doenças não transmissíveis, as doenças cardiovasculares, CVD, são responsáveis pelo maior aumento geral da doença. Atualmente, a OMS atribui um terço de todas as mortes em todo o mundo, cerca de 15,3 milhões a CVD, com os países em desenvolvimento. Os países de baixo médio rendimento representando assim 86% dos casos em 1998. Durante as próximas duas décadas, o crescente fardo da CVD será suportado parcialmente pelos países em desenvolvimento. Daqui a pouco vamos falar também da dieta e atividade física e doenças cardiovasculares. Isto é só algumas sugestões para a sua prevenção. O efeito retardado dos fatores de risco, é isso mesmo, vamos falar da dieta, atividade física e doenças cardiovasculares. O efeito retardado dos fatores de risco das CVD significa que as taxas de mortalidade atuais não consistem são consequência da ação passada de fatores de risco com má nutrição, inatividade física, ainda também o tabagismo e o excesso de peso, a obesidade, a hipertensão, a dislipidemia e também a diabetes e a baixa resistência cardiovascular são fatores biológicos que contribuem para o aumento do risco. Os hábitos alimentares pouco saudáveis incluem uma elevada ingestão de gordura saturada, sal refinado e hidratos de carbono refinados. E uma baixa ingestão de fruta e legumes que, pelo contrário, contém hidratos de carbono complexos. É isso mesmo, deixar de comer muita gordura. Sim, eu também falo que também, como costumo dizer em casa de ferrar, espeto de pau, não é assim como costumo dizer. Eu às vezes dou aqui algumas sugestões e depois também, quando chega a minha alimentação, a coisa complica-se. Mas é como aquele ditado que há, olha para o que eu digo, não olhas para o que eu faço. Pois é. Aceito algumas sugestões que nós damos aqui. Se tiver dúvidas, não faça nada. Marque uma consulta com o nutricionista ou com o seu médico de família e fale com ele e veja se aquelas sugestões que nós vamos dando aqui também ao longo do programa são benéficas ou não são benéficas. Por isso, tem sempre logicamente que eu não me quero aqui equiparar nem equivaler ao Dr. Google nem ao Dr. Facebook. Nada disso. Eu dou sugestões à pessoa, depois, em caso de dúvida, ou em caso daquelas dúvidas, vai ao seu médico de família ou um nutricionista, porque já marca uma consulta e vai lá, e então aí fala com o seu médico de família, com o seu nutricionista, e depois põe as dúvidas e explica e fala se aquilo que faz, se as prevenções que nós damos aqui são benéficas, se não são benéficas, e depois você continua. É sempre assim. Não vá por aí que eu não sou médico. Atenção. Eu posso dar algumas sugestões, mas mais que isso, não. Não sou médico, não sou nutricionista, nada disso. Tem sempre neste caso, contactar o seu médico de família ou então o seu nutricionista. Agora vamos à música, daqui a pouco já continuamos. Mas para já, na música com Vítor Rodrigues, e ele diz assim: hoje eu vou. E faz bem. De vez em quando também vai ao médico ou ao nutricionista e pergunta se as coisas que está a fazer, se está a correr bem, se não está a correr bem, que é mesmo assim. Para já, Vítor Rodrigues, hoje eu vou para ouvir já a seguir. Ó Vítor, vais ou não vais? Ah, bom, É que eu venho magrinho. Ah, venha com certeza. Vem com o telemóvel.
1: Tudo bem? Está o Vitor. Está
0: então.
1: Está
0: então,
1: bom.
0: Está
1: então. Tudo?
0: Está tudo. Está tá.
1: É hoje.
0: Ah, é não, hoje. Então,
1: já vou, já vou, já vou. Até já.
0: Até já. Doutor, vai lá se passas, pá.
1: Temos que ir para a festa.
0: É, vai lá se passas. Ah, não, não. Estava difícil, ouvindo, não é?

0: Hoje eu vou, foi a voz então, do Luís.
1: Já acabou?
0: Já acabou? Então, querido, então quer dizer, chegas atrasado e estás a dizer já acabou. Hã? Agora sim.
2: Vamos embora.
0: Ah, vai-te embora, vai. Vai para dentro. Vai para dentro e não tem mais. Quer dizer, chegou atrasado e agora está pronto, já acabou. Bom, queria cantar mais. Ah, aqui é que está aqui o serviço. Bom, vamos falar então das evidências da relação com os alimentos. Foram então encontradas provas plausíveis na redução do risco de CVD associadas ao consumo de fruta, incluindo frutos silvestres e legumes, peixe e óleo de peixe e ácido petanóquio, é difícil, nomes complicados, e também o ácido do colza, ainda também alimentos ricos em ácido linólico e potássio. A atividade física e o consumo moderado de álcool também têm efeito positivo, embora estão de vitamina E e não esteja associada a riscos de CVD. Existem também fortes indícios de que os ácidos mirísticos e palmíticos e os ácidos gordos trans e ingestão de elevada de sódio e excesso de peso e ingestão elevada de álcool contribuem também para o aumento do risco. O ácido linólico e o ácido ólico e as fibras alimentares e os alimentos que contêm cereais não transformados, como os frutos de casca rija, sem sal, o ácido fólico e os esteroides e ainda os estenóis vegetais e o ácido estearático podem reduzir significativamente o risco com base nas provas bastante elevadas, confirmadas por vários estudos. Um provável aumento no risco deve-se ao colesterol dietético e café não filtrado. O consumo de flavonoides e produtos de soja pode reduzir o risco, enquanto o consumo de gorduras com ácido láurico, suplementos de beta-caroteno e a desnutrição fatal pode aumentá-lo. Os elementos de prova que apoiam estas conclusões estão resumidos a seguir. Tens os ácidos gordos e o colesterol. A relação entre as gorduras alimentares e doenças cardiovasculares, em particular a doença crónica, tem sido extensivamente estudada e é com base em inúmeras expectativas em animais, estudos observacionais e estudos clínicos em várias populações. Relações convenientes e constantes foram então descobertas. Ácidos gordos saturados aumentam o teor de colesterol e certo tipo de colesterol com lipoproteínas de baixa densidade, LDL. No entanto, alguns ácidos gordos neste grupo têm efeitos diferentes. Daqui a pouco vamos falar também da fibra alimentar e também de antioxidantes, folatos e flavonidas. Mas isso é para mais daqui a pouco, para fecharmos também as nossas sugestões de hoje. Mas para já, vamos à música. Olai, olai, olari, lolela. Esta é a novinha a sair. Acabadinha de chegar.

Olá, olá, olá, olá, olá, olá, foi o tema que acabámos de ouvir, esta acabadinho de sair, acabadinho de nos chegar, que é a nossa mesa de trabalho. Obrigado, obrigado, amigo. Fibra alimentar, quase quase a fecharmos então as nossas sugestões de hoje. Estamos com 37 minutos depois da uva, vamos à última. Fibra alimentar é uma mistura heterogénea e poliça de polissacarídeos de linha, não é fácil, que não é degradada por enzimas endógenas. As fibras solúveis em água incluem pectinas, resinas, adesivos vegetais e algumas hemiceluloses. A maioria das fibras reduz os níveis sanguíneos do colesterol total e colesterol LDL mau, como foi afirmado em vários estudos. Diversos e extensivos estudos em vários países demonstraram que dietas ricas em fibras, bem como alimentos contenham cereais integrais, reduzem o risco de doenças crónicas. Amanhã mais, 48 agora minutos depois da uma, vamos então com a música. Agora vamos com o Virgílio Faleiro e olho para quem precisa. Eu já vou precisando um bocadinho também. Também já vou precisando um bocadinho de implantes de cabelo. Pois é, implante de cabelo, Virgílio Faleiro.

Virgílio Valeiro e este tema que acabamos então de ouvir, este implante de cabelo. Já me estou a rir, mas já, antes de irmos à música, estamos aqui também a falar das festas de Vila Soares do Chão, com sangue fora de algumas festas em honra de Nossa Senhora da Saúde 2026. E o programa para este ano, 10 de outubro, começa no sábado, dia 10 de outubro, a partir das 22 horas, o grupo SPS, depois a partir das 2 da manhã, sob o palco DJ Nunes. No domingo, dia 11, às 9, começa então às 9 da manhã com a Romaria das Ovelhas, os Bombos de Carapito, e às 14 horas o grupo de concertinas Sons do Rio. E às 15 é a remutação de oferendas. Às 21h30 começa o grupo Lusitano. E na sexta-feira, dia 16 de outubro, a partir das 22 horas, grupo Brinco Baile. É isso mesmo, são eles que vão subir ao palco, o Paulinho e companhia, vão subir ao palco então em Vila Soares do Chão a partir das 22 horas, grupo Brinco Baile. No sábado, dia 17, a partir das 20h30, é a Proteção das Velas, e depois, a partir das 22 horas, mais uma grande banda aqui na zona, o grupo AS Band, que vai subir ao palco, então, a partir das 22 horas. E depois, a partir das 2, sob o palco o DJ John Wood. No domingo, dia 18, a partir das 9 da manhã, Alvorada, com a banda Pedro Amaral Boto Machado, a partir das 13, a missa seguida de procissão em honra de Nossa Senhora da Saúde. Às 15h30, grupo de concertinas de Vila Soares do Chão, e a partir das 17 horas o resto folclórico senior de Fornos de Algodres. Depois, a partir das 21h30, sob o palco do musical de José Augusto. É isso mesmo. E a partir de, na segunda-feira, o último dia destas festas de Vila Soares do Chão, dia 19 de outubro, a partir das 21h30, sobe ao palco, e para fechar, já com chave de ouro, o grupo RV2, que vai abrilhantar também a noite em Vila Soares do Chão, no dia 19. De 10 a 19 de outubro, festas em Vila Soares do Chão, em honra de Nossa Senhora da Saúde, festas 2026, festas de Vila Soares, da freguesia de Vila Soares do Chão, concelho de Fornos de Algodres. 44 minutos agora depois da 1 da manhã, ainda há pouco estava a rir, e é por causa desta que me abri. É mais uma nova que nos chegou. Vamos lá ver se não há crivo. Às vezes pode acontecer, nunca se sabe. Com esta padeira marota. Ai, ai, agora é que vai ser a mim. Agora é que vai ser.

voz do meu grande amigo Vítor Ginja, com esse seu tic-tac aos aninhos que a gente já não se vê. Um dia qualquer tem que ler abaixo, tem que saber um dia qualquer que ele esteja a fazer um bailarico para lá e ter um para tomarmos um café. Mas o problema é que depois de seguir o café vem outras coisas e é complicado. Não é fácil. Quando nós nos encontramos, estamos muito tempo sem nos ver. Mas depois, quando nos encontramos, eu o Vítor e quem o acompanha na dupla, a tocar, não é fácil. O Beto, neste caso, ele e o Beto é que estão, neste caso, a tocar e a cantar juntos. Não é fácil. Quando nós nos encontramos, a coisa não é fácil. Uma vez que nos encontramos foi na praia da Fontatelha, ali na zona da Costa da Caparica, para aí. Para aí, Almada, Costa da Caparica. E então apareci lá, para ter com eles, cumprimentei. Tivemos que jantar e depois da coisa, pronto, depois olha. Foi até de manhã. Bom, vamos à música. Daqui a pouco saímos para as notícias em simultâneo com a Antena 1. Agora vem por aí o Fadinho Trocado, Zé Canegas, para o vídeo a seguir.

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2: O grupo Zé Cadegas e este farinho trocado. 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
2: Pois é, e nós agarramos à última então desta. Vamos à última então desta hora, é isso mesmo. Vamos então para a última então desta hora, depois daqui a pouco então, vem por aí, nada mais, nada menos que as notícias em simultâneo continuam. Na última para esta hora, vem aí o Vítor Mendes e o Zé Carpinteiro para ouvir então, já se cair. É para fecharmos esta primeira parte, a primeira hora. Zé Carpinteiro e Vítor Mendes.

0: Duas horas no continente e na Madeira. Uma hora nos Açores. Edição do jornalista Pedro Guilherme.
1: Cristiano Ronaldo pede desculpa por ter abandonado a seleção portuguesa, mas critica duramente Jorge Jesus, que acusa de ter uma postura de quero, posso e mando. Num longo comunicado, Cristiano Ronaldo conta a própria versão sobre o que aconteceu no estágio da Seleção Nacional de Futebol, acusa o selecionador de faltar à palavra, mas deixa a porta aberta para um regresso. O ex-capitão das Quinas confirma neste texto que foram aprovados 8 pontos para Jorge Jesus abordar na conferência de imprensa, depois de Ronaldo não ter sido chamado a entrar em campo. A maioria do que tinha sido combinado, diz o jogador, foi ignorada. Foi a gota d'água para o internacional português, Walter Madureira.
2: Ficou definida a participação no primeiro e último jogo, na fase inicial da Liga das Nações. Terá nesse encontro o selecionador sugerido que Ronaldo nem viajasse com a equipa à Noruega e Dinamarca. Ronaldo recusou enquanto capitão. Na véspera do início do estágio, nova reunião a pedido de Jesus, desta feita na casa de Cristiano. Aí mantiveram o inicialmente combinado. Já na Noruega, Jorge Jesus propõe ao jogador fazer 30 minutos. É aqui que Ronaldo acusa JJ de faltar à palavra, assume a falha de não ter cumprimentado os adeptos e pede desculpa. Passadas 48 horas, há uma conversa com Jesus e Simão Coutinho. O que ficou combinado na versão do jogador era abrir a conferência a dizer que Ronaldo nunca pediu minutos de jogo e que foi o selecionador a propor jogar. Acabou essa conversa com Jesus a pedir um abraço a Ronaldo. Até foi redigido um documento validado por todas as partes que seria proferido por JJ. Ronaldo acusa o treinador de ter na conferência de imprensa uma postura totalmente diferente ao que tinham conversado. Cristiano pede desculpa aos companheiros por ter abandonado o estágio, aos portugueses também, mas sentiu que a partir daquele momento a permanência só iria prejudicar o grupo. Ronaldo termina a dizer que este ato deve ser punido sem atenuantes e que só depois desse castigo cumprido, pensa voltar à seleção, não para despedidas, mas para continuar a competir.
1: O que fica do comunicado lançado ao final do dia por Cristiano Ronaldo. O presidente da Federação Portuguesa de Futebol, Pedro Proença, e o selecionador Jorge Jesus estiveram reunidos esta noite na cidade do futebol em Oeiras. Não houve declarações à comunicação social. Já Lionel Messi diz adeus à seleção argentina. O futebolista está neste momento a jogar pela última vez de azul e branco no particular Argentina-Benin. A seleção albiceleste está a ganhar 2-0. Messi assistiu os dois golos apontados por Otamendi e Nicolás Paz. O PS volta a criticar o acordo entre a AD e o Chega para alterar o regime do arrendamento urbano e avisa que mesmo tendo anunciado que se vai abastecer no orçamento do Estado, o sentido de voto pode mudar se caso haja surpresas depois de conhecido o documento do Governo. A mensagem foi transmitida pelo porta-voz do PS que reuniu esta terça-feira o Secretariado Nacional.
3: Se no orçamento estiverem medidas de surpresa que aviltem as posições políticas do Partido Socialista, a todo o tempo, até ao momento da votação, o Partido Socialista estará na possibilidade de rever a sua posição. Não há nenhum indício nesse sentido e, portanto, o Partido Socialista entende poder honrar aquele que foi o compromisso público que já assumiu.
1: Ouvimos Andrés Mós Caldas. O Governo entrega o Orçamento do Estado na próxima sexta-feira, na Assembleia da República. O documento tem viabilização garantida se se cumprir a abstenção do PS. Mas os socialistas criticam que a AD esteja a negociar a Lei das Rendas com o Chega e quer saber se há mais acordos entre os partidos que os socialistas desconheçam.
3: Teria procurado antecipadamente consensualizar com o Partido Socialista e o Governo agora dá um passo adicional, celebrou um acordo escrito com o Chega e ignoramos o seu conteúdo. É só para esta lei? Abrange mais do que esta lei?
1: Porta-voz do PS, André Mós Caldas, no dia em que o primeiro-ministro Luís Montenegro traçou uma linha de separação entre a negociação da Lei das Rendas e a aprovação do Orçamento do Estado para o próximo ano. Há livrarias que continuam sem receber os pagamentos dos manuais escolares. As livrarias compram os manuais para que sejam trocados por vouchers no âmbito do programa Mega, manuais escolares gratuitos, mas o pagamento tarda em chegar. O presidente da Confederação Portuguesa das Micro, Pequenas e Médias Empresas, Jorge Pisco, ouvido pela Antena 1, adianta que já pediu explicações ao Ministério da Educação.
4: Questionamos o Sr. Ministro da Educação relativamente aos atrasos que se estão a colocar em risco e a sobrevivência de pequenas livrarias que cumpriram a sua obrigação, fornecendo os livros e os manuais escolares no início do ano letivo às famílias, e que, do abrigo daquilo que é o programa Mega, e que vem até este momento a não serem cumpridos por parte do Estado o pagamento, o reembolso desse fornecimento.
1: E por causa da falta de pagamento, há muitas livrarias em dificuldades.
4: São largas dezenas de livrarias que estão nesta situação, que tentam contactar telefonicamente e que são encaminhadas para o correio eletrónico e depois ficam simplesmente à espera. Ou seja, isto é uma situação que se passa de norte a sul do país. Os relatos que nos chegam é que a situação começa a ser calamitosa para... São pequenas empresas, como é do conhecimento geral, ou seja, são pequenos livreiros, pequenas empresas que avançam com a compra dos livros e depois, neste momento, aquilo que se passa é que esta situação leva-lhes a estarem um sufoco financeiro.
1: O presidente da Confederação Portuguesa das Micro, Pequenas e Médias Empresas, Jorge Pisco. Não é o primeiro ano que esta situação acontece. Ainda assim, muitas livrarias continuam à espera de pagamento pelos manuais escolares. O governo francês começa a preparar o regresso à normalidade nas escolas depois dos protestos estudantis dos últimos dias em várias cidades do país. As autoridades dizem que mais de 260 mil pessoas saíram às ruas esta terça-feira. Só em Paris foram mais de 56 mil manifestantes. Há ainda registo de mais de 6 mil detidos e pelo menos 1000 feridos, a maior parte elementos das forças policiais. O Ministério da Educação francês deu instruções para a reabertura das escolas a partir desta quarta-feira. Em comunicado, a tutela explica que só haverá aulas durante parte do dia. As escolas têm de reservar algumas horas para assembleias de estudantes. O presidente francês reuniu-se esta noite no Eliseu com o primeiro-ministro e os ministros da Educação e do Interior para fazer um ponto de situação dos protestos dos estudantes. Segundo a imprensa, Emmanuel Macron mandou dar prioridade às negociações com alunos e professores, para além de acelerar a renovação dos edifícios. A União de Estudantes avisa que os protestos vão continuar enquanto os alunos não forem ouvidos.
0: Edição do jornalista Pedro Guilherme. Toda a informação.
5: Foram assim as notícias em simultâneo com a Antena 1. Agora vamos aos comerciais. Nós já voltamos até já. Vá tomar um cafezinho, volte connosco já a seguir.
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13: Passam agora 21 minutos das 2 da manhã, vamos então também já a seguir. E hoje, como disse há pouco, vamos falar da Serra do Caramulo. É isso mesmo. Ontem falámos da Serra da Estrela, hoje vamos falar da Serra do Caramulo. A Serra do Caramulo é uma elevação de Portugal continental com cerca de 1075 metros de altitude. Situa-se na região de transição da Beira Alta para a Beira Litoral, entre os concelhos de Vouzela, Tondela, Oliveira de Frades, Mortágua, no distrito de Viseu, e Anadia e Águeda, no distrito de Aveiro. É conhecida pela qualidade das suas águas, que brotaram nas povoações de Varzielas e Agadão, e pela pureza do seu ar, que justificou no passado a instalação de vários sanatórios na povoação do Caramulo, os quais têm vindo a dar lugar a modernos e acolhedoras instalações hoteleiras. Vamos falar ainda, continuando a falar da Serra do Caramulo. A Serra do Caramulo é uma zona de montanha de origem granítica e xistosa. As urzes e a carqueja predominam a sua flora. A serra é povoada por aldeias com casas e espigueiros em granito típicos desta região. Tendo sido esta zona povoada por romanos, ainda se podem encontrar alguns vestígios dessa época, como os trilhos de pedra. Pode-se apreciar também os campos verdes e a beleza de várias árvores junto à água cristalina dos ribeiros que passam por todos os lados, e desfrutar da deslumbrante paisagem enquanto respira um ar realmente puro e saudável. Pode-se subir ao Carmolinho, o ponto mais alto da serra, com cerca de 1075 metros, onde se avista o mar da Serra da Estrela. O mar e a Serra da Estrela, sim, é que está correto. Em dias sem nubosidade. Um outro ponto de interesse é o Cabeço da Neve. Daqui pode-se avistar, em dias sem nubosidade, a Serra da Estrela. A paisagem da Serra do Caramulo é um monumento à natureza e ao ar puro. E ali se respira, convida à exploração de todos os recantos, por mais escondidos que sejam. É um lugar cheio de surpresas e visitas magníficas e de desafios estimulantes. Para desfrutar de toda esta beleza natural, pode realizar alguns percursos pedestres, dos quais o percurso do Caramulinho, em Caleiros, e com uma distância de 8,2 km, de um tempo médio de 4 horas, no qual pode desfrutar da bela paisagem, aldeias típicas do Parque Eólico. O Caramulo é quase um lugar secreto, mas encantador, com contrastes e misturas de imagens entre cumes e vales, onde o ar são combina com paisagens deslumbrantes. Uma das provas da sua ocupação humana desde tempos longínquos são as antas existentes. O dolmen da Mialhada de Cambarinho, a anta do Espírito Santo da Arca da Lapa e de Murge. Esta última bem conservada e junto ao pitoresco Lago Artificial. Quanto ao turismo, o Caramulo Vila, que recebeu o nome de Serra, é um local aprazível e ponto de maior desenvolvimento turístico do concelho de Tondela. O Hotel Caramulo, empreendimento turístico de 4 estrelas, fica situado frente ao Museu do Caramulo e Arte Automóvel, e proporciona uma visita deslumbrante sobre o Vale de Besteiros até à Serra da Estrela. Quanto aos rios, são os rios que podemos encontrar também na Serra do Carbu: o rio Alcofra, o rio Agadão, o rio Águeda, o rio Alfoxesteiro, o rio Cris, o rio Dina, o rio do Barreiro, o rio de Castelões, o rio de Mucéceres, o rio de Campo de Besteiros, o rio Mau e a Ribeira Fraga. Ligações, também tem algumas ligações externas, os desafios do Caramulo, o Museu do Caramulo, o Caramulo Motor Festival, o Caramulo Selvagem, packbagger.com e o Centro de Estudos de Interpretação da Serra do Caramulo. E assim hoje falamos então da Serra do Caramulo. Amanhã vamos falar de uma outra serra. Amanhã, quem sabe, vamos falar da Serra do Gerês. Vamos até ao Gerês, vamos falar da Serra do Gerês e do Parque do Gerês. Também são sítios bonitos para se visitar. Isto, o porquê da nossa passagem também por serras e parques do nosso país. Porque você, quando for de férias, e pode evitar ir de férias para o estrangeiro, embora também haja sítios bonitos no estrangeiro, mas Portugal tem sítios tão bonitos, e aqui nós, com estas sugestões, damos algumas sugestões para que você, nas suas férias, passe então férias, como se costuma dizer, vá para férias, vá para férias cá dentro, vá para fora cá dentro, assim é que está correto. Por isso é que nós damos aqui estas sugestões e bem dadas, para que você possa passar também um tempo bem passado em Portugal continental. Descansa, dá para descansar, dá para visitar, dá para conhecer aquilo que de bom há no nosso país, e quiçá sem gastar muito. Porque se você for para as Maldivas, para as Caraíbas, e por aí fora, para Cancún, muita gente vai para Cancún, vai para Cuba, vai para aqui, vai para lá, são as passagens, é o hotel, é as refeições, é uma panóplia de despesas que você pode ter. Provavelmente aqui em Portugal continente, se calhar provavelmente gasta mais. E se gosta de campismo, então há zonas aí no nosso país que você pode visitar, essas zonas que até têm parques de campismo. Pode montar a sua tenda ou mesmo a sua autocaravana, porque há parques para autocaravanas também, e ainda lhe vai ficar mais barato, porque não só paga esta dia da autocaravana no parque e não paga mais nada. O dinheiro do hotel vai bem para pagar esta dia da autocaravana no parque, para comer e quem sabe para o gasóleo, embora nós sabemos o preço que vai estando o gasóleo, mas isso são outras contas. É isso mesmo que nós damos, as sugestões para que você possa então, como diz o outro, ir para fora, cá dentro. Agora vamos então na música, e na música vamos com quem? Vamos com eles. Banda Fusiforme, Vais-te Arrepender é o tema que vamos ouvir. Banda Fusiforme, para ouvir já a seguir.

Foi a voz do Kim Barreiros e esta sua Água de Coco, o tema que acabamos de ouvir. E agora vamos recordar este trio, é isso mesmo, vamos recuar até o ano de 1984 com a nossa memória da música, com o trio Odmira, Anel de Noivado, para ouvir já a seguir.

Foi a voz então do Mike da Gaita que nos trouxe então este tema que acabamos então de ouvir, este Se é Sax é Bom, o tema que nós acabamos então de ouvir. E agora vamos à nossa recordação da música, a música do lado, do outro lado da fronteira. E hoje, para recordar, vamos até 2006, vamos recordar este California Blue na voz do Roy Orbison, 44 minutos depois das duas.

Recordámos assim Roy Orbison na nossa recordação da música lá do outro lado da fronteira com este California Blue. Quem é que não se lembra deste, sim, deste grande tema? Para já vamos então continuar com mais música, é isso mesmo. E agora vamos em português, vamos recordar António Rosa com esta Bela Azul, o tema que vem por aí já a seguir. Uma bem bonita, já com os aninhos também. E aqui me lembro de uma menina. Vamos aqui parar o António, ele já vai cantar de início. De uma menina que infelizmente já não está connosco. Mas lembro-me do nome dela, a Fatinha. Vivia na ajuda. Vivia com a sua mãe e com o seu pai. Ela estava acamada. E então gostava muito do António Rosa. Gostava muito do António Rosa e principalmente desta música. E cada vez, na altura, estava numa outra rádio, não estava na Antena Livre, estava numa outra rádio, lá embaixo da margem sul do Tejo. Posso dizer, não tem problema, na Rádio Seixal. E quando punha esta música, ela ficava muito contente. Também ligava e dizia que ela ficava muito, mas mesmo muito contente. Onde quer que ela esteja, vem um grande beijinho para ela. E aqui vem, este é para ela, para me lembrar sempre dela. Um grande beijinho e um até sempre, Fatinha. António Rosa, Bela Azul.

Sem dúvida, um grande tema. Um tema bem bonito. Bela Azul, a voz de António Rosa. Também um grande amigo. Não sei se ele me está a ouvir, se ele me estiver a ouvir. Vai daqui também um grande abraço. Um grande abraço para o António. Com amigos também já de longa data. Este Bela Azul. E então, vamos continuar. Vamos continuar com mais música. E agora, mais animado, mais ritmado, com Emanuel Moura. Porque triste, porque a noite faz isso, faz música mais calminha, mais animada. E por aí fora. Emanuel Moura que nos vai trazer o tema Olha que fica sem nada. Anda lá, Emanuel, anda lá. Emanuel Moura que. Pronto, tinha que ser. Emanuel Moura tinha que parar agora. Pois é, vamos lá. Cantas ou não cantas, rapaz? Canta lá. Tá bom.

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1: 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Foi o Manuel Moura, marcado presença também nesta manhã de hoje. Agora passam 56 minutos depois das 2 da manhã. Já sabe que às 3, 3 e meia, mais ou menos, vêm também os novos pardiantes de Lisboa. Mas para já, entre mesmo dos comerciais, há também aqui algumas notícias que temos para si, para lhe trazer então assim. E temos aqui esta. Expresso Alto Mondego avança para sessões de capitação. Recentemente o mercado municipal de Foros de Alagoas acolheu a apresentação pública do Expresso Alto Mondego. Esta iniciativa integra também a rede cultural do Alto Mondego, promovida pelos municípios de Foros de Alagoas, Gouveia, Mangualde e Delas, com o apoio do Turismo de Portugal. Portanto, assim criar uma nova experiência de turismo ferroviário ligado ao território, património cultural, eventos e comunidades, o trabalho desenvolvido pelos agentes do setor turístico local e o seu contributo para a valorização do território são fundamentais para o sucesso desta iniciativa e para a construção de uma oferta turística diferenciadora e capaz de proporcionar novas experiências a quem nos visita. Neste sentido, todos são convidados a conhecer o projeto, partilhar a sua experiência e contribuir com as suas ideias através da participação nas sessões de captação. Capacitação, assim é que é, inscrição, e a inscrição poderá ser efetuada através do QR Code disponibilizado na apresentação ou através dos links que estão nos sites dos municípios atrás mencionados, como o município de Foros de Alagoas, Gouveia, Mangualde e Nelas. Outra notícia que nós fazemos, que nós queremos fazer por cá, é em Celurito da Beira, o Dia Internacional das Mulheres Rurais, assinalado em Celurito da Beira. O Dia Internacional das Mulheres Rurais será celebrado no próximo dia 15 de outubro, vai ser assim, assinalado no município de Celurito da Beira, em parceria com a geradora cooperativa integral CRL, convidando toda a comunidade a participar nos eventos que destacam o papel fundamental das mulheres nas comunidades rurais, da agricultura e da preservação dos territórios. No dia 16 de outubro, o Solar do Queijo do Solito da Beira recebe pelas 19 horas a exposição Mulheres Rurais Força da Terra, num momento que reúne exposição, degustação e programação, e prossegue assim às 21 horas na Igreja da Misericórdia com o concerto de Artes da Terra, com o coro do povo a cantar à mulher. No dia 17 de outubro, pelas 15 horas, junto de freguesia de Linhares da Beira, acolhe-se a exposição intercalar Mulheres Rurais, Fiadeiras do Futuro, dando assim continuidade à valorização dos saberes práticos e contributos das mulheres nas comunidades rurais. A iniciativa assume assim um particular significado em 2026, ano em que se assinala o Ano Internacional das Mulheres Agricultoras e o Ano Internacional das Pastoras e Pastores, proclamados pela Assembleia Geral das Nações Unidas, interpeladas pela FAO, Organização das Nações Unidas para a Alimentação e Agricultura. E por fim, para fecharmos também estas nossas notícias, os novos arciprestes da Diocese da Guarda. Segundo avança a Diocese da Guarda, o Bispo da Guarda, Dom José Pereira, nomeou 3 novos arciprestes para completarem o mandato 2025-2028. Foram assim nomeados o padre de Vandara Buriá, da Covilhã Belmonte, ainda o padre António Carlos dos Santos Martins, da Guarda Manteigas, e o padre Paulo Jorge Sequeira, Figueiró, Ceia e Gouveia. Os arciprestes têm como missão promover e coordenar as atividades, a atividade pastoral, no respectivo território e favorecer também a fraternidade entre os seus sacerdotes e contribuir para uma maior proximidade entre as comunidades locais. O Bispo da Diocese da Guarda e o Bispo disse, as nomeações inserem-se no caminho da transformação missionária e sinodal da Diocese da Guarda, reforçando assim a escuta, a comunhão e a correspondencialidade pastoral. Trouxe algumas notícias a nível regional que trouxemos também aqui para si. Agora saímos para os nossos compromissos comerciais. Nós já voltamos. Até já então. Bom dia.
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1: Passam agora 16 minutos das 3 da manhã, depois mais uma vez recordar as festas de Vila Soeiro do Chão, em honra de Nossa Senhora da Saúde, festas de Vila Soeiro do Chão 2026, na freguesia de Vila Soeiro do Chão, concelho de Fornos de Algodos, e vamos então aqui destacar o programa destas mesmas festas de Vila Soeiro do Chão. Começa no sábado, dia 10 de outubro, a partir das 22 horas, então, com o grupo SPS, e depois, a partir das 2 horas, sob ao palco do DJ Nunos. No domingo, dia 11 de outubro, começa às 9 da manhã, com a Romaria das Ovelhas, às 9h30, os Bombos de Carapito, e às 14 horas, o grupo de concertinas Sons do Rio. Às 15h, começa a votação de ofertas, e às 21h30, começa o baile com o grupo Lusitano. Depois, na sexta-feira, dia 16 de outubro, começa às 22 horas, sob ao palco Brinco Baile. Eles que vão apresentar o baile na sexta-feira, dia 16. O Paulinho e companhia vão subir ao palco então no dia 16 de outubro, nas festas de Vila Soeiro do Chão. No dia 17 de outubro, a partir das 20h30, começa com a procissão das velas. Às 22 horas, o grupo AS Banda. E às 2 da manhã, começa o DJ John Wood. No domingo, dia 18 de outubro, às 9 da manhã, Alvorada, com banda. Banda Pedro Amaral Boto Machado, e às 13 horas a missa seguida de procissão em honra de Nossa Senhora da Saúde. Às 15h30, o grupo de concertinas de Vila Soeiro do Chão, e às 17h começa a atuação do Rancho Folclórico Senhor de Fornos de Algodres. Às 21h30 sobe ao palco o grupo do musical de José Augusto, que vai apresentar então o baile no domingo, dia 18. E depois, para fechar essas festas de Vila Soeiro do Chão 2026, na segunda-feira, dia 19, a partir das 21h30, o grupo RV2, vou dizer logo então, para apresentar o último dia destas festas, festas de Vila Soeiro do Chão 2026, em honra de Nossa Senhora da Saúde. É assim que se vai fazendo também as festas e romarias aqui na nossa região. E agora vamos à música, e vamos recordar Alfredo Soares com este Viver Sem Ti, para ouvir.

Foi a voz de Alfredo Soares que nos trouxe então este tema então, que se intitula Viver Sem Ti, o tema que acabamos então de ouvir. Já a seguir, vem por aí, tinha-me aparecido aqui uma música, mas esta não pode ser. Não pode. Bom, vamos à música. Ruben Aguiar, Sara, és assim. Essa já pode. Para ouvir então, já a seguir, Ruben Aguiar, que nos vai trazer este tema, Sara. É para ouvir, nos próximos minutos.

0: Agência Voz de Ruben Aguiar a marcar presença também nesta hora. E agora passam 27 minutos das 3. Vamos aos novos Perdientes de Lisboa.
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0: Então, qual é que é, compadre? O compadre acha mesmo que o nosso futuro está no futebol?
1: Pois acho, comadre. E digo mais, estamos lá a fazer muita falta. Sim, que quem ainda percebe alguma coisa da agricultura somos nós, não é verdade?
0: Ah, pois somos, compadre. Mas o que é que isso tem a ver com o futebol?
1: Então, a comadre não está farta de ouvir dizer que a relva não estava em condições e que com a relva assim não se pode jogar futebol, etc, etc e tal.
0: Ah, compadre, é verdade, hein?
1: Prontos, nós em vez de estarmos para aqui a trabalhar para aquecer, vamos lá para os campos do futebol de semear, regar, cortar e tratar da relva, que aquilo vai ficar uma perfeição. E para ficar mesmo uma lindeza, até podemos lá meter pelo meio umas papoilas saltitantes.
2: Ai, compadre, que isto agora é uma tristeza. Até às feiras sem ter gado, não são feiras, não são nada. No outro dia houve uma feira onde não se viu nem uma porca, nem uma cabra e muito menos vacas.
3: E quem é que os manda andar a perseguir o gado? Assim o gado foste tudo.
2: Como é que é, compadre? Há quem ande por aí a perseguir o gado, não é?
3: Ah, pois é. Até a comadre não sabe que andam aí a desvalorizar os porcos. Os porcos e as porcas, está claro. E depois admiram-se.
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12: A tal que é tax-free, calhou apanharem-na agora. Mas entre truques e rasteiras, foi dentro, mas saiu para fora.
13: Tax!

0: Aqui está ela, seu doutor Ajuíza.
1: E bom trabalho nos deu, senhora doutora. A fulana é brava como tudo.
2: A fulana é brava? O senhor sabe? Com quem é que está a falar, sabe? Para já deviam estar todos em sentido, porque eu sou a presidenta. Pois a presidente sou eu.
3: Calma, calma, minha senhora. Aqui todos sabem que a senhora é a presidente da repartição de finanças do Bairro Azul. Isso, no entanto, não a deixa fora do braço da justiça.
1: E quando o braço faz o manguito é para todos e todas, sem exceção nenhuma.
3: O senhor agente tenha maneiras, sim. Chegue-me o processo desta senhora, por favor.
0: Ai, ajuda aqui ao Bonifácio, que isto é muito pesado.
4: É pesado e grosso. Dava uma grande telenovela.
0: Ai, dava, dava. Se isto ficar em águas de bacalhau, como é costume, podias vender a coisa a um canal de televisão.
1: Aqui tem o processo, senhora doutora juíza.
3: Safa, que isto deve ter mais de 200 volumes. E ainda a senhora se considera injustiçada e vítima de uma cabala.
1: Eu, por acaso, gosto imenso de cabalas, com batatinhas.
2: Ah, ai, eu estou. Ai, estou a sentir-me tão mal. Ah, eu não consigo respirar. Eu sinto-me asfixiada aqui dentro.
0: Quer um copo d'água?
2: O senhor acha-me com cara de copo d'água, por acaso? Para que é que eu quero um copo d'água? Se até tenho piscina, jacuzzi e bidé.
1: Oh, o meu colega estava a pretender ajudá-la, minha senhora.
2: O quê? Com água? Eu não tenho falta de água. Eu sinto é falta de dar, falta dar.
3: Ora bem, sendo assim, a senhora irá aguardar julgamento em liberdade e ao ar livre.
1: Pronto, já se safou de pagar calção, que é como quem diz, sai com tax-free.
2: E julga que eu tenho problemas com qualquer calção? Julga. A mim não me falta calção, que é o que eu uso quando vou para o campismo armar a barraca, porque daria muito mais nas vistas se eu armasse a barraca na repartição de finanças, não é?
3: Pronto. Vá lá respirar. Ah, uma última questão antes de sair em liberdade. Porquê é que a senhora tem um saco azul?
2: Ora, porquê é que havia de ser? É para dar com os meus sapatos, que também são azuis, percebe?
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0: Oh, mister.
1: Diga, senhor presidente.
0: Essa coisa de vestir o fato de macaco não me parece suficiente, sabe?
1: Esteja descansado que eu mandei os nossos futebolistas saírem à noite para contactarem os seguranças e os guarda-costas aí dos locais noturnos.
0: Essa agora, mister. Mas para quê?
1: É para aprenderem a vestir os fatos dos gorilas.
2: Oh, Zé, vieram cá trazer este embrulho da parte daquele clube a quem tu invalidaste dois golos limpos, roubaste três penaltis e puseste dois jogadores na rua com vermelhos diretos só porque te chamaram ladrão.
3: O embrulho? É melhor não abrir. Se eles dizem que eu os roubei assim tanto, é capaz de ser uma bomba.
2: Ai, não sejas parvo, Zé. Isto vê-se logo que a roupa.
3: Se calhar mandaram-me um fato de macaco.
2: Enganaste-te. É um robe.
3: Um robe?
2: Está certo. Se passaste o jogo todo a roubá-los, mandaram-te um robe.
4: É a negão. Me prega ali aquelas prateleiras na cozinha, cara.
0: Ok, eu? Você pirou mesmo. Então, depois de dois treinos no campo, ginástica no ginásio e levantamento de pesos na manutenção, você me põe a pregar prateleiras?
4: Ah, não é nada demais, nego. Se o mister treinador te mandou vestir o fato de macaco, moro?
0: É melhor esperar pela próxima semana. Se perdermos o jogo que se segue, o mister, além do fato de macaco, é bem capaz de nos pôr a andar com a caixa das ferramentas.
3: Olha, mulher, o nosso mister treinador disse que devíamos fazer uma alimentação reforçada.
2: Então, e o que é que ele quer dizer com essa da alimentação reforçada?
3: Sei lá! Alimentação reforçada é alimentação reforçada.
2: Ah, espera aí. Não foi ele que disse que vocês tinham que passar a andar com o fato de macaco?
3: Foi, pois foi.
2: Então já sei o que é que ele quis dizer com essa da alimentação reforçada. Olha, meu macaco, hoje o teu jantar vai ser amendoins e bananas.
1: O senhor presidente mandou-me chamar, é? Olha lá, ó Jesus. Houve aí colegas seus que puseram os jogadores a trabalhar com o fato de macaco vestido. Porque é que o mister não fez o mesmo com os nossos futebolistas? Eu até pensei nisso, Sr. Presidente. Mas, infelizmente, só encontrei fatos de macacos encarnados e alguns até bem encardidos. Assim que as cores do nosso clube, né? Não encontrei nenhum fato de macacos. Então explique-me porque é que os nossos jogadores estão cada vez mais maricas e menos lutadores. É que eu não encontrei fatos de macacos adequados e pus a treinar vestidos com aqueles aventais das calhinhas da Playboy.
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2: Pois é verdade, compadre. Andam para aí os ecologistas a sensibilizar as crianças para as tradições ligadas à terra. Agora, estou a pensar em organizar uma festa verde.
0: O quê? Uma festa verde, comadre? Bem, a criançada da cidade está tão ligada à terra e à agricultura que quando ouvirem falar em festa verde, vão pensar que o Sporting ganhou o campeonato.
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9: Foram assim os novos perdiantes de Lisboa para hoje. E agora vamos ao Tudo é Possível com Margarida Lucas.
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13: Olá, eu sou a Margarida. Em todos estes anos de terapeuta, cheguei à conclusão que as pessoas gostam de complicar a sua vida, consciente ou inconscientemente. Este comportamento parece ser herdado, pois pertence a uma consciência coletiva. Sem nos apercebermos, acreditamos que ter uma vida triste atrai a atenção e o amor dos outros. Acha isto absurdo? Então repare, pergunta a alguém: como estás? E depois analisa a resposta. Parece que todos querem ter problemas maiores que os dos outros, como se isso fizesse deles pessoas mais importantes. Chegamos ao cúmulo de pessoas sem razões para se queixarem arranjarem um problema em qualquer coisa, com tal de serem vítimas. Parece que temos até catálogos onde escolher o problema que mais nos agrade. As pessoas queixam-se se são solteiras, mas também se são casadas. Queixam-se se têm uma casa ou se não têm casa. Queixam-se se são gordas ou magras. Queixam-se também se moram em Portugal ou se são imigrantes. É possível alterar cada situação da nossa vida, mas sentir-se vítima não é a melhor forma. O melhor é aceitar o que temos, agradecer todos os dias por isso. Se houver algo na sua vida que não gosta, procura forma de o aceitar, ou então alterar. Para cada problema há sempre várias soluções. Acredite e trabalhe nas soluções e não nos problemas. Cada vez que depositar a sua atenção em alguma coisa, haverá grandes resultados, para bem ou para mal, depende do que seja. Sabe porquê? Porque somos aquilo que pensamos. Faça o que fizer, deixe de complicar a sua vida, porque tudo é possível, depende de si.
9: Tudo é Possível, da voz de Margarida Lucas, e agora vamos à música. Quando estamos com 43 minutos, então depois das 3 da manhã, já sabe que às 4 vezes notícias de economia com o professor económico com o Rui Heraclet, depois os comerciais, e voltamos para mais uma hora, é a penúltima do seu expresso da madrugada de hoje. E agora vamos dar uma voltinha de trator. Vamos lá ver. Ainda não apareceu o CRI. Vamos lá ver. Não, estou a passar aqui músicas que ainda não as ouvi. Se souber CRI, põe-te aí preparado. Aí na maçaneta da janela, se houver querido, abres a janela e vai ele, a janela fora. O meu trator, para ouvir já a seguir.

meu tratorinho, mãe, não foi desta. Bom, vamos continuar com mais música. 48 minutos então depois das 3 da manhã. Já sabe também que às 4h30 vamos ver então o que diz o seu signo para o dia de hoje e ainda as nossas efemérides na próxima parte. Agora com Will Smith e Se Boca Tudá. Se Boca Tudá é o nome do tema que vamos ouvir. Will Smith.

de bom cato tobaco, o tema que acabamos de ouvir é a voz de Will Smith. Agora, o teu vestido curto deixa-me maluco.

0: O teu vestido curto deixa-me maluco. Foi o tema que acabámos então de ver. Estamos com 56 minutos então depois das 3 da manhã. Agora vamos ao Pulsar Económico, as notícias de economia com o Rui Anacleto, depois aos comerciais e nós já voltamos. Até já então, bom dia.
1: As famílias portuguesas são as que mais desperdiçam alimentos na União Europeia. É o destaque desta edição do Pulsar Económico.

agregados familiares portugueses desperdiçaram 105 quilos de alimentos por habitante em 2024, registando o valor mais elevado da União Europeia nesta categoria e superando a média comunitária de 69 quilos por pessoa. No volume total de desperdício alimentar, que inclui partes comestíveis e não comestíveis, Portugal gerou 161 quilos por habitante, cerca de dois terços oriundos das famílias, colocando o país na quinta posição da União Europeia, apenas atrás de Chipre, Dinamarca, Grécia e Roménia. No panorama nacional, a segunda maior fatia de resíduos alimentares teve origem no comércio a retalho e distribuição, com 236 mil toneladas, o equivalente a 21 quilos por pessoa, seguida pelos restaurantes e serviços de alimentação, com 207 mil toneladas, ou seja, 18 quilos por pessoa. Setores que juntos representam 24% do desperdício no país, cabendo o restante à produção primária, com 127 mil toneladas, e à indústria transformadora, com 65 mil toneladas. Em termos globais, a União Europeia somou 57 milhões e 900 mil toneladas de desperdício alimentar em 2024, um aumento de 0,7% face a 2023, no qual as famílias voltaram a ser a principal fonte de desperdício ao responderem por 53% do total. A autoridade tributária analisou mais de 1 milhão de declarações de IRS e cancelou benefícios fiscais a cerca de 10 mil contribuintes, quase 1% do total, gerando um aumento da coleta líquida em 4 milhões de euros. No parecer sobre a Conta Geral do Estado de 2025, o Tribunal de Contas assinala que a receita total de IRS subiu para 18.583 milhões de euros, mas alerta que a despesa com benefícios fiscais, avaliada em 20.934 milhões de euros, com um crescimento real de 44,3% face a 2021, está subvalorizada por não contabilizar cerca de uma centena dos 320 benefícios existentes. Além disso, quase dois terços dessa despesa fiscal em IRS, ou seja, 2.099 milhões de euros, resultaram do regime dos residentes não habituais, apesar de revogado em 2024. Com a entrada em vigor do Decreto-Lei número 198/2026, o Governo simplificou o licenciamento de instalações de armazenamento de combustíveis e reforçou o acesso a garrafas de gás, atualizando regras com mais de duas décadas. O novo regime dispensa de licenciamento os parques de garrafas de GPL, nos postos de abastecimento até 1.560 metros cúbicos, assim como instalações de combustíveis líquidos de menor dimensão e postos para consumo próprio ou cooperativo inferior a 10 metros cúbicos, desde que cumpram as normas de segurança. A legislação simplifica também as alterações operacionais que não aumentem o risco, passando a redução de capacidade por desativação ou suspensão de reservatórios a exigir apenas um averbamento na licença. Os processos pendentes que passem a estar isentos de licenciamento vão ser extintos, prevendo-se a restituição das taxas de atos ainda não praticados, além de manter a aplicação rigorosa dos regulamentos de segurança em todos os casos. O diploma atualiza as competências legais devido à reorganização dos serviços públicos da energia, preservando a distribuição de atribuições entre a administração central, os municípios e as regiões autónomas. Segundo um estudo da TGM Market Research Institute para a XTB, realizado com 1.001 pessoas, 83% dos portugueses ponderam adiar a reforma para assegurar estabilidade financeira e qualidade de vida. Esta perspectiva é mais expressiva entre as faixas etárias mais jovens, com 42,8% dos inquiridos entre os 25 e os 34 anos a considerarem muito provável adiar a aposentação, valor que ascende a 42% entre os 35 e 44 anos e a 40,6% na faixa dos 18 aos 24 anos. Nas faixas mais velhas, a percentagem que classifica esta opção como muito provável diminui para 32,8% entre os 45 e os 54 anos e para os 27,7% para pessoas com mais de 55 anos. Adicionalmente, 41% dos portugueses revelam pouca ou nenhuma confiança na manutenção da sua qualidade de vida através das poupanças e investimentos atuais, enquanto um terço teme que a inflação venha a corroer o seu poder de compra futuro.
Um novo estudo do McKinsey Global Institute prevê que a inteligência artificial e a automação impulsionem uma transformação profunda no mercado de trabalho nos Estados Unidos até 2035, podendo substituir o equivalente a 36 milhões de postos de trabalho, mas criando mais de 40 milhões de novas oportunidades. Embora 25 milhões de trabalhadores afetados possam permanecer nos seus setores devido ao crescimento económico, cerca de 11 milhões, ou seja, 7% da força de trabalho atual, podem ter de mudar de profissão. A McKinsey salienta que o maior desafio será a capacidade de transição entre carreiras, prevendo-se que 770 mil pessoas precisem de mudar de grupo ocupacional anualmente, um ritmo quase 4 vezes superior à média histórica, no que poderá ser a maior e mais prolongada reestruturação da força de trabalho na história do país. A pressão da transição vai afetar maioritariamente profissionais de apoio administrativo, retalho e transportes, que concentram mais de 75% das mudanças necessárias, sendo que trabalhadores com baixos salários têm quase 8 vezes mais probabilidade de mudar de profissão e os que não têm ensino superior enfrentam um risco quase 2 vezes maior. Apenas 1 em cada 7 trabalhadores terá um percurso direto para uma nova função sem perda salarial ou requalificação, enquanto 85% das profissões em crescimento vão exigir qualificações ou certificações.

0: Agora saímos para os comerciais, já voltamos. Até já, bom dia.
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7: Passam agora 19 minutos das 4 da manhã, mais uma hora e a penúltima do Expresso da Madrugada. Daqui a pouco vamos aos signos, agora com 20 minutos depois das 4. Para já, vamos à música. O Tom, o bombeiro de serviço.

O Tony, o bombeiro voluntário, foi o tema que acabamos então de ouvir. Vamos continuar com mais música. Dá-me um beijinho, a voz é dos Sons do Minho, para ouvir então.

Foram os sons do vinho a marcar presença também neste dia de hoje. Vamos à última dos nossos signos. Fofoqueira, deve ser a vizinha do outro. Vitor Gija, para ouvir então já a seguir com esta sua fofoqueira.

Foqueira foi a voz do Vítor Gis. E agora sim, vamos ao signo, a ver o que diz o signo para o dia de hoje. Vamos começar, como sempre, pelo signo de Carneiro. A Lua Minguante acontece na sua rotina e pede uma revisão honesta da forma como você distribuiu sua energia. Talvez seja a hora de simplificar tarefas e reorganizar horários ou abandonar uma obrigação que deixou de fazer sentido. Nem toda a produtividade nasce de fazer mais o que você poderia retirar da agenda para voltar a ter espaço para você. Depois de Carneiro, para continuar agora, vamos ver o que diz então o signo de Touro. O dia pode mexer com planos de lazer, romances ou questões envolvendo filhos. Algo inesperado pode alterar aquilo que você imaginava fazer, inclusive por questões financeiras. Nem todo o prazer precisa caber perfeitamente no planejamento. Às vezes, flexibilizar uma expectativa abre espaço para uma experiência muito mais interessante. De Touro, passamos a Gêmeos. Gêmeos, mudanças dentro de casa ou dinâmica familiar pode exigir respostas rápidas. Talvez um compromisso doméstico apareça de repente ou alguém mude de ideia e altere os seus planos. Tente não carregar tudo sozinho. Há dias em que reorganizar a rota é mais sábio do que insistir no caminho originalmente traçado. Agora vamos prosseguir com Carneiro. Aliás, Carneiro não, Caranguejo. Conversas, desbloqueamentos e pequenas tarefas podem trazer surpresas ao longo do dia. Uma mensagem ou informação inesperada pode fazer você mudar de ideias sobre algo. Antes de reagir no impulso, observe o que esse acontecimento está mostrando. Talvez seja justamente uma informação nova que faltava para enxergar determinada situação por outro ângulo. De Caranguejo, agora chegamos ao signo de Leão. Leão, dinheiro e organização material podem exigir atenção redobrada. Uma despesa inesperada ou uma mudança nos planos pode alterar aquilo que você tinha calculado. Evite agir por ansiedade. Nem todo o imprevisto precisa virar um problema. Às vezes, ele apenas mostra onde o seu planejamento precisa de mais flexibilidade. De Leão, agora continuamos e vamos para o signo de Virgem. A Lua no seu signo aumenta a sua necessidade de colocar tudo em ordem, mas Urano lembra que a vida não funciona como uma planilha. Mudanças inesperadas podem atravessar os seus planos e exigir improviso. De outra forma, busca por organização em tentativa de controlar o incontrolável. Adaptar-se também é uma forma de inteligência. De Virgem, agora chegamos ao signo de Balança. Pode haver uma inquietação maior por trás do silêncio, questões emocionais ou situações que você vinha processando internamente podem trazer uma percepção inesperada. Não se cobre clareza imediata. Algumas mudanças começam longe dos olhos dos outros. Quando você percebe que já não consegue sentir ou viver determinada situação da mesma maneira. De Balança, agora chegamos a Escorpião. Amizades, projetos coletivos podem sofrer pequenas mudanças de rota. Alguém pode mudar de ideia, surgir uma nova proposta ou aquilo que parecia combinado precisa ser revisto. Use a profundidade das suas percepções para entender o cenário, mas não tente antecipar todas as possibilidades. Deixe o plano respirar. Escorpião, agora chegamos também aos quatro últimos signos para hoje e um deles é Sagitário. Sua vida profissional pode exigir uma adaptação inesperada, uma mudança de prioridade, uma demanda urgente ou mesmo uma alteração na agenda. Pode tirar o dia do roteiro. Em vez de se prender ao que deveria acontecer, concentre-se no que precisa ser feito. Flexibilidade pode ser justamente o que
preserva a sua energia. Sagitário, estamos conversados. Agora vamos para Capricórnio. Planos de estudo, viagens ou decisões importantes podem ganhar uma informação nova e mudar de direção. Talvez algo que parecia definido precise ser pesquisado novamente. Não tenha pressa para concluir quando uma nova peça e apareça no quebra-cabeças. Mudar de estratégia não significa desistir do objetivo. Agora chegamos ao penúltimo signo para hoje, Aquário. Diz o seguinte: questões financeiras compartilhadas, intimidade ou acordos podem sair do esperado. Uma conversa pode revelar uma necessidade diferente da que você imaginava, exigindo assim negociações. Evite tentar prever a reação de todo o mundo. E agora chegamos ao último signo do horóscopo de hoje, Peixes. Relacionamentos podem trazer uma surpresa, uma mudança de planos, uma fala inesperada ou mesmo uma necessidade que o outro revela de repente. Procure não interpretar imediatamente como ameaça ou vínculo. Às vezes o que desorganiza uma dinâmica antiga cria espaço para uma relação mais verdadeira e espontânea. E quanto a signos, por hoje estamos conversados. Amanhã há mais. Agora vamos ver também já a seguir o que dizem as efemérides para o dia de hoje. E hoje comemora-se o Dia Mundial do Algodão. Comemora-se o Dia Mundial do Algodão. E como digo, como se costuma dizer, o algodão não engana. Em 1571, a Guerra Otomana Veneziana, a frota da Liga de Santa Católica derrota os turcos otomanos na Batalha de Lepanto. Em 1934 ocorre a Batalha da Praça da Sé, um violento confronto entre militantes da ação integralista brasileira e da Frente Única Antifascista na Praça da Sé, em São Paulo. Com a vitória antifascista, os integralistas debandam, deixando assim um total de 7 mortos e 30 feridos. Em 2023, o Hamas e outros grupos armados palestinianos lançam uma ofensiva terrestre e marítima contra Israel a partir da faixa de Gaza, iniciando assim a guerra Israel-Hamas. Ainda neste dia, Niels Brown nasceu no ano de 1885 e faleceu no ano de 1962. Erich Hilmer nasceu em 1990 e faleceu em 1945. Vladimir Putin nasceu no ano de 1952 e Pitti nasceu no ano de 1977. Thomas Wright nasceu em 1610 e faleceu em 1796. Edgar Allan Poe nasceu em 1808 e faleceu em 1849. Maurício Duval nasceu em 1928 e faleceu em 1994. Ana Politkovskaya nasceu em 1958 e faleceu em 2006. Foram também as efemérides para o dia de hoje. Quanto a efemérides, amanhã então há mais. Mas daqui a pouco também, na última hora, às 5h30, vamos ver também a nossa revista de imprensa para o dia de hoje. Para já, é música. E na música vamos com ele. Esta é para dedicar a todos os calceteiros. É para todos vocês. Sou calceteiro, Jorge Loureiro, para ouvir então, já a seguir, a voz então do Jorge Loureiro e o tema Sou Calceteiro, tema que nós aproveitamos para dedicar um grande abraço a todos os calceteiros, que é uma profissão muito, mas mesmo muito complicada. É mesmo. Uma profissão muito complicada. Para todos eles, para todos os calceteiros, aqui vai lá.

Já resolveram e o tema Sou Calceteiro foi o tema que acabámos então de ouvir. Para já, passam 44 minutos depois das 4 e agora vamos ficar com Zuma da Caneca. A voz, mais uma Zuma da Caneca, mas desta vez esta com outro ritmo, um ritmo mais dançante. DJ Monkey, para ouvir já a seguir. Aliás, DJ Malcriado, você é que é. Mas não tem asneiras, atenção, hein? É que se tiver uma asneira que seja, nem que seja muito querida, trabalha logo o crivo. Não há hipótese, não há hipótese.

Zumba na Caneca, o tema que acabámos de ouvir. E agora vamos continuar com mais. Agora vamos ficar com a voz do grande, do maior, Zé do Pipo. Pimba! Às vezes há muita gente. Há alguém que não gosta que eu diga isso, mas eu, como sou do contra, quanto mais eu não gosto, mais eu digo. O grande, o maior, o grande, grande Zé do Pipo. Pima japonesa, para ouvir já a seguir. Eu venho devagarinho, mas chega. Mas chega cá.

O grande, o maior Zé do Pepo e esta pimba japonesa foi o tema então que acabámos de ouvir. 52 minutos, agora depois das 4 da manhã, às 5 já sabe, vêm as notícias em simultâneo com a Antena 1. Agora Zé da Baina, nem aí temporal, vem aí temporal, assim é que é, vem aí temporal Zé da Baina.

0: Ei, temporal! Vai temporal? Não, vai melhorar o tempo. Amanhã já melhor. Hoje ainda. Por falar nisso. Foi a voz então do Zé da Baina. Vamos ao tempo para hoje.
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2: E agora o tempo para quarta-feira, e segundo o Instituto Português do Mar e da Atmosfera, para esta quarta, conto com aguaceiros mais prováveis até ao início da tarde, com vento fraco a moderado do quadrante norte, superando por vezes forte na faixa costeira a norte do Cabo da Roca e nas terras altas do norte e centro a partir do meio da tarde. Há possibilidade de formação de neblina matinal no interior. Haverá ainda também uma pequena descida da temperatura, valores esses que vão variar entre os 13 graus de mínima e os 22 de máxima.
0: O tempo então para hoje, quarta-feira. Agora para fecharmos esta hora com Xana Carvalho e Eu Adoro Assim.

Eu adoro assim, vamos deixar a gravar. Já sabe que já seguirá às 5 da manhã. Vamos às notícias em simultâneo com a Antena 1. E depois voltamos para a última parte, a última hora do Expresso da Madrugada de hoje. Voltamos a seguir os comerciais. E já sabe que na última hora.

0: 5 horas 4 nos Açores.
1: Quase uma semana depois de abandonar a equipa, Cristiano Ronaldo pede desculpa aos portugueses, mas aponta o dedo ao selecionador nacional de futebol, diz que Jorge Jesus faltou à palavra. O jogador assume que quer voltar à seleção após cumprir castigo. Assinala-se hoje o terceiro aniversário dos ataques do Hamas contra Israel, que provocaram cerca de 1.200 mortos e que fez Tel Aviv lançar uma nova ofensiva contra a faixa de Gaza.
0: Esta hora com 13 graus em Vila Real, 17 no Porto, Coimbra está com 16 graus, Lisboa e Faro com 18 nas ilhas, Funchal 21 graus, Ponta Delgada com 18 e 15 em Angra do Heroísmo. Edição das 5, Pedro Guilherme.
1: Cristiano Ronaldo pede desculpa a adeptos e colegas por ter abandonado a seleção portuguesa de futebol, mas critica duramente Jorge Jesus, que acusa de ter uma postura de quero, posso e mando. Num longo comunicado, Ronaldo conta a própria versão sobre o que o levou a abandonar o estágio na véspera do jogo com a Dinamarca e depois do encontro com a Noruega no final de setembro. O jogador deixa a porta aberta para um regresso, mas diz que o selecionador nacional faltou a palavra. O ex-capitão das Quinas confirma neste texto que foram aprovados 8 pontos para Jorge Jesus abordar na conferência de imprensa, depois de Ronaldo não ter sido chamado a jogar frente à Noruega. A maioria do que tinha sido combinado, diz o internacional português, foi ignorado. Walter Madureira.
2: Ficou definida a participação no primeiro e último jogo na fase inicial da Liga das Nações. Terá nesse encontro o selecionador sugerido que Ronaldo nem viajasse com a equipa à Noruega e Dinamarca. Ronaldo recusou enquanto capitão. Na véspera do início do estágio, nova reunião a pedido de Jesus, desta feita na casa de Cristiano. Aí mantiveram o inicialmente combinado. Já na Noruega, Jorge Jesus propõe ao jogador fazer 30 minutos. É aqui que Ronaldo acusa JJ de faltar à palavra. Assume a falha de não ter cumprimentado os adeptos e pede desculpa. Passadas 48 horas, há uma conversa com Jesus e Simão Coutinho. O que ficou combinado na versão do jogador era abrir a conferência a dizer que Ronaldo nunca pediu minutos de jogo e que foi o selecionador a propor jogar. Acabou essa conversa com Jesus a pedir um abraço a Ronaldo. Até foi redigido um documento validado por todas as partes que seria proferido por JJ. Ronaldo acusa o treinador de ter na conferência de imprensa uma postura totalmente diferente ao que tinham conversado. Cristiano pede desculpa aos companheiros por ter abandonado o estágio. Aos portugueses também, mas sentiu que a partir daquele momento a permanência só iria prejudicar o grupo. Ronaldo termina a dizer que este ato deve ser punido sem atenuantes e que só depois desse castigo cumprido, pensa voltar à seleção, não para despedidas, mas para continuar a competir.
1: O presidente da Federação Portuguesa de Futebol e o selecionador nacional reuniram-se esta noite na cidade do futebol, em Oeiras. Tanto Pedro Proença como Jorge Jesus não fizeram declarações sobre o teor do comunicado de Cristiano Ronaldo. Outro jogador, Lionel Messi, fez o último jogo pela seleção argentina e pôs um ponto final a mais de 20 anos de carreira internacional. O futebolista, de 39 anos, marcou o gol que fechou o marcador no amigável entre a Argentina e o Benin, que acabou 3-0 para a Albiceleste esta madrugada em Buenos Aires. Um penalti ao qual se somam assistências nos outros dois golos. No final da partida, e perante mais de 80 mil pessoas no Estádio Monumental, Lionel Messi lembra o orgulho de defender a camisola nos bons e nos maus momentos.
3: Foi um orgulho muito grande para mim defender esta camiseta.
1: Foi um orgulho muito grande defender esta camisola durante mais de 20 anos. Mesmo nos piores momentos que passámos e que tive, nunca deixei de lutar, de combater, de dar o máximo, de querer estar sempre presente. Não voltar vai ser uma dor muito grande. Jogar na seleção Argentina é a coisa mais bonita que se pode acontecer. Com 207 jogos e 125 golos desde a primeira partida em 2005, Lionel Messi deixa a seleção como o jogador com mais internacionalizações e o melhor marcador da história da Argentina. Em Portugal, há livrarias que continuam sem receber os pagamentos dos manuais escolares. As livrarias compram os manuais para que sejam trocados por vouchers no âmbito do programa Mega, manuais escolares gratuitos, mas o pagamento tarda em chegar. O presidente da Confederação Portuguesa das Micro, Pequenas e Médias Empresas, Jorge Pisco, adianta que já pediu explicações ao Ministério da Educação.
4: Questionamos o Sr. Ministro da Educação relativamente aos atrasos que estão a colocar em risco a sobrevivência de pequenas livrarias que cumpriram a sua obrigação, fornecer oferecendo os livros, os manuais escolares no início do ano letivo às famílias e que, de abrigo daquilo que é o programa Mega, e que vem até este momento a não serem cumpridos por parte do Estado o pagamento, o reembolso desse fornecimento.
1: Não é o primeiro ano em que esta situação acontece, no entanto, muitas livrarias continuam à espera de pagamento pelos manuais escolares. Em França, o governo começa a preparar o regresso à normalidade nas escolas, depois de uma nova vaga de protestos estudantis. Ontem, em várias cidades francesas, as autoridades dizem que mais de 260 mil pessoas saíram às ruas. Só em Paris foram mais de 50 mil manifestantes. Há também registro de 6 mil detidos e pelo menos 1000 pessoas feridas, a maior parte elementos das forças policiais. O Ministério da Educação deu instruções para a reabertura das escolas a partir desta quarta-feira. Em comunicado, a tutela explica que só haverá aulas durante parte do dia e as escolas têm de reservar algumas horas para assembleias de estudantes. Assinala-se esta quarta-feira o terceiro aniversário dos ataques do Hamas contra Israel, que provocaram cerca de 1.200 mortos e mais de 250 reféns. Esta manhã foi cumprido um minuto de silêncio em vários locais do sul de Israel, atacados a 7 de outubro de 2023. A ofensiva do Hamas, a mais mortífera em solo israelita, levou Tel Aviv a lançar uma guerra na faixa de Gaza. Os Dias Levantados, a ópera sobre a história do 25 de abril de 1974, do compositor António Pinho Vargas e libreto do poeta Manuel Gusmão, está em cartaz para apenas uma récita logo à noite no Porto. Cláudia Almeida.
5: Os Dias Levantados.
6: Então, é uma tragédia?
5: A ópera de António Pinho Vargas sobre o 25 de Abril.
7: É uma espécie de património meu. Foi uma coisa que foi muito importante na minha vida. Foi feita com o libreto de Manuel Gusmão e eu a receber partes e ficar muito comovido com o que lia.
5: E até se podia dizer que é uma ópera documental.
7: Tem os discursos de conflito latente ou explícito que se verificaram na altura. Era uma coisa que eu e o Manuel Gusmão queríamos deixar muito claro no início, que é, quer ouvir as vozes de esquerda e quer ouvir as vozes de direita.
5: Quanto à atualidade do texto, destacamos esta frase. Em 2026, escuta-se como o outro lado do espelho do 25 de Abril, António Pinho Vargas.
7: É uma frase extraordinária, não é? E diz-nos muita coisa do que se passa agora. Nós ouvimos coisas desse tipo, ouvimos e vemos e lemos, e tem a ver com a tal emergência da extrema-direita em várias partes do mundo. Nós estamos a viver uma fase em que é uma espécie de contra 25 de Abril, uma espécie de situação em espelho, só que não há propriamente revolução. E a democracia está bem aprofundada no seio da sociedade portuguesa, apesar de haver opiniões diversas sobre isso.
5: Os Dias Levantados estreia-se na cidade do Porto, onde nasceu o compositor António Pinho Vargas.
8: História, os reis e os deuses.
6: Mas Teucro diz que Menelau falsificou os votos.
1: Mais logo às 9 da noite no Coliseu do Porto.
9: Foram as notícias em simultâneo com a Antena 1. Agora vêm os comerciais. Já voltamos. Até já.
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12: Passam agora 22 minutos das 5 da manhã, daqui a pouco vamos à revista de imprensa. Agora vamos à música com Chiaro, Luís Fialho e Marotos da Concertina. Oh, Clementina!

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E gara vamos então na música novamente com Zezé Miranda, Tuluíza.

voz foi do Zezé Miranda com este Tuluizap. Agora ficamos com a voz de Gisela João e com este Hostel da Mariquinhas.

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Dezembro e a Casa de Mariquinhas. Vamos a sete saias, a seguir vamos à, pá, vamos à revista da imprensa. Sete saias e o malhão de sim vem.

Vamos às sete saias e o melhor que se fez. E agora vamos à revista da imprensa. Vamos começar pelo Correio da Manhã. E motorista TVRS suspeito de violar cliente e Albufeira, médico detido por abusar de paciente. Ainda menores de maiores de 60 anos, desconto de 70 euros na vacina contra VCR. Causa em França, revolta dos estudantes. Cristiano Ronaldo pede desculpa aos portugueses. Quando me faltam a palavra, sinto que o meu lugar não é ali, diz Cristiano Ronaldo. Disse então Cristiano Ronaldo. Ainda, aluna condenada à prisão por perseguir colega, e bem, função pública quer aumentos que acompanhem a inflação. Isto foi o que disse então o jornal Correio da Manhã, a primeira página do Correio da Manhã. Quanto ao Diário de Notícias, Porto registrou 5 vezes mais alojamentos locais do que Lisboa. Ainda Israel ignora a pressão do mundo 3 anos após o massacre. Injustiça, ucraniano condenado por matar russo numa pensão. Crime na Invicta ocorreu há 25 anos. Homicida esteve em fuga. Pedidos de bolsas de alunos do ensino superior continuam em queda e ainda Matosinhos, chuva de críticas, força intervenção nos passadiços. Foi o que disse então o jornal, dizem também para hoje. Vamos ao Público. 3 anos, o 7 de outubro não mudou. Israel acelerou o caminho para a radicalização. Ainda, a Caixa Geral de Aposentações vai corrigir 3 mil pensões atribuídas entre maio e agosto. Combustíveis e PSS estão no vermelho, sem dinheiro para manter apoios. União Europeia, amigos na coesão, pedem impostos justos e simples. No futebol, Cristiano Ronaldo pede desculpa e quer voltar à seleção. Foi o que disse então o jornal, a primeira página do Jornal Público para o dia de hoje. Terminamos os jornalistas com o Diário de Notícias. Médio Oriente, 3 anos após o 7 de outubro, em vésperas de eleições, Israel está dividido como antes. Estudo FMI, apoios ao choque energético são um perigo para os contribuintes. Na imigração, César Teixeira será o novo presidente da AIMA. Reparações, Rangel confrontado com acusações de traição em reunião do PST. Eu disse também o jornal deve dizer para hoje. Agora vamos para os desportivos. Na bola, saiu finalmente a versão de Cristiano Ronaldo sobre a polémica. Está disponível para voltar a cumprir depois de cumprir o castigo pelo abandono da seleção. Ronaldo quer voltar, mas acusa Jesus. A CR7 revela notas validadas por ele para o selecionador dizer na conferência de imprensa fatídica. Ainda neste jornal da bola, no Benfica, Marco Silva faz 2 do plano e no Sport, o foco agora está na liga e na recuperação de pontos face ao líder. No Sporting, seleções moralizam Leões e no Futebol Clube do Porto, defesa mais alta com a chegada de Smalling. Isto foi o que diz então o jornal A Bola para hoje. Quanto ao Record, mais do mesmo, no ato deve ser punido e agravante. Selecionador faltou à palavra 2 vezes, a verdade ainda é mais importante, diz Ronaldo. Conferência de imprensa nada teve a ver com a nossa reunião. Houve uma atitude quero, posso e mando, diz Ronaldo, conta tudo. Ainda neste jornal Record, peço desculpa aos portugueses, diz Ronaldo e aos meus companheiros, e estarei disponível sempre para competir. No Benfica, Luca Bacchio quer mais, volta em grande da Bélgica, estrutura agradada
com as exibições, desempenho nos treinos melhorou e aspira a titularidade no domingo. No Sporting, Bá vai continuar de fora antes do contrarrelógio para a Pedreira. Maxi e Zalazar marcam à Índia. Ainda no Futebol Clube do Porto, vem aí calendário sobre sobrecarregado, plantel à prova, chegada de Smalling aumenta opções. Ainda também entrevista, Mourinho gostava das minhas características, diz Henrique Araújo. Foi o que disse também o Jornal Record. Vamos terminar a revista de imprensa de hoje com o jogo e mais do mesmo. A resposta então de Cristiano Ronaldo num intenso exclusivo comunicado. Cristiano ataca Jorge Jesus, apresenta a versão do ocorrido e pede desculpa e diz aceitar ser castigado. CR7, Simão Coutinho e Tiago Graveiro definiram o guião com 8 pontos para JJ a seguir na conferência de imprensa. Aqueci os minutos a passar e não fui chamado, o selecionador tinha-me falhado. Decidi então abandonar o estágio sem esperar por mais nenhuma quebra de palavra. Fiz o que sempre disse que faria se me sentisse útil. Peguei-me nas malas e saí. Nunca me intrometi em qualquer decisão técnica ou tática. A verdade de Ronaldo. Foi o que disse então a primeira página, do jornal O Jogo. Quanto à vista de imprensa, amanhã há mais. Agora vamos à música. Ouvir da Safira. Safira, já a seguir, 45 depois das 5, estamos quase no final. Daqui a pouco vamos às despedidas, mas para já, Safira, ouvira da Safira. Vira.

Estamos a 9 minutos das 6 da manhã, da altura também para as nossas despedidas de hoje. Despedimos de Dom por hoje. Amanhã estamos por cá a partir da 1 para a emissão de quinta-feira do seu Expresso da Madrugada. É isso mesmo, para todos uma ótima quarta-feira. No entanto, mais logo às 7 estou por cá com o Dr. Fernando Figueiredo, na rubrica já habitual das quartas-feiras, uma questão de saúde. Para todos, recordação de uma ótima quarta-feira, recordação de uma ótima semana. Quanto ao Expresso, até amanhã. Quanto a mim, até logo. Bom dia. Terminamos com Sérgio Moreno, tem festa cigana, e depois siga a farra, manda a tristeza embora. Para todos, bom dia, até mais logo.

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9: 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São 6 horas.
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minutos desta programação. Que Deus abençoe a sua vida poderosamente. Meu nome é Alexandre Santos e o programa Casos Reais está no ar. Não desligue o rádio, porque dentro dessa programação você vai ouvir testemunhos, relato de pessoas que estão vencendo por meio da fé. Pessoas que chegaram aqui com a vez, com a vida destruída, com a vida amarrada, os caminhos bloqueados, pessoas que foram vítimas da maldade de alguém, pessoas que trazem consigo uma carga negativa, pessoas que foram vítimas de rituais. Você percebe que alguém que tem inveja de você? Você percebe que depois que alguém teve um problema, uma zanga consigo, a sua vida piorou? Começou a acontecer coisas estranhas? Coisas estranhas? É exatamente isso que eu quero falar dentro dessa programação. Você que percebe que tem acontecido na sua vida é estranho, então, meu amigo, minha amiga, você pode agora mesmo nos contactar. 218-368-008. 218-368-008. Você pode agora mesmo nos contactar. Diz o texto sagrado: dai-me libertação e salva-me das mãos dos estranhos. Isso diz o salmista. Há pessoas que o que tem acontecido na vida dela são coisas estranhas. Ela precisa de uma limpeza espiritual. Ela precisa de libertação. Então você pode sim agora mesmo nos contactar e nós vamos te ajudar. Nós vamos de canção bonita e eu já vou voltar com o relato de pessoas que foram vítimas de maldade e hoje estão livres.

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1: Descobri que tinha um cancro. Esse ritual foi feito para me matar. Foram 7 mil euros enterrados 7 metros abaixo da terra, em 7 lugares diferentes. O meu nome é Carla Azevedo e eu fui vítima de um ritual. Tudo começou quando eu senti que a minha vida começou a desmoronar. O meu casamento, houve uma separação. Eu perdi a minha loja. Entre os meus familiares e eu começou a haver discórdias, discussões. Eu já não suportava estar com as minhas filhas e, entretanto, surgiu um problema de saúde grave. Isto tudo derivado ao ritual que me fizeram por um familiar. Foram 7 mil euros enterrados 7 metros abaixo da terra, em 7 lugares diferentes. Esse ritual foi feito para me matar, para me tirar tudo aquilo que eu tinha primeiramente e depois para me matar mesmo. Esse familiar sempre... que eu a conheço por gente, sempre teve inveja daquilo que eu tinha, da minha autoestima, de ser uma pessoa autónoma, de nunca depender de ninguém, de sempre vingar na vida em tudo aquilo que fazia. Entretanto, essa pessoa, por ciúmes, por inveja, por tudo o que se possa imaginar, a meta dela era mesmo me matar, porque enquanto eu existisse, não é, eu ia ter sempre maneira de lutar, de vingar e de levar a minha avante. Foi sempre uma pessoa muito determinada. A partir desse dia comecei-me a sentir mais vulnerável. Entretanto, perdi a minha loja, porque comecei a deixar de poder trabalhar, desmotivada, inícios de uma depressão. Entretanto, depois desse trabalho ser feito, eu descobri, chamaram-me de repente à médica e descobri que eu tinha cancro. Entretanto, havia uma vizinha minha que era obreira, levou-me. Comecei o meu processo de libertação. Foi muito complicado, demorou imenso tempo. Esse processo foi desfeito, entretanto, fui chamada novamente ao IPO. Disseram-me que tinha sido um engano, que tinham trocado os processos. A partir daí, a minha vida familiar foi estabelecida. Comecei a olhar para a minha mãe, pedir perdão a toda a gente que se calhar, de uma maneira ou de outra, inconscientemente até tinha magoado. Recuperei novamente a minha loja, comecei a trabalhar novamente ainda com mais força. Recuperei os clientes que tinha e ainda fui abençoada com mais clientes. Hoje eu sou muito feliz.
2: Muito bem, nós voltamos com o programa Casos Reais. E você acompanhou aí o caso da Carla, vítima de ritual. Separação, casamento, fechou a loja, contraiu um cancro. Foi vítima de bruxedo. Fizeram mal para ela, maldade. Gente que é maldoso buscou o mal dela. A vida dela se desfez. A vida dela se destruiu. Você percebe que o que tem acontecido na sua vida não é normal. Não é normal. Há pessoas que sentem uma dor de cabeça, ela toma lá um comprimido e resolve o problema. Mas tem gente que não, ela dorme, ela toma o comprimido, ela faz, foi no médico. Não sai a dor de cabeça, não sai o peso que ela sente. Ela começou a sofrer tudo que é acidente. Você diz, Alexandre, eu senti que alguém me empurrou, como se tivesse alguém me empurrando, e eu caí e me magoei, me quebrei, partir-me toda. Você percebe que, aí você olhou, não tinha ninguém. Você percebe que é algo espiritual. Ó, até você falando agora, você se arrepiou todo, toda. É uma força do mal. É uma força do mal. Você que está aí agora ouvindo essa programação e você não está se sentindo bem, você pode ligar agora para o 218-368. Nós vamos fazer uma oração por você, uma prece por você, uma prece para afastar o mal da sua vida. 218-368-008. Nós vamos ouvir o que a ex-bruxa, ela era bruxa, agora ela é de luz, ela mudou, ela se converteu, ela se libertou do mal, hoje ela trabalha tratando com a luz. Vamos acompanhar a ex-sensitiva.
3: A ex-sensitiva responde.
4: Depois de uma briga com a minha sogra, eu passei a ouvir vozes me chamando de louca, me mandando sair da minha casa. O que é isso?
5: Isso daí é uma influência do mal na sua mente, para que venha fazer com que você venha tomar atitudes da vontade dele. Ou seja, já é influência dele fazer com que você pense que você está ficando à beira da loucura e que você venha sair da sua casa. Então isso daí, o mal está agindo na sua mente para ele conseguir desfazer um lar, desfazer uma família. Isso é muito normal. Há pessoas que dizem assim, que quando elas estão em casa, elas brigam, elas não conseguem ficar dentro de casa. E quando elas estão fora, elas querem estar em casa. Mas por quê? É uma forma do mal ali estar trabalhando na vida da pessoa para que ela venha ser infeliz. E de uma vez ela sendo infeliz, feliz no lar, com a família ou com o esposo que seja, ela vai ser o quê? Uma pessoa triste. E isso daí é um desejo do mal, para que ele venha conseguir fazer com que a pessoa venha sofrer.
3: A ex-sensitiva responde.
6: Meu nome é Cláudia. Eu tive uma funcionária que, quando eu a despedi, ela furiosamente falou que ia se vingar. Nunca acreditei nisso. Só que desde esse dia não consigo mais fechar contratos. Isso pode mesmo acontecer?
5: Isso pode acontecer, sim. Mesmo você não acreditando, isso não vai impedir com que o mal venha influenciar a sua vida, seus negócios. E o fato mais é que isso está acontecendo na sua vida. E ao momento que ela falou para você isso, com certeza ali houve uma palavra aonde veio com ela todas as influências do mal. Daí a explicação de você não fechar o contrato. E aí mais para frente você pode até chegar ao ponto de fechar a sua empresa, porque é uma pessoa munida de raiva. E consequentemente ela pode também...

0: ele continua agitado. Por que isso acontece?
1: O anjo da guarda, quando a pessoa ela fala que acende vela, isso daí significa que já é o mal influenciando. A pessoa acredita que ela acendendo uma vela ou até mesmo levando para benzer, ela vai tirar o olho gordo, ela vai tirar a inveja, ela vai tirar o quebrante da pessoa. Mas nada mais é que é o mal ali. É o mal tentando iludir a pessoa, fazendo com que ela acredite que ela fazendo alguns rituais como esse, ela vai conseguir afastar o mal da vida dela. Até mesmo ela não pensa que é um mal, mas que a vida dela vai ficar melhor. E na verdade não é. Ali é o mal influenciando cada vez mais a vida da pessoa, para que ela comece de um simples ato que é acender uma vela acreditando que é um anjo da guarda, o simples fato de querer levar para benzer, são coisas simples que mais para frente a pessoa vai se aprofundar e fazer outros rituais maiores. E aí a vida dela cada vez mais vai tendo consequências desastrosas.
2: Bem, a ex-sensitiva responde, né? E ela respondeu aí essas pessoas, que uma que brigou com a sogra e passou a ouvir vozes, a outra que despediu o funcionário. Olha só, que isso acontece, a pessoa mandou o funcionário embora e de repente a vida dela começa tudo mal, porque o ex-funcionário fez um ritual para ela, lançou uma praga nela. Você está aí agora e está tendo problemas espirituais. Você se identificou com o que essa ex-sensitiva disse. Você pode agora mesmo contactar a nossa central. Nós vamos te atender. 218-368-008. Sexta-feira é dia de limpeza espiritual contra as forças do mal. O salmista, ele diz: dai-me libertação e salva-me das mãos dos malfeitores. Nós vamos nessa sexta-feira entregar nas suas mãos um ponto de luz. Um ponto de luz. Nós vamos fazer a unção da proteção e vamos entregar na mão das pessoas o ponto de luz. Esse ponto de luz é para que você faça uso dele, pedindo a Deus proteção. Você vai receber uma unção de proteção e vai receber o ponto de luz, para que você faça uso, para ser guiado pelo Deus vivo e para afastar a maldade da sua vida. Nós vamos acompanhar relato de pessoas que foram vítimas de rituais. Eu já volto com todos vocês.
3: Desde meus anos passados, a minha família já era envolvida com bruxaria. Comecei a ver pessoas mortas, comecei a ter vontade de me matar. E aí adiante, a minha vida começou a ficar um inferno. Olá, eu sou o Vitor e fui vítima de um ritual. O meu sofrimento começou desde pequeno, desde que eu me lembro, desde que eu era criança. Eu comecei logo a ouvir vozes e a ver vultos. E daí adiante foi ficando pior. Desde os meus anos passados, a minha família já era envolvida com bruxaria. Desde a minha bisavó veio tudo. Até chegou até a mim. Daí, onde eu vim me envolver ainda mais a fundo com bruxaria, foi aos 15 anos. Onde eu conheci um bruxo e através desse bruxo comecei a fazer trabalhos mais pesados. E daí comecei a trazer mais maldição, não só para mim, mas também para quem o fazia. Conheci outros bruxos também que faziam ao mesmo tempo nos cemitérios, faziam nas praias, faziam nos montes, nas matas virgens, nos cruzamentos. E daí adiante a minha vida começou a ficar um inferno. Houve um momento que eu me revoltei e não quis mais fazer esses trabalhos, porque sabia que estava a mudar também as outras pessoas, estava a destruir casamentos, e não só casamentos, também famílias inteiras. Aí revoltei-me e saí a parte da bruxaria. Daí eu comecei a ouvir ainda mais vezes as vozes, comecei a ver pessoas mortas, comecei a ter vontade de me matar. Tinha ódio a todo mundo que passava à minha frente. Eu não podia, não conhecia a pessoa, mas mesmo assim eu tinha ódio. Eu tinha ódio de viver, eu tinha ódio de estar neste mundo. E para mim a minha vida não tinha valor. Comecei a me envolver nas drogas, para deixar de ouvir, para deixar de ver. Envolvi-me cada vez mais na droga, fui até o fundo do poço. Nas bebidas, meti-me nas noites com as mulheres casadas. Ainda foi pior. E mesmo aí continuo.

0: a ter os mortos à minha volta e cada vez afundar-me mais. Entretanto, através da televisão, onde eu comecei a frequentar sextas-feiras, onde eu consegui me libertar daquilo tudo que eu tinha, de todos os pensamentos, não só os pensamentos, a coisa que eu via, os mortos, as vozes, aquela carga toda negativa que eu tinha em mim, eu consegui me libertar disso tudo. Agora, sou um rapaz realizado, casado, com a minha própria vida, com tudo que eu mereço. Eu me libertei de todas as maldições e hoje eu sou feliz.
1: Tinha muitos pesadelos, tinha muitos complexos, muitos traumas, muitas discussões dentro de casa. Meu marido começou-se a tornar agressivo, batia-me. Estava a ser vítima de uma maldição hereditária. O meu nome é Maria Fonseca e eu fui vítima de um ritual. Eu já na infância sofria de muitos complexos de inferioridade, muito insegura, pronto. Era maltratada pelo meu pai. Meu pai batia-me muito, sem motivos aparentes, a cintareia de cinto, pronto, me pegar no braço e de me dar com o cinto com todas as forças. Sentia-me muito infeliz já em criança. À medida que fui passando para a adolescência, a situação foi-se complicando. Via vultos, ouvia vozes, comecei a andar muito perturbada. Comecei a frequentar a psiquiatria. Fui aconselhada pelos meus pais, marcaram-me consultas e fui à psiquiatria. Aí comecei a tomar medicamentos de psiquiatria, mas aí já tinha cerca de 18 anos. Não melhorava nada, cada vez pior. Pior, e ia um médico e outro médico, frequentei alguns 8 ou 9. Até que chegou uma altura que, pronto, eu desmaiava, já não conseguia comer, pronto, sentia... Ah, também aconteceu no dia dos meus anos, eu ir parar ao hospital duas vezes, dois anos seguidos, com dores de cabeça, não era dores de cabeça, eram enxaquecas, dores muito, muito, muito fortes. Começou a acontecer assim coisas muito estranhas na minha vida. E, entretanto, os médicos disseram-me que eu tinha que pensar em fazer curas de sono. Entretanto, mudava a medicação e cada vez piorava mais. Até que conheci um rapaz, casámos e a situação foi piorando, piorando cada vez mais, mais. Ele começou a não vir a casa durante a noite, a faltar semanas, ficava semanas inteiras fora de casa. Dizia sempre que estava a trabalhar, eu percebia que não era, comecei a ver telefonemas. Eram telefonemas muito estranhos, pessoas que nunca se identificavam à meia-noite, sempre a partir da meia-noite, era pelas 2 da manhã, 3 da manhã, pronto, vozes estranhíssimas, via-se sempre que era uma voz feminina, faziam muitos telefonemas e faziam muitas ameaças. O meu marido começou-se a tornar agressivo, batia-me, entretanto eu fiquei grávida. Pronto, fiquei grávida e tive uma menina. Todas as minhas amigas, uma levava-me para um sítio, outra levava para o outro, onde se faziam rituais, onde era de macumbaria, era, pronto, de bruxarias, coisas muito estranhas. E a vida foi sempre cada vez piorando, até que chegou a todos os níveis. Pronto, em todas as áreas da minha vida já estavam afetadas. Até que o meu marido cada vez passava mais tempo fora de casa. Abandonou completamente a família, não me ligava nenhuma, nem a mim, nem à minha filha. Pronto, eu fui sempre mãe e pai. Até que, pronto, ele chegou a uma certa altura, as agressões eram muitas, e eu, os vizinhos já perguntavam, não é? E foram, chamaram uma assistente social, pronto, para ir verificar, e realmente, é assim, eu já tinha algumas marcas no corpo, e pronto, como a minha educação, a educação que os meus pais me tinham dado era que, pronto, e era isso que eu tinha dentro de mim, não me divorciar nunca, fui-me sujeitando àquela situação e àqueles maus-tratos, e a minha vida chegou ao fundo do poço, era um inferno dentro de casa. Chorava, chorava, isso também era um dos sintomas que eu tinha muito, chorava de desespero, não é? Tinha muita ansiedade, tinha muitos ataques de pânico também. Cheguei a ter ataques de pânico. Foi nesta situação que eu cheguei. Foi a minha mãe que me disse que ouviu o programa na rádio e um dia, eu desesperada, comecei a frequentar, a fazer os propósitos, a seguir as orientações que me foram dadas. Comecei a levar a minha filha também. A minha filha, pronto, foram-nos dando conselhos. Começámos, pronto, a nossa vida começou a andar para a frente, não é? Eu passou-me todas aquelas traumas, aqueles complexos, aqueles pânicos. Fui-me libertando aos poucos e poucos. Fui-me libertando da medicação de psiquiatria, fui fazendo o desmame. Sou muito feliz, sou uma pessoa realizada. Consegui-me realizar profissionalmente também, trabalhando por conta própria. A minha filha está liberta, está curada. Não toma medicamentos nenhuns, ao contrário daquelas toneladas que tomava em pequenina e até à adolescência. Hoje a minha vida está livre de qualquer maldição.
2: Nós acompanhamos o relato da senhora Maria Fonseca, ela que trazia um mal hereditário, complexo, via vulto, tinha muita dor de cabeça, o marido maltratava ela, e ela chegou e aos bruxos tentando resolver o problema dela, mas o problema é espiritual. Você que traz um problema espiritual, você já foi em tudo, buscou em tudo, foi até nos bruxos. Lá você saiu mais carregado ainda, porque é isso que acontece, meu amigo. Você deve estar comigo aqui sexta-feira. E é urgente, você não pode esperar. Ah, não, vou outro dia. É sexta agora. Sexta agora no tratamento. 8 da manhã, 10 da manhã, 3 da tarde, que é a hora nona. Porque está escrito que desde a hora sexta, a hora nona, houve trevas. A hora nona é 15 horas, cara. E nessa hora as trevas acabaram. E 3 horas da tarde nós vamos determinar. As trevas que há na sua vida vão acabar. Você deve estar conosco. 20 horas, o tratamento de luz. O tratamento de luz. Porque onde há trevas, onde há luz, não pode haver trevas. E se há trevas, a luz dissipará. Se prepare para estar conosco aqui na Universal de Viseu, na Avenida Doutor Antônio José de Almeida, 278, bem em frente à estação das caminhonetas de Viseu. Ou ainda hoje, você pode estar conosco nessa reunião especial de quarta-feira, aonde nós iremos buscar o Espírito Santo e a força de Deus. Deus abençoe e até lá.

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1: Muito bom dia, que Deus abençoe a sua vida. Hoje é quarta-feira, dia 7 de outubro, e está a começar esta programação muito especial. Uma programação feita pensando em si. Muito bom dia a todos os trabalhadores, empresários, domésticas, reformados, estudantes. Muito bom dia para você, independente do seu credo religioso, católico, espírita, evangélico e até mesmo ateu. Muito bom dia para você que é um ouvinte assíduo desta programação, como também você que está a ouvir-nos pela primeira vez. Que Deus abençoe a sua quarta-feira. Nesta programação, nós vamos ouvir canções, vamos ouvir uma palavra de fortalecimento e também testemunhos de pessoas que alcançaram uma transformação de vida pela fé. Vamos agora ouvir uma linda faixa musical e em seguida voltaremos.

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2: Estamos de volta nesta programação e eu quero, neste momento, falar com o senhor, com a senhora, acerca do dia de hoje, quarta-feira. Quarta-feira, na Igreja Universal, é um dia muito especial, porque é o dia do estudo da palavra. E por que que é tão importante estudar a palavra? Preste atenção neste conselho, nesta direção. As pessoas, elas buscam uma transformação de vida. Porém, o que não sabem é que para o lado de fora mudar, primeiro tem que mudar o lado de dentro. Eu vou repetir isso. Para que o seu exterior mude, o seu interior primeiro tem que mudar. E enquanto o interior não muda, a pessoa carrega tristeza, mágoas, a pessoa anda desanimada, fraca espiritualmente. É lógico que isso vai refletir na família, no casamento, na saúde, na vida financeira. Daí a importância de toda quarta-feira a pessoa participar de um encontro muito especial. Vamos estudar a palavra de Deus, vamos buscar o Espírito Santo. Por exemplo, eu tenho aqui a minha Bíblia aberta no Evangelho de João, capítulo 14, que diz assim: aquele que tem os meus mandamentos e os guarda, esse é o que me ama. E aquele que me ama será amado de meu Pai, e eu o amarei e me manifestarei a ele. Você está vendo? Não é uma interpretação. A Bíblia está bem clara. Os que amam a Deus são aqueles que ouvem, que guardam a palavra dele. Então, eu digo que amo a Deus, mas eu não creio na Bíblia, eu não obedeço o que está escrito. Que amor é esse? Quantos casais vivem mal no seu casamento porque o homem diz que ama a mulher, a mulher diz que ama o homem, mas nesse casamento há mentiras, nesse casamento há brigas, nesse casamento há traições. Quer dizer, que tipo de amor é esse? É um amor não praticado. E muitos têm este mesmo amor com relação a Deus. A pessoa diz que crê em Deus, a pessoa diz que ama Deus, mas não obedece, não pratica a palavra, não faz a vontade de Deus. Não, isso não está certo isso. O que está certo é o que está escrito na Bíblia. Todo aquele que me ama guarda a minha palavra. E guardar é obedecer, é praticar, é andar nos caminhos de Deus. Você que ama Deus, você que ama aprender a palavra de Deus, você não vai perder essa quarta-feira. Nós temos 3 horários. O primeiro daqui a pouquinho, 10 da manhã, já já. O segundo às 15, e o principal horário às 19h30 na Universal da Guarda. Este amigo, pastor Marco, eu estarei com você. Convide a sua família, convide os seus amigos, convide a todos para participar de um encontro onde com certeza o interior da pessoa vai mudar. E se mudar o interior, muda também o exterior. Rua Antônio Sérgio, número 5, ao lado do restaurante Pizzaria de Mário. Você é o nosso convidado. Vamos ouvir agora testemunhos, depoimentos de pessoas que alcançaram uma transformação de vida pela fé, e em seguida voltaremos.
3: Como levou à igreja foi o sofrimento da minha esposa, de problemas de saúde. Minha esposa desmaiava muito, eu procurava médicos, eu ia às bruxas. Muitas vezes havia brigas em casa, discussões. Eu era capaz de deixar mais depressa a minha esposa em casa e acompanhar mais depressa um amigo. Uma ocasião, eu andava na cidade de Braga, entrei na igreja, no centro de ajuda espiritual. O médico mandou a minha esposa, então, para o hospital, para as consultas externas. As consultas externas, a minha esposa fez análises, mandou fazer uma ressonância magnética ao porto à cabeça, estava dentro de uma máquina, fez a ressonância magnética, os exames todos bons. A minha esposa começou a ter umas melhoras desde quando fui a companha de Israel. Eu entrei em março e a companha de Israel foi em junho ou julho, a primeira. Pronto, e nós entrámos os três. Eu fiz um propósito, a minha filha fez outro propósito e a minha esposa fez outro propósito. A primeira coisa foi logo libertar a minha esposa e a minha filha. Foi logo. E eu nisso já havia a diferença. Quando eu vi que a minha esposa e a minha filha se libertou, eu ainda me entreguei mais para Deus. Deixei os meus vícios, as más companhias. Eu orava mais, eu sentia mais o meu coração mais alegre, em casa já tinha mais paz, mais alegria, sinceramente já não havia aquelas brigas que havia antes de eu entrar para a igreja. Foi uma mudança total na minha vida que eu ainda hoje sinto, aquela força que Deus me dava, que aquele espírito que sentia próprio dentro de mim, eu na realidade sentia outra pessoa. Eu hoje com o Espírito Santo, eu sinto uma diferença que não tinha antigamente, que Deus dá-me aquela força do Espírito Santo para eu vencer esses problemas todos. Lutas todos nós temos, não há ninguém que não tenha lutas. E quando uma luta vem, eu com o Espírito Santo eu vou vencer essa luta. Eu hoje sinto-me uma pessoa realizada, uma pessoa transformada, sinto-me muito feliz e é isso que eu espero do nosso Senhor Jesus. É isso que eu peço a Deus e que Deus, aquilo que Deus me abençoou, que também espero que Deus abençoe outras pessoas.
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5: Alexandra, e antes de eu conhecer o Senhor Jesus, eu tive uma vida muito sofrida. Eu sofria de depressão, de angústia, Eu fui usuária de drogas durante mais ou menos uns 4, 5 anos. E isso me levou a me afastar dos meus familiares, de amigos. Eu tive uma vida sentimental totalmente derrotada por causa dessa depressão que eu tinha. Eu não tinha amigos e não tinha envolvimento com ninguém. Então isso me proporcionou a me afastar de todas as pessoas e viver um mundo isolado. E, consequentemente, eu perdi meu emprego, aí larguei os estudos e tive uma vida muito sofrida. Quando, há uns 5 anos atrás, mais ou menos, através da televisão, através da busca da minha mãe também, eu conheci a Igreja Universal do Reino de Deus. E, chegando até lá, eu passei por um processo de libertação, me libertei das drogas, do vício que eu vivia e me libertei da depressão. Tive encontro com Deus, fui batizada no Espírito Santo. E depois desse encontro que eu tive com o Senhor Jesus, eu tive alegria, aquela depressão, aquela tristeza, angústia que eu sentia. Deus preencheu esse vazio que tinha dentro de mim, dentro do meu coração. E hoje eu vivo para glorificar o nome de Jesus. Hoje eu sou uma pessoa feliz, tenho meu coração paz, amor. Hoje eu sou casada, tenho meu esposo ao meu lado, que graças a Deus é um homem de Deus também, um homem convertido. E eu tenho certeza que tudo isso que me deu foi o Senhor Jesus, através do meu encontro com Ele. Ele me deu paz, me colocou dentro de mim a certeza de que por mais lutas que a gente passe, por dificuldades, Ele sempre está ali junto com a gente. Esse encontro com Deus, Ele proporciona a gente equilíbrio para a gente tomar decisões nas horas exatas. Quando a gente está passando por uma dificuldade, a gente tem a sabedoria de Deus para a gente decidir por onde que a gente deve ir. E é esse encontro com Deus que a gente fala, é essa alegria que Deus coloca dentro da gente. Não é uma alegria que é proporcionada por uma música, ou por uma droga, ou por uma diversão. É uma alegria que vem de Deus. É uma alegria eterna, desde que a gente viva na presença de Deus, buscando. E com certeza o Senhor Jesus sempre, na nossa vida, em todos os momentos, vai estar proporcionando essa felicidade. Música.

Estamos de volta nesta programação e eu quero agora falar com o senhor, com a senhora, sobre o próximo domingo. Domingo agora, dia 11 de outubro. Será um domingo muito especial, porque duas vezes por mês acontece na Igreja Universal a Santa Ceia do Senhor. E domingo agora, dia 11 de outubro, será o domingo da Santa Ceia. E o Filho de Deus não perde Santa Ceia. É que o Filho de Deus não perde, porque a Santa Ceia é um momento de comunhão. Está escrito na Bíblia, disse Jesus: se alguém não come da minha carne e não bebe do meu sangue, não tem parte comigo, não tem comunhão. Como que uma pessoa se considera filho de Deus, filha, e não participa da ceia? Então, venha participar neste próximo domingo da Santa Ceia do Senhor. Nós temos um horário às 18 horas, porque há pessoas que trabalham no domingo pela manhã e elas vêm às 6 da tarde. Mas o principal horário é às 9:30. É o encontro das famílias. As pessoas trazem uma garrafa com água para ser consagrada. Tem o momento da oração da família, tem o momento da mensagem, tem o momento da busca do Espírito Santo. E neste domingo nós estaremos a participar do pão, que representa a carne de Jesus, e do sumo de uva, que representa o sangue de Jesus. Não perca esta grande oportunidade. Na Universal da Guarda, eu estarei pelas 9:30 na rua Antônio Sérgio, número 5, ao lado do restaurante Pizzaria de Mário. Você é o nosso convidado. Vamos agora ouvir uma canção e em seguida voltaremos.

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2: Nós estamos de volta nesta programação e antes do fim da nossa participação, eu quero pedir ao Senhor, à Senhora, neste momento, que venha apontar o número da linha nacional, que é o SOS Espiritual. O SOS Espiritual funciona 24 horas por dia. Nós temos atendentes que podem aconselhar, podem escrever o nome do Senhor, da Senhora e também da sua família para oração e também dar a morada da Igreja Universal mais perto da sua casa. Aponte esse número e não somente aponte, dê também para os seus amigos, vizinhos, família, dê para todos o número do SOS Espiritual: 218-368-008. E eu vou repetir: 218-368-008. Ligue agora e fale com um dos nossos atendentes. A nossa participação vai chegando ao fim, porém aguardamos a todos hoje, quarta-feira, na igreja. Que Deus abençoe e tenham todos um bom dia.

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1: 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São 7 horas.
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3: Que Deus abençoe vocês, os amados de Deus. E sabe por que que vocês são amados de Deus? Porque vocês dão ouvidos à voz da palavra de Deus. Vocês dão ouvidos ao que o Espírito Santo fala através da sua santa palavra. E isso é uma atenção da parte de Deus para com vocês. Porque muita gente despreza a palavra de Deus, muita gente desdenha a palavra de Deus. Mas quando a pessoa usa a inteligência, um pouquinho só já é suficiente. Quando ela pensa na palavra de Deus, então ela raciocina e verifica que de Gênesis a Apocalipse tudo bate de acordo. São 66 livros, vários autores, homens instruídos, homens que não eram instruídos e letrados, mas foram pessoas usadas pelo Espírito Santo para escrever, contar a história, toda a história de Israel e, sobretudo, a história da volta, da vinda de Jesus aqui neste mundo. Então, quando uma pessoa dá atenção à palavra de Deus, ela está mostrando que ela foi escolhida por Deus. E é mesmo, porque só quem atenta para o que está escrito nas Sagradas Escrituras é sábio, é amado por Deus. Olha só, presta atenção. Nós temos falado muito sobre o reino de Deus. E o reino de Deus foi o que Jesus veio instalar aqui neste mundo, nos corações daqueles que são amados dele. Jesus disse: é chegado até vós o reino de Deus. Ele iniciou o reino de Deus. E o reino de Deus, minha amiga e meu caro amigo, é quando a pessoa recebe o rei dentro de si. É, o rei Jesus na pessoa do Espírito Santo, claro. Quando a pessoa recebe o batismo com o Espírito Santo, quando é selada com o Espírito Santo, então o rei passa a viver dentro dela, o Senhor da glória, o Senhor que nos ama, deixa de ficar do lado ou por cima, ele passa a viver dentro da pessoa. Então, é aí que começa uma vida nova. Nós vimos aí o testemunho da dona Rosimeire. Puxa, extraordinário. Ela era uma uma mulher religiosa, mas a vida dela estava travada, amarrada. Até que um dia, ela, na palavra de Deus, ela descobriu que ela era filha de Deus. E porque era filha de Deus, ela era herdeira de todas as riquezas de Deus. Quando ela descobriu isso, ela deu o brado de independência. E ela disse, vale a pena você assistir. Está aí no Instagram, você pode assistir, nós postamos anteontem, à noite, e está aí para quem quiser conferir. Então, essa mulher que vivia de depressão, de angústia, de medos, uma mulher infeliz que tinha uma família, ela tinha tudo, mas dentro dela não tinha nada. Melhor, como ela mesma diz, não, eu não era vazia, eu era cheia de depressão, cheia de medos, de angústias. Então, você verifica que tudo isso foi arrancado com a entrada do Espírito Santo no seu corpo. Isso mesmo. E é isso que Deus quer fazer. Ele quer morar dentro de você, amiga e amigo. Por isso que Jesus disse lá para os seus discípulos, olha, buscai primeiro o reino de Deus. E todas estas coisas, quer dizer, tudo que você precisa, tudo que você necessita, vai ser acrescentado. Mas primeiro busque o reino de Deus e a sua justiça. Então, se você quer uma vida nova, se você quer ter uma vida de qualidade, você tem que buscar esse reino. É claro que você não vai encontrar na esquina da rua. Você não vai encontrar o reino de Deus num bar, num restaurante ou numa festa. Não. O reino de Deus a gente encontra quando a gente vai para um local especial dedicado a ensinar as Sagradas Escrituras para os interessados, para os amados. Então a igreja universal do reino de Deus é uma delas que leva ou procura levar para as pessoas essa consciência do reino de Deus. Por exemplo, domingo agora nós vamos ter a eleição para presidente, não é isso? Então todo mundo vai, todo brasileiro vai votar em alguém para presidir a nação brasileira. Mas nós temos conferido que todos os presidentes que nós estivemos não acrescentou nada na vida daqueles que estavam vazios. Por quê? Porque era o reino do homem. É o reino do homem, não é o reino de Deus. Mas quando a gente busca o reino de Deus dentro de nós, aí nós somos satisfeitos. Sabe por quê? Porque nós não ficamos na dependência dos políticos, nós não ficamos mais na dependência do fulano, beltrano ou cicrano, nós ficamos na dependência de Deus. Quando a pessoa recebe o batismo com o Espírito Santo, ela deixa de depender dos outros, ela passa a depender diretamente de Deus, na pessoa do Espírito Santo. Isso aqui é o reino de Deus. Jesus disse, buscai primeiro o reino de Deus e a sua justiça, hein? E todas as demais coisas vos serão acrescentadas. Então, minha amiga e meu amigo, use a inteligência, use o racional. Você tem passado por muitas religiões, você tem trabalhado, lutado por muitos candidatos, você tem feito tudo para os outros, só não fez por si próprio. E por isso você vive uma vida triste, uma vida amarga, como o caso da dona Rosimeire, cheia de depressão, de angústias e medos, mesmo frequentando uma denominação evangélica. Ainda assim, o reino de Deus não entrou dentro dela. Ela estava dentro da igreja, mas fora do reino de Deus. E isso aconteceu também com Nicodemos. Nicodemos, dá licença. Nicodemos era um mestre da religião judaica. Um homem respeitadíssimo, inteligente, sincero, verdadeiro. Ele era um homem verdadeiro. Mas quando ele foi ter com Jesus, ele foi estar com Jesus à noite, ele foi para com Jesus elogiando. Ó, Senhor, ele diz assim: bem sabemos, quer dizer, ele como mestre, um rabino, ele disse: bem sabemos, quer dizer, nós, mestres da religião, bem sabemos que és mestre, vindo de Deus, porque ninguém pode fazer estes sinais que tu fazes se Deus não estiver com ele, se Deus não for com ele. E o que que Jesus respondeu? Eu quando leio esse texto aqui, sempre me dá vontade de rir. Rir por quê? Porque é uma coisa muito, muito interessante. O mestre religioso falando com o próprio Deus. O próprio Deus. Então Jesus respondeu para ele: na verdade, te digo, ô Nicodemos, que aquele que não nascer de novo não pode ver o reino de Deus. Não pode ver o reino de Deus. E foi o caso da dona Rosimeire. Ela estava muitos anos numa denominação, ela e a família, mas ela não via o reino de Deus. Ela tinha conhecimentos teológicos, mas não tinha a revelação do reino de Deus. É o caso de Nicodemos. Nicodemos, então, ele ficou embatucado e perguntou: mas peraí, como pode um homem nascer sendo velho? Ele estava se referindo naturalmente a si próprio. Como pode um homem nascer sendo velho? Pode? Essa pergunta é muito engraçada. Pode, porventura, tornar a entrar no ventre de sua mãe e nascer? Nem que fosse possível isso, seria possível. Não é possível. Mas ele fez essa pergunta. Então Jesus não discutiu religião com ele, não falou a respeito do reino lá de cima, não discursou. Jesus simplesmente disse: na verdade, te digo que aquele que não nascer da água e do Espírito Santo não pode entrar no reino de Deus. Olha só, se a pessoa não nascer de novo, ela não pode nem ver o reino de Deus. Agora, para entrar,

não é você sentir amargura pelos pecados seus. Não, arrependimento é uma decisão que a pessoa toma de deixar de fazer aquilo que ela vinha fazendo para fazer aquilo que Deus manda que seja feito. É o caso do batismo nas águas. O batismo nas águas é uma decisão pessoal. Quem decide é a própria pessoa, o próprio candidato. Então, para você entrar no reino de Deus, a sua parte, para que eu pudesse entrar no reino de Deus, a minha parte era batizar nas águas. A minha parte era me arrepender dos pecados e me batizar nas águas e não voltar mais a viver no pecado. Essa era a minha parte. A parte de Deus é o Espírito Santo. O Espírito Santo vem sobre essa pessoa e faz dela uma nova criatura. Nova criatura. Absolutamente nova. Um novo pensamento. Novas ideias, um novo coração. Então você há de convir que o batismo nas águas é acompanhado do batismo com o Espírito Santo. Isso aconteceu no ministério do apóstolo Paulo, que alguns judeus vieram até ele e esses judeus tinham se convertido a Jesus. E então Paulo perguntou para eles: vocês receberam o Espírito Santo quando foram batizados? Eles falaram, nem sabemos que existe Espírito Santo. Aí Paulo, o que fez? Ele falou para eles: olha, vocês foram batizados, o batismo de João, não é isso? Pois é, mas o batismo nas águas é o batismo de arrependimento, uma decisão. E uma vez você sendo batizado nas águas, se arrependendo, deixando o seu pecado, arrependimento é deixar o pecado. Então você vai receber o batismo com o Espírito Santo. E dito e feito, porque Paulo os batizou nas águas naquele momento e eles na hora receberam o batismo com o Espírito Santo. Quer dizer, aí sim eles entraram no reino de Deus. Esse é o batismo, esse é o que Jesus fala. Se a pessoa não nascer de novo, ela não pode ver o reino de Deus. E se ela não nascer da água, o batismo, e do Espírito Santo, ela não pode entrar no reino de Deus. E foi o que aconteceu com a dona Rosimeire. Ela foi batizada nas águas e depois recebeu o Espírito Santo. Quer dizer, acontece exatamente como está escrito nas Sagradas Escrituras. Então, ela hoje é uma nova mulher. Vale a pena você assistir o testemunho dela. Vale a pena. Vale a pena. Você vai aprender. Você vai aprender algo extremamente importante para a sua vida. Porque o reino de Deus é eterno. Não é um reino como o reino deste mundo. O reino deste mundo passa, acaba. Nós tivemos aí grandes presidentes. Passaram, morreram, acabou, cessou. Então tudo passa, tudo cessa. Mas quem entra no reino de Deus, esse vive por toda a eternidade, porque agora não está mais sujeito ao reino deste mundo, mas sujeito ao reino de Deus. Eu não sei se eu me expliquei direito, mas eu creio que o Espírito Santo vai fazê-lo com você que está interessado. Eu tenho certeza que o Espírito Santo vai conduzir os seus pensamentos, vai revelar o que que significa o novo nascimento. O nascimento da água e o nascimento do Espírito Santo. Porque o nascimento da água é uma decisão pessoal, você tem que fazer essa escolha. Você tem que escolher.

E nós pregamos o Evangelho. As pessoas aceitam ou não o Evangelho. Então, se você aceita, eu aceitei. Eu fui para o batismo. Aliás, eu vou ser sincero com vocês. Eu fui para o batismo 4 vezes. Eu fui batizado. Porque eu não tinha segurança, certeza de que tinha sido válido o meu batismo nas águas. Então, eu fui várias vezes. Não é que você tem que fazer isso, não. Você não precisa fazer isso, não. Você se convenceu, se converteu, então você foi batizado. O seu batismo é válido. Agora, uma coisa é certa. Quando a pessoa entra no reino de Deus, ela é batizada nas águas e batizada com o Espírito Santo, ela se torna uma nova criatura, uma nova mente, um novo entendimento. Ela deixa de ser uma pessoa terrestre para ser uma pessoa extraterrestre. É isso aí, uma pessoa do outro mundo, do mundo do reino de Deus. E é isso que Deus quer fazer. Ele quer morar dentro de você, amiga e amigo. Ele não quer que você seja religiosa, não. Ele não quer que você seja aquela pessoa que fica fazendo suas ladainhas, etc. e tal, e não sai da mesma coisa, a mesma vida. Não, ele não quer isso. Ele quer que você tenha a vida de forma tal, como nós falamos ontem. Nós falamos ontem que Jesus vem para morar dentro de nós, para que nós possamos ser testemunhas de que ele está vivo. Como é que eu posso ser testemunha de alguém que morreu há 2000 anos atrás? Como é que eu posso testemunhar que ele está vivo? Só se ele estiver dentro de mim. E é isso que acontece com o batismo no Espírito Santo. Então, faça isso, amiga e amigo. Avalie o seu batismo direitinho, se o batismo nas águas, você sente que não houve realmente uma mudança, porque tem que haver uma mudança. O batismo nas águas simboliza o sepultamento. O sepultamento da velha natureza. O sepultamento do nascido dos seus pais. E aí, quando se levanta das águas, simbolicamente, ela ressuscita, porque aí o Espírito Santo vem e faz dela uma nova criatura. É isso que Jesus quis dizer: buscai primeiro o reino de Deus. E todas estas coisas, quer dizer, primeiro vem o reino de Deus, depois a roupa, a comida, a casa, o casamento, a família, etc., etc. Tudo mais vai sendo acrescentado, mas primeiro o reino de Deus. Se não houver o reino de Deus primeiro, não tem negócio. A pessoa fica rodando em círculo, ela fica lutando, lutando. Ela luta sozinha, coitada. Ela luta sozinha. Foi o que aconteceu com a dona Rosemary durante muitos anos. Muitos anos. Mas graças a Deus que a vida dela mudou e toda a sua família mudou. Você pode conferir isso aí no testemunho dela, tá bom? O testemunho dela está postado desde anteontem. Está aí. É só você acessar aqui no Instagram, tá bom? Deus abençoe vocês e até amanhã, em nome do Senhor Jesus. Graças a Deus. Amanhã estaremos falando mais a respeito do reino de Deus. Graças a Deus. Sim.

0: Imagine estar perdido em um deserto. Vários dias sem encontrar uma única gota de água. E com uma sede desesperadora. Sem pensar duas vezes, você trocaria tudo naquele momento, não importando o valor, por uma simples garrafa de água. Quando estamos com muita sede, não conseguimos pensar em nada, a não ser em o mais depressa possível saciá-la, não importa onde estiver. Assim como nosso corpo não sobrevive sem água, a nossa alma não sobrevive sem o Espírito Santo. Nenhum líquido consegue substituir a água. Nada neste mundo substitui o Espírito Santo. A humanidade vive inventando coisas para que pelo menos por alguns instantes tenham a sensação de sua sede saciada. Porém, quanto mais bebem do líquido podre que este mundo oferece, se sentem ainda mais vazias e amarguradas. Se endividam para adquirir o celular top de linha ou aquela roupa de grife rodeada de luzes na vitrine. Mas quando levam para casa, poucos dias depois, o encanto logo acaba. Curiosamente, os que mais se queixam de depressão ultimamente são aqueles que têm muito dinheiro, fama, que se casaram com homens ou mulheres belíssimas, mas são infelizes. Jesus encontrou uma mulher no poço exatamente nesta situação. Já havia passado por 5 casamentos e estava se aventurando em mais um, mas continuava frustrada, buscando em relacionamentos a felicidade. Até que ofereceu a ela a verdadeira água que poria fim à sua sede.
1: Quem beber deste poço sentirá sede novamente. Mas a pessoa que beber da água que eu lhe der nunca mais terá sede. A minha água se tornará nessa pessoa uma fonte a jorrar pela vida eterna.
0: A sede pelo Espírito Santo não surge por acaso. À medida que você deixa as outras coisas de lado e foca em querer conhecê-lo pessoalmente, ela nasce e vai aumentando. Mas qual é a sua sede neste momento? Esta é a razão de muitos não o terem recebido, pois desejam mais a solução de um problema, uma conquista, do que o Espírito Santo. Não se deram conta ainda que o recebendo primeiro, não precisarão mais correr atrás das bênçãos, pois serão a própria fonte, jorrando vida por onde passarem. Quem está sedento, cava até achar o rio da água da vida.
2: Era como se eu estivesse com sede no meio do deserto e tivessem pegado uma gota de água e colocado na minha boca. Eu não queria só aquela gota, eu queria mais água. A minha alma, ela estava seca. Eu buscava a Deus com um fervor tão grande. Era algo que eu coloquei toda a minha força buscando o Espírito Santo naquele momento. Até que dentro de mim era uma alegria que eu não conseguia me conter. Uma certeza que Deus, ele tinha me selado naquele momento. O Espírito Santo me transformou numa fonte a jorrar.
0: Você tem sede?
3: Mãe, não sei bem por onde começar. Porque há coisas que ficam presas cá dentro há muito tempo e quando finalmente tentamos dizer em palavras, parece que nunca chegam a ser suficientes. Eu estou em França há algum tempo e mesmo já tendo começado a construir a minha vida aqui, há dias em que continuo a sentir que estou sempre a partir um bocadinho mais de mim. Não foi uma escolha fácil ir embora. Tu sabes disso. Eu não saí porque queria abandonar a nossa casa, a nossa família ou o nosso país. Eu saí porque em Portugal já não havia mais espaço para o futuro que eu tentava imaginar. Eu lembro-me das conversas, das contas feitas ao dinheiro que nunca chegava, das oportunidades que apareciam e desapareciam antes mesmo de poder agarrá-las. Lembro-me de sentir cada vez mais pequena, num país que amo tanto, mas que parecia não conseguir segurar. Aqui em França, a vida não é perfeita. Também há dificuldades, há saudade, também há dias pesados. Mas há uma sensação estranha de possibilidade. Como se o futuro não estivesse sempre fechado à minha frente. Isso não apaga tudo o resto. Não apaga as saudades de casa, nem o cheiro das ruas, nem a forma como em Portugal tudo tem uma emoção diferente, mais próxima, mais nossa. Mãe, há dias em que sinto falta até das coisas mais simples. Do teu jeito de falar, da cozinha, do barulho de casa, das conversas sem pressa. E há outros dias em que me sinto culpada por estar longe. Como se te tivesse deixado para trás, mesmo sabendo que foi por necessidade e não por escolha leve. Queria que entendesses que não foi desistir de Portugal. Foi tentar sobreviver a ele, de outra forma. E mesmo assim, levo Portugal comigo todos os dias, em tudo o que eu faço. Mesmo quando tento parecer que já me habituei aqui. Hoje escrevo-te isto, não só como uma filha que está longe, mas como alguém que ainda procura o seu lugar entre dois mundos. E no fundo, isto não é apenas uma carta para ti, mãe. É uma carta de saudade de Portugal.
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5: A pessoa que sofre com ansiedade é bombardeada de pensamentos negativos. E eu temia minhas próprias atitudes. Num determinado dia, passeando com a minha família, senti o meu coração muito acelerado, fui parar numa emergência. E dali eu fiquei numa UTI. Tive que fazer uma cardiorreversão. Até então, nunca tinha tido nenhum tipo de intercorrência, nenhum problema de saúde. E ali eu comecei a ter que procurar especialistas, né, para ter um diagnóstico sobre o meu problema de saúde. Até que um dos médicos pediu para procurar um psiquiatra. E ali no psiquiatra, no primeiro momento conversando comigo, ele já falou, você tem transtorno de ansiedade generalizada.
6: O Brasil ocupa hoje o primeiro lugar no pódio mundial quando o assunto é ansiedade. Também ocupa essa mesma posição na América Latina quando o assunto é depressão. Por conta disso, a gente pode dizer que o nosso país, ele é um país emocionalmente adoecido. Nem todo mundo vai ter o transtorno, a doença em si, mas as pessoas elas têm sintomas, tristeza, angústia, perda de sono, medo, ansiedade, no ambiente corporativo, né, tem a baixa produtividade, a baixa autoestima, o burnout, que é muito presente, inclusive. E a gente vê, inclusive, nos hospitais, todos os dias, as pessoas chegando aos hospitais achando que estão infartando, quando, na verdade, estão tendo uma crise de ansiedade.
5: Eu não entendia direito o que estava acontecendo, né? Porque até então eu sempre fui saudável, não me identificava com problemas emocionais, assim. Desde a infância eu percebia que tinha, assim, era uma menina mais emotiva, mas nada que pudesse justificar sintomas tão fortes, né? Então eu passei a ter fasciculações, os músculos começavam a pular sozinhos, né? Alguns problemas neurológicos, o coração sempre acelerado. Então eu comecei a ter medo de fazer qualquer esforço físico, porque meu coração já acelerava. Eu tinha medo de morrer, tinha medo de que alguém da minha família morresse. Se eu tinha algum sintoma, eu já achava que era uma doença grave. Então, eu comecei a ter hipocondria, mesmo fazendo terapia, né? A terapia, ela procurava ali equilibrar minhas emoções, mas eu não tinha controle. Então, quando acontecer algo ruim, com certeza ali teria uma nova crise. Cheguei muitas vezes nas emergências, né, de hospitais, com o coração muito acelerado, o coração não voltava no ritmo normal, então ali eu tinha que fazer uso de medicações, né, fazer cardiorreversão. Eu cheguei a esse ponto, sempre ali, né, procurando uma solução, indo em profissionais e terapias, E sempre ouvindo que depressão não tem cura, ansiedade não tem cura. Eu poderia ali conviver com aquele problema, amenizar. Mas cura não é possível, porque ou é genético, né? Ou é algo que eu tinha que aprender a conciliar. Então eu já estava ali acostumada, aprendendo a lidar com os sintomas. Eu realmente não tinha paz, porque tudo isso afetava o meu casamento, afetava a minha família. A gente não conseguia mais conviver como uma família feliz. Eu não conseguia mais aproveitar os momentos em família, as viagens. Mesmo viajando, eu estava sempre com medo de que alguma coisa ruim pudesse acontecer, sempre com medo das crises e pelo medo das crises, as crises vinham. Então estava ali sempre sofrendo e meu marido também não sabia como administrar. Para ele era frescura, né? Porque como uma pessoa que tem todo o suporte, né? Que tem acesso a psicólogo, a psiquiatra, tratamento, continua com esses sintomas. Nas fotos eu estava ali feliz, né? Para as pessoas eu tinha uma vida perfeita. Estava viajando, estava em família, mas dentro de mim os pensamentos intrusivos de que algo ruim podia acontecer. E aquilo me perseguiu durante anos da minha vida. Então a minha irmã me convidou para conhecer o Templo de Salomão. Pela arquitetura, né? As pedras vieram de Hebron, então aquilo me encantava. Mas eu já estava procurando algo espiritual, porque é uma área da minha vida que eu sempre negligenciei. Mas quando eu cheguei lá, vendo a estrutura do templo, né? Eu vi como Deus que eles estavam falando era tão grande, tão poderoso, a ponto de ter um lugar como aquele. Quando eu entrei e que eu vi aquele lugar, paz, né? A paz que aquele lugar me trazia, a paz que eu busquei em tantos lugares, né? E eu cheguei ali com tanta sede, querendo ouvir de fato o que Deus tinha para me falar. Se de fato ele existia, né? O que ele queria de mim, por que que eu estava passando por tudo aquilo? E ali com toda a atenção, ouvindo a palavra, eu lembro como hoje, falava de Lia, que era uma mulher que ela foi rejeitada. E eu me via como essa mulher rejeitada. E eu me vi ali naquela palavra, né? Que mesmo que todos me rejeitassem, Deus me aceitava. E ali eu entendi que eu procurava, eu tinha que conhecer esse Deus. Porque nesse dia eu vi que todo mundo falava que amava Deus, que amava Jesus. E eu falei, eu não amo Jesus, eu não conheço, como eu posso amar alguém que eu não conheço? Mas a partir daquele dia eu tive uma decisão de procurar conhecer quem é esse Deus, né? Quem é Jesus? E eu cheguei em casa, já quis ouvir mais e comprei uma Bíblia. E ali todos os dias, né, eu buscava ter aquele momento com Deus ali, de procurar quem é Ele, de conhecer Ele através da palavra dEle. E foi aí que eu conheci o poder da palavra de Deus, praticando a fé. Momentos que eu vinha e começava a passar mal, eu mesma orava, em nome de Jesus, sai. Daqui a pouco aqueles sintomas ia saindo, foi enfraquecendo. Nunca mais eu tive nada, nunca mais eu precisei ir num pronto-socorro. E ali, pouco a pouco, houve a libertação, de fato. Mas aí eu entendi que a nossa vida é uma guerra espiritual. Foi quando eu decidi descer as águas com um sepultamento verdadeiro da velha criatura. Então, após, né, o batismo nas águas, né, eu entendi que eu precisava nascer de novo, ser uma nova criatura. Ali também eu tinha que ter o Espírito Santo dentro de mim. E num dia eu estava em casa assistindo a palavra amiga, eu vi um testemunho de um homem que ele falava, né, que ele tinha recebido o Espírito Santo, que aquilo mudou a vida dele. E ali eu me rendi, eu me ajoelhei na sala da minha casa. Ali eu entendi o que é entrega, o que é se render, né, que eu precisava entregar toda a minha vida. Tudo. Não interessa o que vem depois, não interessa meus sonhos mais. Interessa que dali por diante eu iria viver os sonhos de Deus. E naquele momento eu senti assim, eu não tô mais sozinho. Eu tenho Deus dentro de mim para me guiar, o meu guia. Eu já me guiei por tantas palavras nesse mundo. Agora eu tenho a Deus dentro de mim e Ele vai me guiar por onde eu estiver. Eu senti uma paz, mas não é uma paz sentimento, né? É aquela paz que de fato excede todo o entendimento, que independente da situação. Depois daquele momento eu vivi situações muito difíceis, mas com aquela certeza de que Deus era comigo. Eu nunca imaginei que uma mulher com tantos problemas pudesse ter o próprio Deus dentro de mim. Mas hoje eu sou testemunha viva de que é possível. E hoje a paz que eu tenho dentro de mim, eu transmito para todos que estão à minha volta. Meu marido, a minha filha, eles também, né? Conheceram esse Deus e hoje estão na presença de Deus. Hoje eu não preciso mais sorrir para as fotos, mais triste por dentro. Hoje a minha alegria é verdadeira. Hoje eu sou feliz, eu sou forte, eu não tenho pensamentos negativos. Pelo contrário, eu tenho certeza que tudo vai dar certo. Depois que eu aprendi a usar a fé inteligente, que foi me ensinado na Igreja Universal, nunca mais eu tive crise de ansiedade, depressão, nenhum sintoma físico nem emocional. E hoje eu posso ajudar outras pessoas que estão passando por isso, levando a palavra de fé que mudou minha vida, que muda a vida das pessoas também. Você que está aí sofrendo com aflição, amargura na alma, porque a depressão é um problema na alma, procure uma Igreja Universal próxima a você. Se você não sabe o endereço, acesse o site universal.org/localizar. Eu tenho certeza que assim como Deus mudou a minha vida, Ele vai mudar a sua também.
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7: As reuniões de domingo são o refrigério da minha alma. Eu venho buscar a palavra, venho buscar a direção de Deus, a presença de Deus para a minha vida, que é o mais importante que eu tenho. Eu já frequento as reuniões há muitos anos, há uns 20, há 30 anos. E claro, não há comparação possível. O antes e o depois não há comparação possível. Nós nascemos de novo, há uma nova vida, há uma nova direção, há uma presença constante na nossa vida que nos faz felizes, que nos faz ter paz na alma, que nos faz tranquilidade, e não há comparação entre o antes e o depois na minha vida e na vida de qualquer ser humano, não é?
8: Eu vivia de um relacionamento para outro, nem posso chamar de relacionamentos, e cheguei até o fundo do poço, para mim foi um fundo do poço em que eu me senti a pessoa mais suja do mundo, mas o que eu fazia era mal só para mim, Eu não fazia mal para os outros, era para mim. Até que eu me lembrei que tem uma porta aberta, que eu cresci na igreja, e eu decidi voltar.
4: Quando Deus ocupa o centro da família, o lar torna-se um espaço de força, propósito e união.
9: Por isso, nós somos um só corpo. Nós somos um só corpo com Jesus. E nessa união, nessa unidade, nós somos felizes. Quando há verdadeiramente compromisso, a palavra de um para com a palavra do outro. Quando há quebra dessa palavra, então você pode imaginar o que vem depois, os problemas que a pessoa vive, não é verdade? Você que já teve esse tipo de problema. Mas quem vive essa lealdade um para com o outro é como se estivesse sendo leal ao próprio Deus. Quando eu sou leal a Esther, eu estou honrando o meu Senhor na pessoa dela. E quando ela é leal a mim, a mesma coisa. Ela está honrando o Senhor na vida dela. Porque nós temos um pacto, uma aliança.
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11: Em nome do nosso Senhor Jesus, nós entramos em oração agora em favor, ó Deus, de todas as pessoas que estão aflitas, aqueles que têm pensado que a vida já não faz mais sentido, que já não vale mais a pena viver, que é melhor morrer, acabar com tudo, é melhor sumir, é melhor desaparecer. Pessoas que têm pensado que foram esquecidas até mesmo pelo Senhor. Mas agora, nesta oração, eu peço a Deus, envolva essa gente. Envolva aqueles que têm vivido sem paz. As pessoas que estão no fundo do poço, que estão jogadas, jogadas, abandonadas, desprezadas, como se não valessem nada. É assim que muitas pessoas têm se sentido, como algo imprestável, como algo descartável, um objeto descartável que após ser usado é lançado no lixo. Meu Deus, somente o Senhor pode levantar essa pessoa, porque tudo que tem acontecido na vida dela tem feito com que ela mergulhe numa depressão, num buraco que parece que não tem mais fim. Essa pessoa tem vivido os seus dias em amargura, em dor, em sofrimento. Os seus dias têm sido de choro, de lágrimas, de opressão, de depressão. Há pessoas que já pensaram muitas vezes em desistir da família, do trabalho, de tudo. Estão em depressão, angustiadas, estão tristes. Mas eu te peço, Senhor, toque em cada uma delas e faça o milagre acontecer. Porque ninguém é capaz de conhecer o que está nesse coração. Ninguém sabe a realidade da vida dessa pessoa. Somente ela e o Senhor. E o Senhor, que conhece, que tem visto tudo que tem ocorrido com essa criatura, o Senhor pode dar a ela o alívio, pode dar a solução. Ó Senhor, faça isso, porque o Senhor se importa com o sofrido. Às vezes, na hora do desespero, da aflição, há pessoas que dizem: Deus não existe, porque se Ele existisse, Ele mudaria a minha situação. O Senhor certamente não leva em consideração essas palavras, porque quando a pessoa está aflita, Senhor, ela fala o que na realidade ela não queria falar. Mas eu peço, mostra para ela que o Senhor existe. Mostra para esta mulher que o Senhor é real, tão real como o ar que nós respiramos. Mostra que o Senhor existe. Dê um sinal para ela agora, Senhor. Dê um sinal que ela sinta uma paz no coração, um alívio na sua alma. Que ela seja envolvida pelo teu espírito agora, nessa prisão, nesse quarto de um hospital. Nessa casa, ela está no seu quarto, trancada, e faz agora a oração, ou às vezes nem ora, mas está a ouvir essa oração. Que o Senhor Espírito Santo faça acontecer um milagre. Liberte de toda dor, seja física, seja na alma. Liberta essa criatura dessa prisão. Venha quebrar essas correntes que tem amarrado essa pessoa, que tem mantido essa pessoa presa há tantos anos. Faça, meu Deus, com que a vida dela seja mudada. Que o Senhor consagre esse copo com água, de maneira que, ao beber, que venha imediatamente o alívio, a cura, e que essa pessoa tenha forças, porque o que muitos precisam é de ânimo, coragem, forças, porque essa pessoa não tem tido ânimo para nada. Ela está prostrada nessa cama e não tem ânimo para se levantar. Mas ao beber dessa água, ela vai ser tomada por uma força, não da água, mas a força do Espírito Santo. E ela vai se levantar. Aquela que não conseguia se alimentar, vai se alimentar. Vai ter outra reação agora. Eu te peço em o nome do Senhor Jesus. Amém e graças a Deus. Graças a Deus. Agora, beba dessa água com toda a sua fé. Beba, beba na certeza de que agora mesmo o Espírito Santo te liberta, te livra. Seja curado, seja liberto, seja abençoado.

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1: 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São 8 horas.
2: As famílias portuguesas são as que mais desperdiçam alimentos na União Europeia. É o destaque desta edição do Pulsar Económico.

Os agregados familiares portugueses desperdiçaram 105 quilos de alimentos por habitante em 2024, registando o valor mais elevado da União Europeia nesta categoria e superando a média comunitária de 69 quilos por pessoa. No volume total de desperdício alimentar, que inclui partes comestíveis e não comestíveis, Portugal gerou 161 quilos por habitante, cerca de dois terços oriundos das famílias, colocando o país na quinta posição da União Europeia, apenas atrás de Chipre, Dinamarca, Grécia e Roménia. No panorama nacional, a segunda maior fatia de resíduos alimentares teve origem no comércio a retalho e distribuição, com 236 mil toneladas, o equivalente a 21 quilos por pessoa, seguida pelos restaurantes e serviços de alimentação, com 207 mil toneladas, ou seja, 18 quilos por pessoa, setores que juntos representam 24% do desperdício no país, cabendo o restante à produção primária, com 127 mil toneladas, e à indústria transformadora, com 65 mil toneladas. Em termos globais, a União Europeia somou 57 milhões e 900 mil toneladas de desperdício alimentar em 2024, um aumento de 0,7% face a 2023, no qual as famílias voltaram a ser a principal fonte de desperdício ao responderem por 53% do total. A autoridade tributária analisou mais de 1 milhão de declarações de IRS e cancelou benefícios fiscais a cerca de 10 mil contribuintes, quase 1% do total, gerando um aumento da coleta líquida em 4 milhões de euros. No parecer sobre a Conta Geral do Estado de 2025, o Tribunal de Contas assinala que a receita total de IRS subiu para 18.583 milhões de euros, mas alerta que a despesa com benefícios fiscais, avaliada em 20.934 milhões de euros, com um crescimento real de 44,3% face a 2021, está subvalorizada por não contabilizar cerca de uma centena dos 320 benefícios existentes. Além disso, quase dois terços dessa despesa fiscal em IRS, ou seja, 2.099 milhões de euros, resultaram do regime dos residentes não habituais, apesar de revogado em 2024. Com a entrada em vigor do Decreto-Lei número 198/2026, o Governo simplificou o licenciamento de instalações de armazenamento de combustíveis e reforçou o acesso a garrafas de gás, atualizando regras com mais de duas décadas. O novo regime dispensa de licenciamento os parques de garrafas de GPL, nos postos de abastecimento até 1.560 metros cúbicos, assim como instalações de combustíveis líquidos de menor dimensão e postos para consumo próprio ou cooperativo inferior a 10 metros cúbicos, desde que cumpram as normas de segurança. A legislação simplifica também as alterações operacionais que não aumentem o risco, passando a redução de capacidade por desativação ou suspensão de reservatórios a exigir apenas um averbamento na licença. Os processos pendentes que passem a estar isentos de licenciamento vão ser extintos, prevendo-se a restituição das taxas de atos ainda não praticados, além de manter a aplicação rigorosa dos regulamentos de segurança em todos os casos. O diploma atualiza as competências legais devido à reorganização dos serviços públicos da energia, preservando a distribuição de atribuições entre a administração central, os municípios e as regiões autónomas. Segundo um estudo da TGM Market Research Institute para a XTB, realizado com 1.001 pessoas, 83% dos portugueses ponderam adiar a reforma para assegurar estabilidade financeira e qualidade de vida. Esta perspectiva é mais expressiva entre as faixas etárias mais jovens, com 42,8% dos inquiridos entre os 25 e os 34 anos a considerarem muito provável adiar a aposentação, valor que ascende a 42% entre os 35 e 44 anos e a 40,6% na faixa dos 18 aos 24 anos. Nas faixas mais velhas, a percentagem que classifica esta opção como muito provável diminui para 32,8% entre os 45 e os 54 anos e para os 27,7% para pessoas com mais de 55 anos. Adicionalmente, 41% dos portugueses revelam pouca ou nenhuma confiança na manutenção da sua qualidade de vida através das poupanças e investimentos atuais, enquanto um terço teme que a inflação venha a corroer o seu poder de compra futuro.
Um novo estudo do McKinsey Global Institute prevê que a inteligência artificial e a automação impulsionem uma transformação profunda no mercado de trabalho nos Estados Unidos até 2035, podendo substituir o equivalente a 36 milhões de postos de trabalho, mas criando mais de 40 milhões de novas oportunidades. Embora 25 milhões de trabalhadores afetados possam permanecer nos seus setores devido ao crescimento económico, cerca de 11 milhões, ou seja, 7% da força de trabalho atual, podem ter de mudar de profissão. A McKinsey salienta que o maior desafio será a capacidade de transição entre carreiras, prevendo-se que 770 mil pessoas precisem de mudar de grupo ocupacional anualmente, um ritmo quase 4 vezes superior à média histórica, no que poderá ser a maior e mais prolongada reestruturação da força de trabalho na história do país. A pressão da transição vai afetar maioritariamente profissionais de apoio administrativo, retalho e transportes, que concentram mais de 75% das mudanças necessárias, sendo que trabalhadores com baixos salários têm quase 8 vezes mais probabilidade de mudar de profissão e os que não têm ensino superior enfrentam um risco quase 2 vezes maior. Apenas 1 em cada 7 trabalhadores terá um percurso direto para uma nova função sem perda salarial ou requalificação, enquanto 85% das profissões em crescimento vão exigir qualificações ou certificações.

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Depois das 10 seguidas, a música continua. 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
1: Olá. O que os outros pensam de nós? Pouca importância teria se não influenciasse tão profundamente o que pensamos de nós mesmos quando tomamos consciência da opinião alheia. Falta-nos um olhar positivo de nós mesmos. Temos uma tendência muito grande de criticar e julgar, sobretudo os outros. Dizia Paulo Coelho que não devemos julgar a vida dos outros, porque cada um de nós é que sabe da sua própria dor e renúncia. Pois uma coisa é achar que está no caminho certo, outra coisa é achar que o seu caminho é o único. Por isso, a nossa vida é única e irrepetível, com caminhos que nos podem fazer mais fortes e felizes. Pense nisto, já que este é o lado bom da vida.
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0: dia. 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Caros ouvintes, hoje estamos em direto. 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
16: Em Portugal continental e na Madeira, 8 nos Açores. Quarta-feira 7, a esta hora olhamos, Eduarda, para este lado da atualidade, a economia mundial sob forte pressão.
17: Debaixo de grande pressão, avisa o FMI, que pede mais colaboração internacional para ultrapassar as crises que afetam nesta altura o crescimento económico global. Em França, o governo tenta reabrir hoje as escolas e travar os protestos. Le Cornu vai falar ao país ao fim do dia. A solidariedade social pede um lugar nas prioridades do Estado. Lino Maia, Antena 1, esta manhã, alerta que não basta investir em defesa.
16: Vamos aos números a esta hora, 17 graus Porto e Coimbra, 18 em Lisboa e Ponta Delgada, Faro 19, 22 Funchal. Edição de Eduardo Maia.
17: A poucos dias das reuniões anuais do Fundo Monetário Internacional e também do Banco Mundial, que vão acontecer já na próxima semana em Bangkok, na Tailândia, a diretora-geral do Fundo, Kristalina Georgieva, avisou esta manhã que a economia mundial está muito exposta a fortes riscos geopolíticos e financeiros nesta altura. Um discurso que antecipa aquilo que vai ser o trabalho da Cimeira do Fundo Monetário Internacional na próxima semana. Nesta antecipação, ela apela também a mais cooperação internacional para proteger o crescimento e a estabilidade da economia global.
18: Temos déficits excessivos, níveis recorde de dívida pública. A dívida pública global está quase nos níveis mais altos desde a Segunda Guerra Mundial e está quase a atingir 100% do produto interno bruto. Por outras palavras, para cobrirmos a nossa dívida temos de investir tudo o que ganhamos num ano. Quem são os principais agressores? As economias mais avançadas.
19: Who is the worst offender? Advanced economies.
17: Aquelas que nesta altura mexem com a geopolítica. Kristalina Georgieva, muito dura nesta declaração sobre o estado da economia mundial, uma economia vulnerável, sujeita a choques sucessivos, num contexto de grande incerteza. Ideias que ela deixou esta manhã. Os riscos para a estabilidade financeira são muito elevados, alertou, e os mercados financeiros internacionais estão fragilizados. O Fundo Monetário Internacional avisa também os governos de que precisam de manter as finanças públicas sustentáveis, mas devem ao mesmo tempo proteger os grupos mais vulneráveis da inflação e do aumento do custo de vida. Última nota da diretora-geral do Fundo Monetário Internacional esta manhã, no discurso que fez, a adiantar as reuniões que vão acontecer na próxima semana. É preciso aproveitar as oportunidades que a inteligência artificial traz, a digitalização e também o investimento privado. A França tenta hoje regressar às aulas com o governo francês francês à procura de acalmar os protestos. O primeiro-ministro francês, Sébastien Lecornu, vai falar ao país às 7 da tarde, hora de Portugal continental, numa altura em que o executivo tenta recuperar o controle de uma crise que tem provocado bloqueios e encerramentos de centenas de escolas. Depois de uma reunião de emergência que foi convocada ontem à noite por Emmanuel Macron, o governo francês decidiu avançar esta quarta-feira com a reabertura gradual dos estabelecimentos de ensino e criar também espaços de diálogo dentro dos liceus entre alunos, professores e as direções das escolas. O objetivo é evitar que os protestos se prolonguem e começar também a responder às principais reivindicações dos estudantes, à falta de professores e também à degradação dos edifícios escolares. O ministro português dos Negócios Estrangeiros expressou esta manhã solidariedade com o povo israelita. Paulo Rangel considerou o ataque que aconteceu há 3 anos, o ataque do Hamas, que como o mais grave massacre terrorista antissemita depois do Holocausto. Na mensagem que deixou publicada nas redes sociais, Paulo Rangel considera ainda que o 7 de outubro de 2023 não pode ser esquecido e que o antissemitismo tem de ser sempre condenado e combatido. Israel está a viver hoje os 3 anos do ataque do Hamas de 7 de outubro de 2023. As cerimónias fazem-se a poucas semanas das eleições legislativas em Israel, que são as primeiras eleições desde os ataques. As famílias de mais de 1.200 vítimas guardaram ao início do dia silêncio, um minuto de silêncio no Monte Herzl, em Jerusalém, e também na zona do Festival Nova, onde centenas de pessoas foram mortas há 3 anos, os principais momentos das cerimónias que já começaram esta manhã, aqui com Nuno Amaral.
20: Em mais de 400 locais há cerimónias, homenagens e protestos. A Negra Efeméride começou às 6h29 da manhã em Israel, 3h29 em Portugal, a hora exata em que há 3 anos centenas de homens armados invadiram o Festival de Música Nova. Um minuto de silêncio, lágrimas e velas. Neste local, 348 pessoas foram mortas e 44 sequestradas. Em Tel Aviv há também cerimónias e protestos na agora chamada Praça dos Reféns e também nos kibbutz perto da fronteira com a faixa de Gaza. Há 3 anos, homens armados liderados pelo Hamas invadiram várias comunidades israelitas ao longo da fronteira com a faixa de Gaza, mataram mais de 1.200 pessoas, fizeram 251 reféns. Em Israel, a 20 dias das eleições, está o ministro dos Negócios Estrangeiros francês, Jean-Noël Barrot. Os ataques atribuídos ao Hamas vitimaram 52 franceses. Desde Paris, Emmanuel Macron homenageou as vítimas do 7 de outubro, criticou os ataques terroristas bárbaros do Hamas e prometeu que vai combater o antissemitismo por todo o lado. E todos os dias.
17: As comemorações e as vigílias marcam o dia em Israel, dia do 3º aniversário dos ataques do Hamas. Eles acontecem, estas cerimónias acontecem debaixo de fortes medidas de segurança. O governo israelita teme novos ataques e ordenou o reforço da vigilância militar. Ao mesmo tempo que os confrontos em Gaza continuam também esta quarta-feira, num conflito que começou há 3 anos e que se estendeu também ao Líbano e que levou depois também ao confronto direto com o Irão. O governo já escolheu o novo presidente da AIMA, César Teixeira, que é nesta altura vogal da Agência para a Integração, Migrações e Asilo, vai substituir Pedro Portugal Gaspar. O Diário de Notícias avança hoje que o nome de César Teixeira já teve o parecer positivo da Comissão de Recrutamento e Seleção para a Administração Pública. A nomeação precisa agora de ser aprovada em Conselho de Ministros. Não há ainda uma data acertada para a mudança da direção na AIMA. Lino Maia, presidente da Confederação das Instituições de Solidariedade, alerta hoje para a discrepância entre os gastos que o país pretende fazer em defesa e aqueles que destina ao apoio às populações mais frágeis. No dia em que comecem a haver o Congresso das Instituições de Solidariedade, o presidente da Confederação pede mais atenção do governo para estas instituições e aquilo que elas representam na coesão do tecido social português.
21: Temo que, de facto, este caminhar para os 5% do PIB para a defesa, eu penso que isto puxa-se para um lado, falta no outro lado. E, portanto, temo que se abandone um bocado o Estado Social. Portanto, neste momento, o Estado está a participar em cerca de 40%, 39%, 40% nos custos. Ora, há de facto aqui um déficit muito significativo. Isto pode levar, e é isto o meu grande receio, pode levar as instituições ou a haver uma certa desistência. A resiliência pode não durar eternamente, haver uma certa desistência.
17: Declarações de Lino Maia esta manhã à Antena 1. Ele chamou a atenção também para o problema da pobreza estrutural em Portugal, apesar da queda do desemprego e apesar do crescimento da economia, quase um quinto da população continua a viver abaixo do limiar da pobreza.
21: A pobreza ainda é muito significativa e não é um respeito com a dignidade. É muito significativa em Portugal. Nós temos, depende das perspectivas, mas entre 15% e 19% das pessoas vivem abaixo do limiar da pobreza. São essas pessoas que nós privilegiamos na nossa ação. É importante combater, de facto, a pobreza. Não são só as prestações sociais que combatem a pobreza, é também, de facto, a ação social das IPS que contribuem muito para o combate à pobreza.
17: Lino Maia, o presidente da Confederação das Instituições de Solidariedade, que durante 2 dias, a partir de hoje, vão estar reunidas em Aveiro para perceber que respostas é que o país precisa no futuro, dadas por estas instituições, pelo setor da ação social, e deixando depois também neste Congresso algumas propostas para políticas públicas que devem ser seguidas no país. A Polícia Judiciária tem em curso, nesta altura, uma operação de combate ao crime económico, com mais de 20 detenções previstas por associação criminosa, fraude fiscal e branqueamento de capitais. A notícia está a ser avançada pela CNN Portugal. Trata-se de um esquema de carrossel do IVA, fraudes com o IVA que podem ter lesado o erário público em mais de 100 milhões de euros. Estarão na rua 700 inspectores, o que quer dizer que é uma grande operação de norte a sul do país. A estes inspectores juntam-se mais 300 de elementos da autoridade tributária. As investigações estão a ser feitas em empresas, também em casas e em escritórios de advogados. É uma investigação que é coordenada pela Procuradoria Europeia, pelo procurador José Ranito. É uma formação que está a ser avançada a esta hora pela CNN Portugal. Depois da física, vem aí o Nobel da Química. Ele vai ser anunciado esta manhã. O ano passado, o Nobel foi entregue a 3 cientistas que desenvolveram os chamados MOF. São mecanismos que têm a capacidade de conseguir coisas muito variadas. Conseguem libertar medicamentos nas células cancerígenas, também conseguem captar dióxido de carbono na atmosfera ou até transformar água contaminada em água potável. Vamos voltar a essa descoberta que mereceu o prémio do Nobel o ano passado e saber quais foram os avanços, Carolina Bordal Soares, que ela teve ao longo deste último ano.
1: Chamam-se redes metálicas e orgânicas, em inglês MOFs, e servem para absorver e capturar gases poluentes ou reter e transportar substâncias.
3: Podem capturar lá dentro de uma maneira muito eficaz e como uma esponja, como aqueles buraquinhos da esponja, é como se fossem jaulazinhas pequeninas, podem capturar dióxido de carbono, poluentes da água e podem reter certas substâncias.
1: A investigadora Cecília Arraiano explica que, desde o Prémio Nobel, esta descoberta já teve grandes avanços e que pode ser aplicada em situações reais. Uma delas é nas células cancerígenas.
3: Põe lá estas estruturas muito, muito pequeninas, umas estruturas microscópicas, mas que dentro levam um fármaco que depois é libertado no sítio, e mais, viram que podem libertar só em determinada circunstância.
1: Estas pequenas redes metálicas e orgânicas podem também ser usadas em situações de catástrofe ou de seca extrema, refere a investigadora do ITQB da Universidade Nova de Lisboa.
3: Absorver como uma esponja água que ande, sobretudo à noite, não é? Que anda na atmosfera e que depois essa água pode ser utilizada, não é? Como também em sítios de água poluída podem selecionar contaminantes e retê-los dentro destas redes cristalinas, purificando a água.
1: A aplicação prática fica assim comprovada, tanto que estes mecanismos já estão a ser produzidos industrialmente.
3: Já estão numa fase de desenvolvimento.
1: Os avanços do Nobel da Química do ano passado, esta manhã surge uma nova descoberta.
17: Foi um bom empurrão para esta investigação, o do Nobel da Química do ano passado. De que é que são feitas as coisas? É esta grande pergunta que a Química responde, e mais logo, 10h45 da manhã, vamos saber quem é que leva o Nobel da Química este ano.
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4: 9h14, boa quarta-feira, bom dia.
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Grande canção de Maria Becerra com Pablo Alborán. E amigos, agora vamos até o outro lado do Atlântico. Trago uma voz que eu sou completamente doidão por ela. Simone Mendes, Cavalgada. Este tema foi gravado em Portugal pelo Fernando Santana, no Brasil pelo Roberto Carlos. Esta é uma versão da Simone.

0: Que belíssima voz. Bom momento. Simone Mendes e a Cavalgada.
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0: 9 horas 23 minutos, daqui a pouco a anedota do dia. Não vai querer perder também a escolha da música mais. O que é que se celebra hoje? E fechamos com as saudações. Mas para já, vamos ao estado de tempo. Antena Livre. Vamos saber como é que vai estar esta quarta-feira quanto à meteorologia. Ora, aguaceiros dispersos, mais frequentes no interior norte e centro, até início da tarde. Depois a chuva vai embora e para amanhã temos subida de temperatura. Vento nas terras altas e também no norte e centro. E quanto ao placar das máximas, começamos nos 15 para as Penhas Douradas, 17 para a Guarda, 19 Mortágua, Vila Nova de Paiva, Castro Daire, Fortes de Algodão, Celurico da Beira, Sernão Santos e Gouveia, 20 para Ceia, Aguiar da Beira, Moimenta da Beira, 21 para Viseu, Tondela, Santa Combadão, Mangualde, Nelas, Carregal do Sal, Sátão, Penalva do Castelo, 22 para Aveiro, Vouzela, Erganil, Tábua, 23 para Coimbra, São Pedro do Sul, Oliveira do Hospital e uma máxima de 24 para Castelo Branco. São estas as máximas segundo o Instituto Português do Mar e da Atmosfera para este 7 de outubro, quarta-feira, é feira na cidade de Ceia. 89.6 Antena Livre. Cuida de mim, Rui Bandeira, para se ouvir agora na sua Antena Livre. Espero eu estar a ser uma ótima companhia para si nesta manhã, no seu trabalho, na sua viagem, até mesmo no seu lazer.

0: Ora está o Rui Bandeira com este Cuidado de Mim.
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0: 9 horas 29 minutos e meio. Já quero agradecer todas as mensagens recebidas ontem na Tasca. Ontem a Tasca terminou porque eu fiquei sem energia no estúdio. Nos meus estúdios, no estúdio 3, está bem? E então recebi muitas mensagens. Muito obrigado. Houve gente que não gostou, obviamente. Pronto, aquelas pessoas mais sensíveis não gostaram. Mas não há problema nenhum. Não há problema nenhum. Hoje ouvem que já gostam, está bem? Pronto. Vamos lá sorrir para de hoje.
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3: Cinco pretos estão sentados numa sanzala à porta da cubata e aparece uma fada e diz: meus amores, peçam, cada um pede um desejo e eu só satisfaço um desejo, só um desejo. Levanta-se um: ah, eu queria ser branco. E o gajo fica branco e há um dos cinco pretos que se começa a rir. E tu: eu também quero ser branco. E ficou branco. E o outro ainda se ria mais. Vira-se para o terceiro e tu: ah, eu também quero ser branquinho. E havia um que se ria, ria-se. Vira-se para o quarto e tu: eu também quero ser branco. O outro já se rebolava no chão a rir, rebolava, rebolava. Qual é o teu desejo? É que os gajos fiquem outra vez pretos.
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0: Grande desejo, grande desejo. Fogo é desenho. Henrique Iglesias. É tocar agora na sua Antena Livre. Já lhe digo as canções que estão a concurso esta manhã.

Não para, já são 9h34 da manhã aqui na sua Antena Livre. 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Vamos lá conhecer as canções que vão estar a votação esta manhã. Música.

Morada, arranca 12 segunda hora. Vamos embora. Olha, aí está a primeira. Uma grande canção de entretenimento. Uma grande canção que você vai gostar de ouvir se botar nela. Rosinha, Pintelhos. 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

0: Lamilhanas. Ora, são estas as vozes que estão à votação esta manhã. Agora, escolha uma. Milhanas, se ele cita tanta gente, ou Rosinha com pintelhos.
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0: 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Eu só pus a Rosinha para ter a oportunidade de ser pintelhos em antena. Vamos lá, pintelhos cabelos.
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0: São as canções que estão à votação. Agora é só votar através do WhatsApp, através de SMS. 93-345-4994. Rosinha ou Milhanas? Se a Milhanas estiver a ouvir esta canção, vai dizer. Esta canção, esta emissão, era o que eu queria dizer. Vai dizer assim: olha o que é aquele Saraiva pôs. De um lado, uma cantora bem popular e brejeira, e com canções até de segundo sentido. E do outro lado, uma voz pop, uma voz bonita e uma presença bonita também. Milhanas. Milhanas ou Rosinha? É você que escolhe, é mais votada, canta depois das 10. Milhanas, silêncio e tanta gente, Rosinha Pintelhos.
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0: Já lhe digo o que é que celebra hoje, para já, Buba Espinho, Ilhado. Gosto.

0: Hoje, 7 de outubro, é Dia Nacional dos Castelos. E há tanto castelo bonito em Portugal. Se tiver a oportunidade, hoje visita algum. Dia Mundial da Arquitetura. Dia do Algodão. E é caso para dizer:
1: o algodão não engana.
0: Pronto. Também Dia da Diversão na Banheira. Portanto, pensa.

O importante é você divertir-se na banheira. É dia da diversão na banheira. Também dia do gás propano. Dia de perdoar e ser feliz. Atenção, se tem aí algo para perdoar, perdoa hoje, está bem? E seja feliz. O perdão nunca fez mal a ninguém. Portanto, hoje é dia de perdoar e ser feliz. Dia da luz leve. Dia da beleza interior. E é tão bonita a beleza interior. É sério. E acho que todos nós temos um pouco de beleza interior. É sério. Eu acho. E devemos ter, digo eu. Quanto ao nome do dia, é dia da Fabiana. O que é que eu trago aqui sobre a Fabiana? Fabiana é uma diversão em pessoa. É sério. Está sempre prontinha para a festa, aquela garota. É sério, a Fabiana. Detesta estar nas filas de supermercado. Odeia mesmo. E detesta reuniões de trabalho que ultrapassem

uma hora e meia. Odeia. A Fabiana gosta de correr todos os dias meia hora, mas tem que ser de manhã. Ela diz que de manhã tem muito mais energia e corre muito mais, muito mais, muito mais. Fabiana, ao jantar de domingo, é sempre pizza. Sempre pizza, sempre pizza. Ai, Fabiana, Fabiana. Sabes o que é que eu te digo, querida? Fica com a saudade. É a Fabiana Candeias a cantar. Que é dia da Fabiana. Vamos lá embora.

0: Diversão na banheira, também é dia de perdoar e ser feliz, dia internacional dos castelos, ou melhor, nacional dos castelos, e também é dia da Fabiana. Por isso é que cantou por cá a Fabiana Candeias. Temos que dar os parabéns a quem está hoje de parabéns.
1: E hoje os parabéns vão para
0: Toni Braxton, está hoje de parabéns. Vamos recordá-la nos giradiscos. Parabéns também para si, está de aniversário hoje, 7 de outubro, e faz o favor de estar na companhia da sua Antena Livre. Parabéns então para todos e todas que estão hoje de aniversário.

0: Parabéns então para a Tony Breves Tony, também parabéns para si, que está de aniversário.
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0: Ora, recordo as canções que estão a concurso esta manhã. E são boas, muito boas, muito boas. Rosinha, Pintelhos.
1: Fica mais do dia.
0: E Milhanas, Silêncio e Tanta Gente. Agora é só votar, ou vota na Rosinha ou vota na Milhanas. 933454994, 933454994. É só votar, é mais...

0: Abre a segunda hora da emissão. Milhanas ou Rosinha? Vote através do WhatsApp, através de SMS 933454994. Ah, e diga-nos também bom dia, está bem? Nós gostamos.
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0: Agora é só ligar que eu quero muito falar consigo. 232-60-10-61.
4: Saudações matinais.

0: dessa daí o que eu quero, tenho de falar consigo nesta manhã. Já sabe que se ligar agora, só pode ligar logo na tasca, está bem? Vamos lá, 232-60 dessa daí, um rigoroso exclusivo. Brinco ou baila.
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0: Vamos lá ligar que eu quero tanto falar consigo neste dia da diversão na banheira. Dia de perdoar e ser feliz. Ah, coisas tão boas, tão boas. Oh, Fernandinha, bom dia.
4: Ah, Paulinho, bom dia.
0: Está tudo bem aí em Miais Penalva do Castelo?
4: Olha, ainda a gente ainda cá está.
0: Claro, e vamos
4: Enquanto
0: estar, certamente.
4: Enquanto a gente cá estiver, já está tudo bem, não é?
0: Concordo e assina embaixo.
4: Mais nada.
0: Fernandinha, para quem vai o bom dia?
4: Olha, vai para o Paulinho, para a família, para o Brinco Baile. Vai para o Jorge Amaral, vai para o José Carvalho, vai para o Filipe, que eu não me esqueço deles. Vai para os padeiros de Vila Cova do Covelo, para o José Manuel Castelo Penalva, vai para a Câmara de Penalva do Castelo, vai para a Pastelaria de Vila Nova de Paz, a Dona Fátima, a Dona Irene, e para todos os ouvintes e participantes, sem esquecer de ninguém.
0: Muito bem, não esqueça que hoje é dia de perdoar e ser feliz.
4: Está bem, está bem.
0: E se tiver a oportunidade de visitar um castelo, hoje é Dia Nacional dos Castelos.
4: Ah, nós também temos aqui o Castelo Penalva.
0: Qualquer dia aparece por lá.
4: Ora, Bolinho, venha à festa da Machado Bravo, domingo.
0: Nunca se sabe, nunca se sabe.
4: E depois vem-me aqui fazer uma visitinha.
0: Está bem, olha, mas vou estar aí perto.
4: Vai estar no perto do Sátão.
0: Exatamente.
4: Não, sabe que eu estou à tabela.
0: Está bem, mas dia 24 vou estar em Aldeia de Casal Diz. Não fica muito longe.
4: Ainda mais pertinho
0: está
4: eu.
0: Bem,
4: eu não
0: Fernandinha.
4: Tenho transporte, porque senão já andava sempre a visitá-lo.
0: Acho muito bem. Mas ela se arranja. Um beijinho, obrigado, Fernanda.
4: Beijinho, bom dia, tudo bom a todos.
0: Obrigado.
4: Vá,
0: obrigado.
4: Dia.
0: Sandra Santos, bom dia.
5: Bom dia.
0: Dia de perdoar e ser feliz.
5: Está bem.
0: E dia das pessoas.
5: É todos os dias, isso.
0: Ah, e dia das pessoas que estão mais levezinhas.
5: Mais leves,
0: sim, agora não posso dizer porquê, mas as pessoas que estão mais levezinhas hoje e estão muito felizes, muito gente muito feliz hoje.
5: É, não é?
0: Sim. E há algumas pessoas muito aziadas. Muito aziadas, essas pessoas estão aziadas, meus amigos.
6: Vai para o trabalho, vai para o trabalho.
0: E há que trabalhar, porque trabalhar faz bem à saúde.
5: Mas isso aziadas há cura, ao René.
0: Está bem, mas há pessoas que já não fazem efeito.
5: Ah, oh, está bem.
0: Andaram a abusar nele muito tempo, olha, ficam assim. É a vida. Ora, menina, para quem vai, bom dia.
5: Olha, vai para todo o auditor da Antena Livre, com bom dia para todos. E sejam só felizes.
0: Sabes o que é que muita gente está a dizer neste momento, para mim?
5: Sim.
7: Voz de burro não chega ao céu.
0: E eu digo bu.
5: Mas tu não és burro.
0: Opa, pronto, mas é o que as más línguas dizem.
5: Tu és o doutor Paixão.
0: Claro que sim, mas as pessoas ainda não perceberam a dinâmica da coisa.
5: É difícil entender, não é?
0: É muito difícil.
5: Muito difícil. E quase ainda pior.
0: Ora, aí está. Beijinho, menina.
5: Beijinho, tchau.
0: Olha aí o degrau, queres-te ajude?
5: Não, obrigada.
0: Nossa,
5: não. Eu sou um bocadito pesada, não podias comigo.
0: Nunca se sabe. É Deus.
5: Tchau, adeus.
0: Ai, Sandra Santos, até que é muito pesada. Bom dia. Alô?
8: Bom dia, Paulito.
0: Bom dia, Celita. Está tudo bem, Natasha?
8: Está, já choveu, agora está sol.
0: Oh, cada um tem aquilo que merece. Por aqui ainda não choveu. Portanto, tem estado sempre sol.
8: Aqui tem umas pinguinhas para assentar o sol. Está muito bom.
0: Muito bem. Ora, hoje é dia dos castelos. Hoje tens que ir visitar um castelo. Está bem?
8: Para quê?
0: Porque o castelo é bonito. Há castelos bonitos em Portugal.
8: Oh.
0: Há que visitar, está bem?
8: Para quê?
0: Vens visitar, dar uma volta.
8: Oh.
0: Não vais. Pronto, para quem vai, bom dia.
8: Não se pode fazer muita despesa, não se pode passear, não se pode nada, aqui está preto.
0: Então, meu Deus. Vai para quem, bom dia.
8: Olha, para ti, Paulinho, para a tua família, um beijinho muito grande. Para a Dona Graça, para a Dona Fátima, para o Carlito, para o Luís, para o António. Pai Alcito, um beijinho muito grande e a tudo, Paulito. Até amanhã.
0: Um beijinho, Célia. Bom trabalho.
8: Tchau, beijinho, tchau, tchau.
0: Adeus, obrigado. 232-60-10-71. Bom dia.
9: Bom dia.
0: Bom dia, estou a falar com quem?
9: Com Aníbal.
0: Ó, oh, Aníbal, andas por onde, Aníbal?
9: Estou aqui a passar a Chaves Tavares, vou até à Covilhã.
0: Oh, vai devagar. Vai devagar até Celurico.
9: Vou a 90 só.
0: Mas vai mais devagarinho, que assim escutas mais tempo a antena livre. Vai por mim.
9: Acredito, acredito.
0: Hoje é dia da diversão na banheira, menino.
9: Pois, só que eu não...
0: Pensa nisso. Está bem?
9: É. Portanto, toma banho na bacia.
0: Pensa nisso. Pensa voltar mais cedo para casa, está bem?
9: Vamos lá ver se deixam.
0: Ah, aliás, não te esqueças que agora tens a tasca às 5 da tarde, está bem? Também?
9: Depois, mas, exatamente.
0: Um bom momento.
9: Ontem ainda ouvi um bocadinho, mas não deu para ligar.
0: Ah, ontem temos aqui uma falha de energia, também estragou a minha primeira tasca desta série. É assim a vida. Para quem vai, bom dia?
9: Para toda a minha família, para todos os ouvintes e participantes, e para toda a equipa da Rádio Antena Livre. E os meus colegas, para os meus colegas de trabalho. Tenham um bom dia de trabalho.
0: Aníbal, aquele abraço.
9: Obrigado
0: eu por ter ligado. Obrigadíssimo. Aníbal, que já me escuta há tanto tempo. 232-60-10-71. Bom dia. Tínhamos aqui alguém, já não temos, mas deste lado a luz pisca. Bom dia.
10: Bom dia.
0: Bom dia. Olha, José Manuel, que está a chegar a Cubos.
10: Quase.
0: E hoje vai mais cedo para casa para ter uma diversão espetacular na banheira.
10: Aí é?
0: Porque hoje é dia disso.
10: Vou mais cedo para ir visitar o castelo.
0: Também pode. Olha, por que não? Olha. Zé, eu tenho aqui uma folha até com alguns apontamentos. Repara só, sais de casa com a mulher, vais visitar um castelo, vais almoçar fora ou jantar fora e depois diversão na banheira.
10: Mas você ainda não viu que eu não preciso sair de casa para ver o castelo.
0: Ah, foi você só chegar ali à porta, não é?
10: Eu moro. Você mora no castelo.
0: O que é que eu hei de fazer a este homem?
11: Mas é trabalhar.
0: Já vai, mas primeiro fala comigo. Para quem vai, bom dia.
10: Vai para a minha família, vai para a sua família, para todos os ouvintes e participantes. Para o Sr. Agostinho e para a Dona Lourdes, Café Santos, para o Carlitos, para a Célia, para a Manuela, Seraiva, e para todos os sportinguistas, para o Brinco Baile e para todos os do Castelo.
0: Está tudo?
10: Sim.
0: Aquele abraço, obrigado por ter ligado.
10: Ah, obrigado.
0: Deus, obrigado. José Manuel de Castelo de Penalva, 232-60-10-71, vamos a ligar rápido. Neste Dia Nacional dos Castelos, dia de perdoar e ser feliz, dia da beleza interior. Também é dia da diversão na banheira. Coisas que eu gosto de fazer quando tenho oportunidade. Vamos lá, 232-60-10-71, 232-60-10-71. Venha daí à conversa, diga bom dia, diga que está por aí. É sempre bom tê-la por cá. E também com tanta coisa boa para se comemorar hoje, melhor mesmo a ligar, não é? Vamos lá, 232-60-10-71. Xavier! Viciado em ti. Enquanto você liga, 232-60-10-71.

0: O Xavier viciado em ti.
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1: Muito bom dia, são 10 horas, está a ouvir a Antena Livre, a rádio mais feliz de Portugal, 89.6 em FM. Pode continuar a votar através do WhatsApp, através de SMS, 933454994. Milhanas ou Rosinha? Rosinha com o tema Boneto Pintalhos e a Milhanas, Silêncio e Tanta Gente. São dois grandes temas, agora é consigo. Milhanas ou Rosinha? 933454994.
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9: 10 horas 15 minutos. É a segunda hora. Até à 1 da tarde. Paulo Saraiva, Filipe Borges e António Ferreira, cá estamos nós para levar até si esta emissão que toda a família gosta de ouvir. Gostamos de estar consigo no seu local de trabalho, na sua viagem, onde quer que esteja, esteja sempre bem. Nesta segunda temos hoje, porque é quarta-feira, as estrelas da região, daqui a pouco, a tua música nova. Vamos recordar grandes sons nos giradiscos. Mas para abrir é a segunda hora, como a

0: 10:20, vamos saber do tempo. Ora, pode contar com alguns aguaceiros dispersos até ao início da tarde. Depois a chuva vai embora, vamos ter subida de temperatura para amanhã. Temos o vento no norte e no centro do país, em especial nas terras altas. E temos temperaturas até simpáticas. 15 para as Penhas Douradas, 17 para a Guarda, 19 para Gouveia, Vila Nova de Paiva, Mortágua, Castro Daire, Forges Algodes, Lourico da Beira e Sernão Santos. 20 Aguiar da Beira, Moimenta da Beira, Ceia. 21 para Viseu, Tondela, Santa Combadão, Mangualde, Nelas, Carregal do Sal, Sátão, Penalva do Castelo. 22, Aveiro. Aguiar da Beira, Moimenta da Beira. 23, Vila Real, Coimbra, São Pedro do Sul, Oliveira do Hospital, Tábua, Erganil, Mielhada e uma máxima de 24 para Castelo Branco. 89.6. É quarta-feira.
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0: E vamos até Viseu para escutar a nova da Catarina Rocha. Chama-se Estou Aqui.

Ora, aí está a Catarina Rocha, estou aqui. Agora morada, o Gustavo Reinas, um dos vencedores do The Voice Portugal.

0: Morada, Gustavo Reinas, grande voz. Pergunto eu, anda por onde, Gustavo? E também ouvimos a Catarina Rocha. Grandes vozes da nossa região.
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0: 10 horas 28 minutos. É a nova de Mendes, chama-se Liberdade de Sonhar. É para ouvir agora, é a tua música nova desta quarta.

0: Nova desta quarta-feira, Mendes, Liberdade de Sonhar. É uma grande canção. É a tua música nova desta quarta. Antena Livre, amanhã, a tua música nova. 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
0: E agora vamos recuar uns...

0: discos.
1: Ora, quem é que já está connosco? Graça Moreira em Fornos de Algodres, Carlota em Fornos de Algodres, também a Irene na Quinta da Ribeira, Fornos de Algodres, o Paulo Ferreira em São Salvador de Viseu, o António Sequeira de Viseu, também está connosco a Ana Maria na França. Amor tem que ser amor, é a primeira a recordar do Nilton César.

0: Hilton César, amor tem que ser amor. E de conversa. E se não for amor, atira-te ao mar, Iris.
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0: Não está bem visto? Está bem visto. Fátima Antunes na Pova dos Cutsais. Paulo Ferreira em São Salvador, Viseu. E a Andrea Filipa em Vila Nova de Paiva estão connosco.

0: It is. É Tida Tiomas.
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0: E daqui a pouco as canções promos.

O que foi sucesso noutros tempos passa por cá no Giradiscos. E agora, porque estamos a 14 minutos das 11, é só carregar aqui no play. Ainda por cima, hoje é dia da diversão na banheira.

Toni Braxton faz 2 anos e canta agora a primeira de 3. Divirta-se. É o giradiscos que toca as 3 mais românticas no fecho de segunda a sexta. Eu já volto. Até

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1: 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Eu já volto, até já.
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6: O tempo por cá não para, 15 depois das 11.
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6: E agora certamente que vai gostar da terceira hora do seu Olá Amanhã. E prepare-se então para pedir a sua música preferida, eu cá estou para a passar.

0: Então, a partir de agora, é só ligar e participar.
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0: 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É a frase a valer a partir deste momento até bem próximo do meio-dia. 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Onde é que nós vamos?

0: Fátima Antunes, bom dia.
1: Bom dia.
0: Está tudo bem por aí?
1: Está tudo bem, sim senhora. Com um solinho, fraquinho, mas um bocadinho, está bem bom.
0: Boa. E vamos ouvir o Rui? Diga.
1: Eu ia dizer que era para dizer que estava belíssimo. Estamos um bocadinho a desencontrar.

0: Os sonhos estão na nossa mão.
1: Encontramos-nos logo na tasca, está bem?
0: Sim, senhora.
1: Olha, e já agora, ontem apareceu por lá?
0: Apareci, mas foi pouco tempo, porque eu não estive em casa.
1: Ficou maravilhada com aquelas cadeiras, não foi?
0: Do que eu vi, isso mesmo.
1: Sabia,
0: toda,
1: sabia.
0: Muito bem, muito, muito bem arranjadinha, muito bem decorada, belíssimo.
1: Mas atenção, depois vocês queixam-se que eu não gosto de vocês.
0: Então?
1: Eu penso em tudo nas vossas vidas.
0: Pois, claro.
1: Porque aquelas cadeiras, atenção, já tenho aqui gente que quer cadeiras iguais àquelas e não há vendo.
0: Acredito que sim.
1: Para mim, aquilo é um exclusivo.
0: Acredito.
1: É exclusivo, é um exclusivo.
0: Graças.
1: Beijinho, Fátima.
0: Até logo.
1: Até mais logo às 5.
0: Até logo, obrigado.
1: Deus obrigado. 232-60-10-1. Bom dia.
2: Bom dia.
1: Oi, Irene. Não pode ligar hoje, ligou ontem, menina.
2: Liguei o caralho, liguei para os bons dias.
1: Ah, ligou nos bons dias ontem?
2: Oh.
1: Não ligou agora?
2: Não, senhora.
1: Ah, muito bem.
2: Liguei para os bons dias e para a tasca.
1: E então o que é que vamos ouvir hoje?
2: Põe aí uma do Miro Freitas.
1: Uma qualquer?
2: Sim.
1: E a praticar a quem?
2: Um caralho, já saiu uma e agora já saiu outra. Assim que vi que era a Fátima Antunes, já saiu outra, pronto.
1: Vamos dedicar a quem?
2: Vai, para toda a minha família, para toda a equipa da Antena Livre, todos os ouvintes, Portugal e do estrangeiro, saltaricos, sportinguistas, elementos de brinco baile, e parabéns para quem faz anos.
1: Tenha calma!
2: Estão doentes.
1: Não há ninguém a fazer anos hoje.
2: Oh, mas não deve estar a escutar.
1: Mas não contam a intenção, menino.
2: Ah, é? É tão pronto. Pode ser que ela escute, eu disse, mas é. Ela estava lá tarefada.
1: Quem é que está de parabéns?
2: Parabéns para a minha nora, para a Sónia Carvalho, que está hoje de parabéns.
1: É a menina dos bolos.
2: É.

0: Ela tem sorte, faz anos e faz o bolo.
1: É, não, não, fez aqui bolos e agora já anda no caminhão, já
0: muito
1: está em Espanha, parece.
0: Um grande beijinho para a Sónia e muitos parabéns.
1: Tá, obrigado.
0: Está tudo, Irene?
1: Está tudo bom e até logo, até amanhã. 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
0: Está dito, um beijinho, obrigado.
1: Vá de nada, até logo.
0: Rui Bandeira, voltar. É uma das novas do cantor. É pedido então da Fátima Antunes. 232-60-1071. Já sabe que se ligou ontem entre as 11 e meio-dia. Hoje só vai poder ligar depois do meio-dia.

0: Ora, está a música de Rui Bandeira, Voltar. 232-60-10-61 está disponível, pode ligar. 232-60-10-61. 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
0: Vamos a ligar 232-60-10-61. Vamos até Viana do Castelo. Oh, Fátima, bom dia.
5: Bom dia, Paulinho.
0: É a segunda Fátima hoje.
5: É a segunda, ainda.
0: Isto parece quase um santuário. Quase.
5: Não há duas sem três.
0: Ainda é capaz de aparecer outra. É verdade.
5: Exatamente. E venham elas todas.
0: E está tudo bem em Viana do Castelo?
5: Está, hoje está solinho. Ontem tivemos um dia péssimo. Trovoada, chuva. Ui.
0: E amanhã temos subida de temperatura, está bem?
5: Aí amanhã sol. Ai, sim, que maravilha. Vou depenar o bujalho.
0: Hoje nem caiu alguma saraivada, porque andaram a enervar. E quando me enervam, mando saraiva.
5: Ah,
0: é para todo mundo ficar contente.
5: Contente, tá, né? E calminho,
0: Exato. Ora, Maria Albertina, para dedicar a quem?
5: Olha, para todos, para esta família que eu adoro, é a família de coração. Às vezes é melhor que a de sangue, que a de sangue já não pode mudar o de sangue e a de coração a gente muda.
0: Sim.
5: Para todos.
0: E é só?
5: E é só.
0: E agora a frase?
5: A frase: Rui Amaro, na Catreia de São Romão, a casa dos seus sonhos está na nossa mão.
0: Agora em madeirense, a sabor?
5: Ui, Jesus!
0: Rui Amaro.
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0: Adoro, Fátima, adoro. Beijinho, obrigado.
5: Beijinho, obrigada.
0: Obrigado, Fátima. A Fátima de Viana do Castelo, sempre com esta gargalhada contagiante. Bom dia.
6: Bom dia, Paulo.
0: Oh, Sr. Manuel Filipe, da Almargem de Caldo.
6: Está tudo bem?
0: Tudo bem, Manuel Filipe. Também está tudo bem por aí, Manuel?
6: Está tudo ótimo.
0: Vamos ouvir o Miro Freitas, praticar a quem?
6: Então, já lhe posso escolher.
0: Oh, Manuel, pediu na segunda, porque é para darmos a oportunidade a mais gente pedir. Vamos lá.
6: É tão bom, olha.
0: Para dedicar a quem?
6: Um abraço para ti, beijinhos para a tua mãe, para a tua esposa, para a tua filha, beijinhos para todas, um abraço para o teu irmão, beijinhos para a tua cunhada. E o Eduardo Motas para o Gouveia, um abraço para ele, para toda a família, as melhores dele e do filho. Depois vai para a Fátima, para a Deira, da Sermas do Carvalhal, para a minha prima Alcina de Caldo, beijinhos para ela, um abraço para o marido, para o António Brito, para a Gracinha do Café, de onde cheguei agora. Beijinhos para ela, um abraço para o marido. 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Quando terminar, vou pedir ao almoço e até amanhã.
0: Está
6: ou
0: tudo.
6: Até logo.
0: Até logo à tasca. Não sei se quem ligou agora pode ligar logo, mas há que ouvir, está bem?
6: Ok.
0: Um abraço, Manuel.
6: Vá, um abraço para ti também.
0: Deus, obrigadíssimo. 232-60-10-61. 232-60-10-61. Miro Freitas, também a pedido. Da Irene, da Quinta da Ribeira. Eu quero a ser feliz.

0: Eu quero ser feliz, Miro Freitas, 232-60-10-71. Maria Duarte, bom dia.
1: Bom dia.
0: Está tudo bem em Nogueira do Cravo?
1: Está, sim, senhora.
0: E o que é que se faz esta manhã?
1: O que é que se faz? Olha, já se foi fazer uma caminhada.
0: Que bom.
1: Que está, o tempo está tudo regadinho, não é preciso andar a regar. E por agora está-se a tratar do almoço.
0: O que é que vai ser?
1: Olha, um arrozinho de feijão com uma intermeada grelhada.
0: Intermeada vai. O arroz sem feijão, está bem?
1: O arroz sem o feijão?
0: Sim, portanto é arroz seco. Pode ser arroz branco para mim?
1: Pode ser, tudo bem.
0: Ah, grande Maria,
1: Por isso não há problema fazer esse outro peixe. Eu sou assim.
0: Então pronto, vamos lá embora. De cá brinco ao baile, para quem?
1: Então, olha, para o marido, para a filha, para o genro, para todos os meus familiares e para todas as pessoas amigas. É para si e para toda a sua família. E para toda a equipa que trabalha aí na Antena Livre. Então, para a senhora Dona Maria Maria, para a senhora Dona Paula São de Mil, tudo bom para ela e para toda a família dela. É para a Dona Fátima também, tudo bom para ela, Dona Fátima Marques, também tudo bom para ela e toda a família. E para todo o auditório, todos os ouvintes e participantes. 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
0: É, isso é bom, mas é na segunda hora. Essa frase é muito bonita, é a partir do meio-dia. Agora,
1: é. 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
0: Está dito, Maria, um beijinho.
1: Ai, agora descuidei-me.
0: Não faz mal.
1: Pronto.
0: Até mais logo.
1: Até logo, muito obrigada. Continuo sempre assim.
0: Deus obrigado. 232-60-10-71. 232-60-10-71. Aí está, Maria Albertina, Santa Luzia. É pedido da Fátima, de Viana do Castelo. Vamos a ligar, que eu quero passar o que você gosta. 232-60-10-71.

0: Ora, aí está com o conjunto típico Maria Albertina e a Santa Luzia. 232-60-10-61, pode ligar, está disponível. 232-60-10-61. Oh, Ana Maria, bom dia.
1: Olá, Paulo, bom dia.
0: Está tudo bem em França?
1: Está tudo bem.
0: Ora, isso aqui é bom. Então vamos ouvir Luís Filipe Reis, uma canção que eu gosto. Eu quero e ela não quer.
1: Ah, está bem, pode ser isso.
0: Ah, uma grande canção.
1: Essa senhora.
0: Para dedicar a quem, Ana?
1: Olha, para os meus filhos, para os meus pais, para todos os imigrantes, para todos os ouvintes, para todo mundo.
0: Está tudo entregue?
1: Está tudo.
0: E agora a frase?
1: Eu vou até falar contigo.
0: É a Beatriz, até posto.
2: Sim.
0: Olá, Beatriz. Estás bem? Estás bem disposta, Beatriz?
2: Sim.
0: Então, hoje não tens escola?
2: Não.
0: Então porquê?
1: À quarta-feira aqui não há escola.
0: Ai, não há... Ah, eu pensei que tinhas ficado em casa para namorar.
2: Não.
0: Mas já tens namorado?
2: Não.
0: Ainda não. Oh, Beatriz. Atenção, atenção. Quem quiser namorar com a Beatriz, o favor de ir até a França. A Beatriz tem 7 anos, não é?
1: Tem, vai fazer 8.
0: Então tem que sair um namorado e com 7 ou 8 anos também, não pode, pode ser?
1: É, 8, 9, mais ou menos assim.
0: É, mais ou menos. É ano para trás, ano para a frente. Oh, Ana, vamos à frase. Rui Amaro.
1: Rui Amaro, na catraia São Romão, a casa dos seus sonhos está nas nossas mãos.
0: Hoje é só um beijinho para a Beatriz.
1: Está bem.
0: Adeus. Adeus, obrigado.
1: Tchau, Paulo.
0: Obrigado, tão querida a Beatriz. É mais querida que a mãe. Bom dia.
3: Bom dia, olha que o meu neto está prontinho.

0: Nunca se sabe.
1: Sim.
0: Oh, Elsa. Elsa, este mundo é muito pequeno, nunca se sabe.
1: É, Beatriz tem que se encontrar. Ele tem 8 anos.
0: Oh, oh. Oh, a Beatriz já vai começar a sonhar.
1: Uma na França, outra na Alemanha, que vida.
0: Oh. Encontra-se no meio do caminho, digo eu.
1: E mais. Ele tem um coração do tamanho do mundo, aquele menino.
0: É normal.
1: Sai, avó.
0: É da França à Alemanha.
1: É?
0: Vamos ouvir o que é, Elsa.
1: Sei lá, Paulo, põe aí uma música bonita para me alegrar o coração.
0: Uma música para alegrar o coração. O que é que tu gostas, moça?
1: Olha, gosto de Celine Dion, gosto de músicas românticas.
0: Então, pronto, vamos ouvir a Lara Fabian.
1: Olha, também.
0: Pronto, porque a Celine Dion já passou, assim passa a Lara Fabian, que ainda não passou hoje. Vai de cá para quem?
1: Pronto, tu sabes. Olha, para a minha mãe, para o meu pai, um beijinho para eles, para as minhas filhotas, para os meus netos, para todas as minhas amigas da rádio, sem exceção de ninguém, para a Ana... para a Fátima do Luxemburgo e para as outras Fátimas todas também, para a Marinita, para a Felita, para a Mana, para a sobrinha. Diz que a Mana cortou o cabelo, é verdade?
0: Está completamente careca.
1: A sério?
0: A sério? Eu não vejo mais a minha família junta, se não é verdade. Está completamente
1: careca. Ela que põe uma foto para eu ver.
0: Não pode, que eu proibia. Que está tão... Ah. Não gosto de ter a careca.
1: Oh, tu não tens que gostar também.
0: Oh menina. Não me irrites. Vai para quem?
1: Olha,
0: mais.
1: Primeiro, quem tem que gostar é o marido.
0: Claro, o Fernando já me ligou a dizer que também não gosta muito.
1: Oh, pronto, então pronto. Então está tudo estragado. Ai, Jesus.
0: Vamos à frase. Rui Amaro.
1: Rei Amar, na Catraia São Romão, a casa do seu sonho está na nossa mão.
0: Um beijinho, até amanhã.
1: Um beijinho, até logo.
0: Até logo. Deus, obrigado. Aí está, Brinco ao Baile. Gosto tanto desta canção. É pedido da Maria Duarte. Lembrança de hotel. Agora, certamente, a Maria Duarte vai lembrar aquele dia no hotel mais Guadalino. E vai ser uma festa. Ah, estavam a usar o arroz de feijão mais daqui a bocado. Vamos embora.

0: está Brinco Baile, lembranças de hotel. 232-60-10-61. Ana Isabel, bom dia.
1: Ora, bom dia, alegria.
0: Está tudo bem por aí, pela moita?
1: Está tudo.
0: Isso é que é bom. E vamos ouvir os quatro menos, para dedicar a quem?
1: Olha, para dedicar para si, para a minha irmã, para a Paula, para o meu irmão, para o Júlio, e aqui para o marido, e para esse senhor da Suíça, para o senhor Paulo Correia.
0: Você tem que chamar o seu marido pelo nome, para o chato, como você o chamou, que gostei imenso.
1: Mas sabe porquê? Porque eu digo-lhe para pôr o rádio mais baixo e
0: é
1: ele sério. Não vai.
0: É mulher a chamar o marido chato. Eu ouvi e agora toda a região fica a saber. Vamos à frase, Rui Amaro.
1: Rui Amaro, na catraia só remão, a casa está na nossa mão no seu sonho.
0: Ai, que trapalhona. Ai, senhor. Rui Amaro, na catraia de São Romão, a casa do seu sonho está na nossa mão. Ana, um beijinho, até logo.
1: Vai, um bom apetite para o almoço.
0: Deus, obrigadíssimo. Até logo. Ora, Flávio Simões, bom dia.
2: Bom dia, Paulo.
0: Está tudo bem aí na Vimieira, Mialhada?
2: Também, só no meio da chuva, e por aí?
0: Por aqui também, está igualinho.
2: Está, e aqui nem pingo ainda por cima.
0: Olha, e curiosamente, tens quase a mesma temperatura que eu. Tenho uma máxima para aqui, uma máxima de 21 e para aí também.
2: Está igual. Né?
0: Quase.
2: Está quase.
0: Luís Filipe Reis, eu quero e ela não quer. Para dedicar a quem?
2: É para todos os ouvintes. Vai um abraço para o meu irmão que anda na zona de Viseu. Um grande abraço e bom trabalho para ele. E para o resto do auditório. E para ti aquele abraço. E para as portas melhor na tasca das 5.
0: Está tudo?
2: Tá.
0: Vamos à frase.
2: Em que língua?
0: Pode ser em espanhol.
2: Em espanhol,
0: é? Sabes porquê? Sabes porquê que eu quero em espanhol?
2: Porquê?
0: Foi para onde o Ronaldo fugiu. Portanto, vai olhar para em espanhol, sabes?
2: Só tu, Paulinho. Rui Amar, na catreia
0: Sarmão,
2: acaso o seu sonho está na nossa mão.
0: Aquele
2: abraço.
0: Até logo.
2: Até à tasca das
0: 5. Até à tasca, lá estaremos.
2: Vá, vê lá se portas melhor.
0: Ó, meninos, tchau a Deus. Luís Filipe Reis, a pedido da Beatriz e da Ana

0: 11 horas 49 minutos.
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0: eu quero e ela não quer. Teimosas. Vamos a ligar 232-60-1071. E agora vem por aí uma das verdadeiras, verdadeiras glórias. Bom dia, Glória Ferreira.
2: Bom dia, Paulinho.
0: Está tudo bem em Gouveia?
2: Está bom, está solito, está bom.
0: E por aqui também?
2: Está, já não chove hoje.
0: Ora, vamos ouvir o José Melhoa. Para dedicar a quem?
2: Olha, em primeiro lugar, para dedicar a uma pessoa muito especial, que Nossa Senhora de Fátima lhe dê muita saúde.
0: Sim.
2: E segundo, para toda a minha família, Portugal e estrangeiro, um grande beijinho para eles todos. E terceiro, para você, Paulinho, que é quem nos faz animar aqui estas manhãs e assim. Muita força para você, continua assim.
0: Muito obrigado.
2: E quarto, para toda a gente que nos esteja a ouvir, um grande beijinho para eles todos.
0: E agora a frase?
2: Bom dia da Antena Livre de Gouveia. Rui Amaro, na Catraia de São Romão, a casa do seu sonho está na sua mão.
0: Sabe que eu gostava de ter mais participações de Gouveia e muito pouca gente de Gouveia a participar.
2: Pois.
0: Porquê que a malta não ouve a rádio?
2: Ah, eu ouço sempre. Eu nem mudo o botão.
0: É o que eu digo, é o que eu digo.
2: Eu é só carregar ali na ficha e já está lá ligada a onde há de estar e tudo.
0: E acho muito bem. Glória, um beijinho, obrigado.
2: Beijinho, Paulinho, tudo bom.
0: Obrigado e força aí. Beijo. Obrigadíssimo. Agora, digo-vos uma coisa, um borregozinho agora ao almoço. Estou nu e assim um borregozinho assim, bem grelhadinho. Atenção.
3: Cabe... Não, Paulo, não foi o almoço, não é um borreguinho, mas é uma massazinha de marisco.
0: Também
3: é...
0: Ó, Joaquim Borrego, não envergonha ninguém.
3: Pelo menos para quem gosta, não.
0: Adoro.
3: Com, mas sabe que eu... sem cascas.
0: Olha, mas deixa-me dizer que eu gosto mais de marisco com arroz.
3: Também, mas é assim, aquela massa de culto, bolinho, miudinho, é muito saboroso.
0: Eu estou a chegar.
3: Então dá uma buzina dela quando chegares à porta.
0: Está dito. Vamos, olha, até vou botar fogo no terreiro, você vai ver. Amigos de sobreposta, vão para quem?
3: Vão para a minha esposa, familiares, amigos, ouvintes, para vocês, continuação de um bom programa, boa disposição e um grande abraço.
0: E agora a frase?
3: Rui Amar, na Catraia de São Romão, a casa do seu sonho está na nossa mão.
0: Está dito, aquele abraço, até logo.
3: Bom programa.
0: Olha, não se esqueça cá a tasca, está bem?
3: Sim, está bem.
0: Abraço.
3: Mas tem cadeiras automáticas?
0: Ah, exato, você ouviu ontem.
3: Claro.
0: Claro que sim, umas cadeiras lindas.
3: Lindas, coloridas.
0: Posso lhe dizer que os meus colegas de trabalho aqui na rádio já encomendaram.

0: Claro que sim, então. Claro. Nós estamos muito tempo sentados. Abraço, obrigadíssimo.
1: Outro, fala Deus.
0: Vamos para comerciais, logo a seguir voltamos com mais música pedida por si. Até já.
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14: Oito minutos e meio depois do meio-dia.
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14: Vamos até à uma da tarde. Esta é a quarta hora do seu Olá Amanhã deste 7 de outubro.
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14: E diga a frase: Solar de Maceira, um espaço de sonho para uma celebração especial. É com o Solar de Maceira que vamos até à uma da tarde. Vamos a ligar 232-601-061. 232-601-061. Vamos ao telefone. Bom dia.
17: Bom dia, Paulinho.
14: Bom dia, Eduardo Mota de Nos Pereira. E vamos ouvir o quê?
17: Não sou de lá, mas estou lá.
14: E vamos ouvir o quê?
17: Ainda dá para escolher?
14: Bora!
17: Ainda dá, acho que ouvi falar já no fogo do terreiro, não vou à boleia.
14: Está aqui o Botafogo do Terreiro, dos amigos de sobreposta, a praticar a quem?
17: Vou à boleia.
14: A praticar a quem?
17: Vai para os meus filhos, genros e netos, e nora, e para os bisnetinhos, para a dona Lourdes Terras Tavares, e agradeço-lhe por dar-me os parabéns à minha neta. Para a dona Paula. Olha, para não estar a perder muito tempo, para todas as pessoas que estão dedicadas, digam também para mim, que é para ser mais rápido. Para si, já sabe, um grande abraço, para si, para a sua família toda e para a família toda, quando trabalham aí no Brinco Baile. Que ontem fui obrigado a sair da taça, que não podia lá estar.
14: E é tudo?
17: Tudo, está.
14: E agora vamos à frase.
17: A frase, faz o favor, diga-me lá.
14: Solar de Maceira, um espaço de sonho para uma celebração especial.
17: Obrigado, um abraço, até amanhã.
14: Obrigado. Tchau. Obrigado. 232-601, pode ligar 232-601061. Vamos para mais alguém, bom dia.
18: Bom dia.
14: Bom dia. Está tudo
18: mas
14: bem por aí?
18: Mas parece tão mentiroso.
14: Então porquê?
18: Então, mas eu estou careca.
14: Quase.
18: Mentiroso.
14: Quase.
18: E um Fernandinho gostou.
14: Ah, isso agora. O que é que vamos ouvir, Manuela?
18: Olha, podemos ir à boleia da Elças.
14: Lara Fabián.
18: Ora, que eu adoro.
14: E a praticar a quem?
18: Olha, para dedicar ao maridão, para ti e para todos os ouvintes e participantes, para a Manita Elsa, um beijito para ela, para a Marina, que nunca esquece também de mim, para a Dona Fátima de Luxemburgo, para a Dona Fátima de Viana do Castelo e para todos os ouvintes e participantes e para o Sr. Carrinhas também.
14: Está tudo entregue?
18: Está tudo entregue.
14: E agora falta o pagamento.
18: Então, Solar de Maceira, um espaço de sonho para uma celebração especial.
14: Estás mal disposta, aparece logo na tasca, está bem?
18: Eu não, estou bem disposta.
14: Ainda bem. Se queres uma cadeira, encomenda. Porque aquilo, olha que estão quase a acabar. Vai por mim.
18: Não, quase. Eu levo aqui uma das minhas, não é assim toda XPTO, mas pronto.
14: Não tenho botão esquerdo.
18: Tenho que andar.
14: Beijinho, até bem logo.
18: Tchau,
14: Deus, obrigado. Lara Fabián, é pedido também da Elsa Fernandes, que nos ligou da Alemanha. 232-6010-61.

0: Lara Fabian a passar por cá. 232-60-10-61. E vamos até a Alemanha. José Rodrigues, bom dia.
1: Bom dia.
0: E está tudo bem por aí?
1: Está tudo bem, muito trabalho.
0: Tem que ser, alguém tem que fazer por esta vida, certo?
1: Nem mais, nem mais.
0: E vamos ouvir este tema fantástico. Atenção, do Chris Norman. Praticar a quem?
1: Ora, praticar aos meus pais, à minha irmã, ao meu cunhado, ao meu irmão, à mulher, à minha filhada, aos meus sobrinhos todos, para a tua família, para o pessoal do Brinco ao Baile, para o pessoal da rádio e para os ouvintes, uma condenação de uma boa semana, que já estamos ao meio.
0: Boa. E agora a frase?
1: Oh, isso aqui é difícil.
0: 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Aquele abraço, até mais novo.
1: Igualmente,
0: então. Obrigadíssimo. É. Vamos a ligar, 232-60-10-71. 232-60-10-71. 4 anos e sede. É o pedido da Ana Isabel da Moita, Oliveira do Hospital. Estou à sua espera no 232-60-10-71.

0: 4 anos e sede 232-60-10-71. E agora vamos até Viseu. Bom dia.
1: Bom dia, como está?
0: Eu estou sempre bem, estou a falar com quem?
1: Com a Zazinha Lourenço.
0: Zazinha Lourenço de Viseu, certo?
1: Viseu, sim, senhor.
0: E vamos ouvir os amigos de sobreposta. Para dedicar a quem?
1: Sim, para dedicar aos meus filhos, aos meus netos, aos meus genros e ao senhor Manuel e a vocês aí da rádio, que são uma família. Já vi que isto aqui é sempre uma família linda, essa gente toda que está aí sempre a dizer para aqui e para ali. E pronto, e para você também.
0: Muito obrigado. E agora a frase?
1: Ai, a frase, ai, a...
0: Solar de Maceira, um espaço de sonho.
1: Eu tenho aqui escrita, caralho.
0: Então diga lá, Zezinha. Ó, Zezinha Lourenço, diga lá.
1: Oh, aqui, peraí.
0: Solar de Maceira.
1: Sereno, diga. Solar de Maceira, o espaço de sonho para uma
0: celebração especial.
1: Está
0: dito, um beijinho, até mais.
1: Pronto, Deus.
0: Não perca a tasca, está bem? É Deus. Ó, oh, Cristel Seixas, bom dia.
2: Bom dia, quer chuva ou palinha?
0: Não, Cristel. Está tudo bem na Suíça?
2: Está a chover.
0: Vai para quem a música dos Amigos de Sobreposta?
2: Olha, vai para si, que gosto muito de ouvir a sua tasca e estou feliz. E para os meus pais, e para as minhas primas, e na Goza, Mamanta da Beira, e para tudo. Até logo, hein, Paulinho?
0: Falta a frase.
2: Ah, uma ajudinha.
0: Ó, oh, Cristel, já é para saber a frase, está bem?
2: Está bem.
0: 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Um beijinho, até logo.
2: Até logo, Paulinho.
0: Aí está, Amigos de Sobreposta. E bota fogo no terreiro, pedido também de Joaquim Borrego de Tondela e de Eduardo Mota de Nespreira. Pode ligar 232-60-10-71. Esta é a minha vida.

0: Ora, está a música bem popular e a música do momento. Amigos de Sobreposta e Bota Fogo no Terreiro. Marina Rebelo.
1: Olá, Paulinho.
0: Está tudo bem em Gandufo de Baixo?
1: Está tudo ótimo.
0: E vamos ouvir o José Malhoa. Para dedicar a quem?
1: Está bem. Para dedicar ao marido, filhas, filhas, genro, netos, nora, para a minha mãe, para a Sandra, para a mãe dela, para a família, Manuela Saraiva, pastorinha Letícia, pastorinha Nina Elsa da Alemanha, olha, todos os ouvintes e participantes. 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
0: Eu digo-lhe se é sabor, Solar de Maceira.
1: Solar de Maceira, eu estou-me a rir, olha. Estou-me a rir porque ontem até me envergonhei.
0: Oh Marina, não tem nada que passar vergonha, Marina. Ah. Olha, mas logo falamos sobre isso. Adeus, até logo.
1: Tchau,
0: Deus, então. Obrigado. Avançamos então com o José Malhoa. Deus olha por ela, com a participação também de David Navarro. É um pedido também da Glória Ferreira de Gouveia. Vamos a ligar 232-601 232-601. Chega-se à frente. Venha daí pedir o que gosta para eu passar.

0: 29 minutos depois do meio-dia. Vamos a ligar 232-60-10-61. Solar de Maceira vai connosco até à 1 da tarde. Pode ligar e ainda pode escolher tema. 232-60-10-61.
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0: 232-60-10-61, 232-60-10-61. António, bom dia.
3: Bom dia.
0: Está tudo bem, António, de Vila Cortês da Serra?
3: Exatamente, mas por Cativelos.
0: Ah, que Cativelos. Olha, uma terra muito bonita, onde eu vou estar dia 24 de julho. Portanto, de julho, portanto, toma conta dessa terra, há que calcetar isso bem.
3: Agora vou lhe pôr uma pedra mais alta.
0: O que é que tu disseste, menino? Ora,
3: mais alta.
0: Vamos lá ouvir o Jorge Loureiro e o calceteiro praticar aqui.
3: É. Olha, primeiro ali para o carteiro que ali ia passar, ele apitou, ele não sei para ouvir a antena livre.
0: Boa.
3: E depois para o resto da auditório da antena livre, para o agrupamento musical Brinco Boyle e todos os portinguistas.
0: É só?
3: Padeiro, e para o padeiro Relos também.
0: E agora a frase?
3: Diz lá tu, Paulo, que eu não faço a mínima ideia qual é.
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3: Então pronto, depois um dia desse toque de uma cerveja.
0: Olha, a promessa é dívida, está bem?
3: É dívida, ora bem.
0: Abraço, António.
3: Abraço, tchau.
0: Deus obrigadíssimo. E agora vamos até Vila Cortês da Serra, ou Vila Franca da Serra. Bom dia. Tínhamos por aqui alguém de Vila Franca da Serra e desligou. Peço ao ouvinte para voltar a ligar. 232-60-10-61. 232-60-10-61. Bom dia. Bom dia. Alô, bom dia.
4: Bom dia.
0: Bom dia, diga-me o seu nome.
4: João Melo.
0: João Melo, que liga de onde?
4: Essas dele, Viseu.
0: É a primeira vez que falamos, João.
4: É sim.
0: Então seja bem-vindo à Antena Livre, está bem?
4: Ah, obrigado.
0: Olha, e já não pode escolher. Vai ouvir o Chris Norman. O Chris Norman, vai para quem a música?
4: Olha, é para você aí, um almoço para a minha família, para os meus netos, genros e noras, minha mulher e para todos os ouvintes daí, que é a primeira vez.
0: E costuma ouvir esta emissão sempre ou calhou hoje?
4: Olha, por acaso foi só hoje.
0: Então,
4: não sou mentir, foi só hoje.
0: Ó, senhor João. Ó, senhor João, tem que voltar mais vezes, senhor João.
4: Sim senhora, a partir de hoje.
0: Olha, e não perca também a tasca das 5 a partir das 5 da tarde, comigo também.
4: Sim, também, vou ouvir, sim.
0: E agora a frase, sabe o que era mais ajuda?
4: A frase não sei, mas eu só agora aqui ao ouvir não ficou na cabeça.
0: 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Aquele abraço.
4: Aquele abraço também.
0: Deus, obrigado, João, obrigado. Então, bom dia.
5: Estou bom dia.
0: Bom dia, diga-me o seu nome.
5: Eu é o Emílio Lobo.
0: Emílio Lobo. Também é a primeira vez que liga.
5: É sim, é a primeira vez.
0: Que é de Vila Franca da Serra.
5: Sim.
0: E vai dedicar para quem o Tony Carreira?
5: Para a família, para a mulher, para as filhas e para todos os esportistas.
0: Boa. E agora a frase?
5: Pois a frase é que eu não sei.
0: 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Aquele abraço.
5: Pronto, obrigado.
0: Obrigado, Sr. Emílio.
5: Boa tarde.
0: Obrigado, obrigadíssimo. Aí está Chris Norman, é pedido do José Rodrigues, que nos ligou da Alemanha. 232

0: 38 minutos e meio depois do meio-dia. Grande malha de Chris Norman. Fechamos então o programa com o Tony Carreira, Ternura, é pedido do Emílio Lobo, de Vila Franca da Serra. E logo a seguir, Sou Calceteiro, de Jorge Loureiro, pedido do António Marques, de Vila Cortês. Se for rápido a ligar, ainda falo consigo. 232-60-10-61. Ora, Rui de Vasconha, bom dia.
1: Bom dia, David.
0: Tudo bem contigo? Tudo ótimo. Tony Carreira, vai para quem, Rui?
1: Olha, vai para ti, vai para toda a gente, para o conjunto, e vai para todos que é muito musicar, fazer lá no Mateiro, um lugar ideal para um dia certo.
0: Um abraço, obrigadíssimo.
1: Até amanhã.
0: Estes trapalhões dão um bocado da minha frase. 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À uma temos as notícias com Luís Carvalho, Canta Brasil. Depois a Cristina Ferreira, a partir das 2 da tarde, com a Alegria no Ar até às 5. Às 5 a Alegria continua com a Tasca, comigo, entre as 5 e as 6. Às 6 da tarde, o Filipe Borges toma conta da emissão. Às 19, o Arthur Matos. E às 21, o António Macedo. Coisas boas para escutar na sua antena livre, 89.6, em 896fm.pt, para todo o mundo. Voltamos amanhã às 9. Logo a seguir às notícias com a Antena 1, para mais 4 horas de rádio. Desejo-lhe uma continuação de uma boa quarta-feira, um bom almoço, uma boa viagem. Obrigado pela sua companhia desse lado. E terminamos com muita ternura. Tony Carreira. Até mais logo às 5.

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11: 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Boa tarde. São 13 horas.
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13: 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Boa tarde. São 14 horas.
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Olá, muito boa tarde. E então, já está desse lado? É a altura de aumentar o volume, porque a tarde está a começar agora. Com boa disposição, muita música e a melhor companhia. Até às 17 estamos juntos na mesma sintonia. Seja no trabalho, seja no carro, seja em casa, onde quer que esteja, ligue-se à Rádio Antena Livre de Gouveia, 89.6 FM. E esta é a alegria no ar. Há muita música, novidades, informação e, claro, tudo aquilo que precisa, incluindo até um bocadinho de energia extra. Por isso é que eu digo para ligar à rádio e aumentar o volume, que é também para a energia aumentar. Eu sou a Cristina Ferreira e é esta a companhia perfeita para a sua tarde. Vamos às primeiras propostas musicais e, claro, já voltamos à conversa por cá.

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1: E ainda hoje no programa vou trazer por aí uma música que já há algum tempo não se escuta por cá. Chama-se Para Sempre e junta Dengás com Seu Jorge. Por agora, a receita do dia. De vez em quando lá me lembro de ir até à cozinha e trazer dicas culinárias. Tem berinjelas aí em casa e por vezes falta-lhe soluções para fazer assim um bom petisco, um belo prato com berinjelas. Olhe-se as assar e lhe colocar depois umas ervas e um iogurte. Então o que é que precisa? 3 berinjelas cortadas em fatias assim mais grossas ou à metade, 3 colheres de sopa de azeite, 1 dente de alho, sal, pimenta preta a gosto e ervas frescas como salsa, coentros ou manjericão para depois finalizar. Para o molho, precisa também de uma chávena de iogurte grego natural, um fio de azeite e um pouco de sumo de limão. Vamos à preparação. Primeiro aquece o forno a 200 graus. Para o tempero, numa taça pequena, vai misturar o azeite com o alho, o sal e a pimenta. Vai pincelar as fatias de berinjela com esta mistura de ambos os lados. Depois vai dispor as berinjelas num tabuleiro forrado com papel vegetal. Leva ao forno durante cerca de 25 a 30 minutos. Vira a meio do tempo até que estejam bem douradinhas e assim mais macias. Enquanto as berinjelas assam, mistura o iogurte com o limão e um pouco de sal e sirva as berinjelas quentes com uma colher de molho de iogurte por cima e, se quiser, então pode polvilhar com ervas frescas. Depois, para acompanhar, pode também fazer um arroz branco ou uma batatinha. Aí já é o gosto de cada um. Esta é a dica de culinária de hoje. Berinjelas assadas com ervas e iogurte. Se não conseguiu acompanhar por aqui na emissão, fica a saber que vou partilhar esta receita na minha página oficial. Passe por lá, CF Notícias e Eventos. Estou à espera do seu clique.
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Está de regresso à cidade de Lisboa para a 17ª edição, com 60 filmes e uma programação que assinala também os 30 anos da Comunidade dos Países de Língua Portuguesa. Até dia 11 de outubro, o festival apresenta filmes de ficção, documentários, cinema infantil e reúne produções de vários países de língua portuguesa. As sessões decorrem no Fórum Lisboa, no Cinema City Campo Pequeno, no Auditório Camões e também no espaço Avenidas. O festival inclui o Festin Verde, com a exposição Verdes Plurais, dedicada à ecologia e aos territórios lusófonos. O encerramento será a 11 de outubro e fica a cargo de Querido Mundo, de Miguel Falabella, o ator brasileiro que traz uma homenagem a Reginaldo Faria. Prosseguimos o nosso programa de hoje e no mundo da música, Dua Lipa visitou o nosso país, mais precisamente o Grande Porto, e esteve na Manifesto Liberty, na Livraria Lelo, no Porto. A cantora britânica esteve neste espaço que reúne 100 livros que foram proibidos ou censurados em diferentes países e épocas. Dua Lipa partilhou as imagens desta visita nas redes sociais. Aproveitou também a passagem pelo nosso país para gravar uma entrevista com o artista chinês Hai Hanhei sobre censura e liberdade. Uma visita que juntou música, cultura e liberdade de expressão. E ela tem toda a liberdade para cantar agora na nossa emissão. Dua Lipa, para todos nós.

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0: Os dias vão passando, as semanas, os meses e a nossa família está a crescer. É daqueles que há pouco tempo descobriu a Antena Livre. Está a gostar? Assim esperamos. E se alguma coisa não estiver tão de agrado, bem que pode-me escrever e aproveitar fazer uma queixazita ou outra. Mas eu acredito que, na generalidade, estamos bem, bem encaminhados. Tanto na semana como também na nossa programação. Tentamos chegar a todos os públicos e passamos também música para todos os géneros e motivos de conversa não faltam por cá. Aproveito para cumprimentar os melhores ouvintes do mundo, que são os nossos, não são só os meus, são os nossos. Irene, em Fornos, um beijinho e espero que, mesmo que as nuvens vão surgindo, estamos em pleno outono, é normal, mas que isso não influencie o seu dia, está bem? E a sua disposição, sempre para cima. A Graça também me faz companhia nesta tarde, uma beijoca, e fique desse lado. Maria Helena Almeida, o Sérgio Sousa, a Licídia Fernandes, a Paula Antunes, também o José Lopes, tenho a companhia da Cristina Cabral, do António Marques, a Rosa Maria Moura, olá, bem-vinda por aqui. Alice Martins, o João Santos, são alguns dos ouvintes que vão passando pelas redes sociais e vão deixando a sua mensagem. Faça como eles. Mostre-se. No Facebook e no Instagram estamos em Rádio Antena Livre 89.6. Entretanto, se quiser um contacto mais próximo comigo, faça-o agora. 93-666-7449. Falta, claro, o Luís Barata em Lisboa, que vai enviando as mensagens, vai também deixando a sua opinião sobre os temas que trago à conversa. Ontem mesmo, foi ou não foi, Luís? É verdade. Falei aqui sobre o sistema Volta e as complicações que este sistema traz. Aliás, é um sistema que deveria vir facilitar e também, claro, incentivar a reciclagem, mas o que é certo é que não é bem assim. A reciclagem, a separação do lixo, não está a melhorar graças ao Volta. Porquê? Porque lá está. Já agora, porque não há devolução dos 10 cêntimos dos sacos dos supermercados, onde estamos a fazer a publicidade, visto que os sacos não são brancos. Claro, a pobreza é tanta que nenhuma zona escapa ao lixo. É a opinião do Luís, que diz também: Cristina, demonstra a pobreza que existe em Portugal. Mas, claro, fica sempre a sensação de que nada resulta. Ou então o Volta foi para dar dinheiro a alguém. Fica a pergunta no ar, deixada pelo nosso ouvinte Luís, sempre atento às nossas conversas. E é isto que eu gosto. Quero que estejam atentos, que sejam interventivos, que peçam música de preferência, que conversem comigo. 93-666-7449. Já tenho o telefone na mão. Estou à sua espera.
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2: São 14 horas e 41 minutos. Está a ouvir a Antena Livre e a alegria no ar. Vamos às informações úteis. No tempo, ora, está cada vez mais seco e também as noites já se notam mais frias. Depois de uma breve pausa com a chegada da atual depressão atmosférica à Península Ibérica, prevê-se o regresso do anticiclone ao longo dos próximos dias. O tempo estável e geralmente seco regressa a partir de hoje. Apesar disso, ainda pode haver alguns aguaceiros e principalmente nas regiões montanhosas do interior, norte e centro. As noites vão continuar a arrefecer até ao final da semana, esperando-se uma descida da temperatura mínima no norte a sul do país. Mais para o final da semana, alguns locais do interior, norte e centro deverão descer dos 5 graus durante as madrugadas. Não se espera precipitação significativa, pelo menos até ao dia 15 de outubro. Quanto ao trânsito, atenção a quem circula no IP3. A estrada vai estar cortada durante a noite, pelo menos até sexta, em diferentes troços nos concelhos de Santa Combadão e Tondela, devido às obras de requalificação e duplicação do IP3. Os cortes acontecem entre as 9 da noite e as 5 da manhã, com o trânsito a ser desviado pela antiga Nacional 2 nos dois sentidos. O corte será então nesta noite no nó de Vila Pouca, em Trechedo e Tondela Sul. Depois, nas próximas noites de quinta e sexta, os condicionamentos vão ser sentidos em Tondela Sul e Canas de Santa Maria. A Infraestruturas de Portugal recomenda aos automobilistas que tenham atenção à sinalização e programem os seus percursos, sobretudo durante o período noturno. Se vai circular no IP3, atenção então aos cortes e a este desvio durante a noite, que é feito pela antiga Nacional 2. Outras informações que tenha de trânsito, a linha de acesso a estúdio é 193-666-7449. Nós por aqui circulamos sempre a rolar e vamos voltar à música.
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1: Ainda agora começamos a nossa emissão de Alegria no Ar e já estamos nos últimos minutinhos da primeira parte. Ainda temos depois mais duas horas para podermos estar juntos. Só me vou embora às 17 e é só porque o Paulo Saraiva quer abrir a porta da tasca. Senão ainda ficava cá mais um bocadinho. Esta é a emissão do dia 7 de outubro e é um dia histórico carregado de significado político, militar e científico. Atualmente a data está associada aos ataques do Hamas a Israel em 2023, um atentado terrorista coordenado que resultou na morte de cerca de 1.200 pessoas e no sequestro de mais de 250 reféns. O trágico evento marcou o início da Guerra de Gaza e redesenhou a geopolítica contemporânea do Médio Oriente. Há outras referências da história. Em 1571, a 7 de outubro, ocorreu a Batalha de Lepanto, onde a Liga Santa derrota a frota do Império Otomano, travando a expansão do Mar Mediterrâneo. Depois, na ciência e na inovação, em 1913, Henry Ford introduziu a primeira linha de montagem móvel automatizada e que veio revolucionar a história automóvel e a produção em massa. Já decorria o ano 1959, quando a sonda soviética Luna 3 fotografa pela primeira vez na história o lado oculto da Lua. Estes são apenas alguns factos importantes do dia 7 de outubro, mas haverá muitos mais e também outras histórias para ouvir em direto na nossa emissão. É logo depois das 15 e da informação e umas comprinhas que, como sempre, vamos fazê-las juntos. Portanto, já sabe, leva a carteira, vai ser útil. Eu faço as compras durante o intervalo e depois eu chamo para pagar a conta.

Caros ouvintes, hoje estamos em direto. 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
6: 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Boa tarde. São 15 horas.
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8: Bem-vindos, estas são as notícias na Antena Livre. Oliveira do Hospital assinala esta quarta-feira o feriado municipal com um programa que junta música, cultura e reconhecimento de pessoas e entidades do concelho. A cerimónia conta com a presença do secretário de Estado da Administração Local e Ordenamento do Território, Silvério Recalado, e inclui a homenagem a cidadãos, empresas e entidades que se têm destacado pelo contributo dado ao concelho. Durante a tarde é inaugurada a exposição de pintura Arte Gira, de Gil Ramos. O programa termina à noite com o concerto Alma de Coimbra, às 9 horas, com entrada gratuita. As comemorações prolongam-se ao longo do mês de outubro, com várias iniciativas culturais, literárias, desportivas e de valorização do território. Do programa fazem parte o Mercado da Nossa Terra, dedicado à castanha, a primeira mostra intercultural Encruzilhadas, o encontro literário ou palavras e, no final do mês, o Culcurinho Epic Trail. O Estrela Geoparque promove, no próximo fim de semana, mais uma edição das Expedições na Montanha. A iniciativa decorre sábado e domingo e propõe 2 dias de caminhadas pelo concelho de Gouveia, em plena Serra da Estrela. Os participantes vão percorrer vários trilhos e descobrir a paisagem, a identidade e o património natural da região. As inscrições estão abertas no site do Estrela Geoparque. A realização das caminhadas depende das condições meteorológicas e de um mínimo de 10 participantes. A equipa de cuidados paliativos do Polo de Ceia da Unidade Local de Saúde da Guarda promove no próximo domingo a tertúlia Cuidados Paliativos. Vamos conversar. A iniciativa está marcada para as 4 da tarde no Conservatório de Música de Ceia e pretende aproximar os cuidados paliativos da comunidade. O encontro será aberto à população e pretende esclarecer dúvidas, partilhar experiências e promover uma maior compreensão sobre esta área dos cuidados de saúde. A participação é gratuita e não se destina apenas a profissionais de saúde. Viseu recebe até domingo a primeira edição do Festival Literário Internacional sob o mote Antes que Seja Tarde. O evento recupera a Feira do Livro e reúne autores de Viseu e vários nomes da literatura lusófona, italiana e espanhola. Ao longo destes dias estão previstas mais de 100 de iniciativas, entre debates, apresentações e lançamentos de livros, oficinas, teatro, concertos, sessões de poesia e exposições. O festival pretende incentivar os hábitos de leitura e aproximar os livros e a literatura da comunidade, incluindo o público escolar.
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0: segunda parte da Alegria no Ar. Continuamos juntos e assim vamos ficar até às 17. Pode contar com mais música com a companhia da Rádio Certa, Antena Livre 89.6. 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Bem, e agora aceleramos da nossa emissão. Se é fã de Fórmula 1 e de grandes máquinas, atenção, porque o Museu do Caramulo está a preparar um dia muito especial, todo ele dedicado à Fórmula 1. É o Heroes Day, no dia 17 de outubro, com pilotos, carros históricos e verdadeiras máquinas de competição. Um dos grandes nomes confirmados é de Fittipaldi, campeão mundial de Fórmula 1, que regressa até ao Caramulo para conduzir o histórico Cooper Sugar FD03 de 1975. E ainda há uma oportunidade especial para visitar a exposição Fórmula Mágica, dedicada à Fórmula 1, antes de encerrar portas, que acontece precisamente o dia a seguir, 18 de outubro. Portanto, vai ser um dia de velocidade, de histórias de adrenalina e tudo a acontecer no Caramulo. E não queremos que abrante, porque a segunda hora da Alegria no Ar está a começar. Vamos voltar à música. Eu sou a Cristina Ferreira. Ah, e falta dizer que se quiser me escrever ou se me quiser ligar, 93-666-7449. Pergunta: está a valer pedir música? Está! Sim, claro que sim! 93-666-7449. Enquanto liga, não liga, pede e não pede, escolho eu.
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Já daqui a pouco vamos ouvir as bombocas a passar aqui no nosso programa, mas por agora tenho mais um recadinho. A Biblioteca Municipal Virgílio Ferreira está a receber novas sessões de yoga com histórias para os mais pequenos. O município de Gouveia e a Casa do Povo de Vila Nova de Tazan, através do projeto CLDS 5G, em colaboração com a Biblioteca Virgílio Ferreira, voltam então a dinamizar estas sessões de yoga com muitas histórias. Uma iniciativa pensada, claro, para o bem-estar, a concentração e a cativar aqui o gosto

0: gosto pela leitura entre os mais novos. Dinamizada pela instrutora Joana Manta, a atividade combina exercícios de yoga adaptados, claro, à infância, com momentos de narração de histórias, proporcionando uma experiência lúdica e educativa que estimula a criatividade, a concentração e o desenvolvimento socioemocional das crianças. Estas sessões estão a acontecer aos sábados, portanto, as próximas serão no dia 10 e no dia 24 de outubro. Quanto aos horários, das crianças dos 3 aos 5 anos, das 9h30 às 10h30, depois das 10h30 às 11h30, crianças dos 6 aos 10 e das 11h30 ao meio-dia e 30, crianças com dos 11 aos 15 anos. Estas atividades são, claro, pensadas para os mais pequenos, mas também é importante fazer a inscrição, está bem? Através de e-mail, por exemplo, bibliotecamunicipal@cm-gouveia.pt ou então 238-490-230. As iniciativas esperam por si. Se calhar devia dizer, estas sessões de yoga com histórias esperam por ti. É falar com os papás e aparecer nos próximos sábados. Ora, quem é que vem por aí? É Nininho Vaz Maia e depois as meninas Bobocas.
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0: Chegou o momento na emissão de falar de tecnologia. Vai estar agora em destaque. Começamos por Coimbra, onde a ciência está a transformar aquilo que parecia ser apenas ruído. Investigadores da Faculdade de Ciências e Tecnologia desenvolveram uma tecnologia capaz de detectar sinais elétricos produzidos por microalgas marinhas. A equipa criou um elétrodo tridimensional que permite identificar pequenas flutuações elétricas provocadas pela atividade das células. E a grande novidade é esta. Aquilo que normalmente seria considerado ruído pode, afinal, trazer informação importante sobre o estado e o comportamento destes organismos. A descoberta poderá, no futuro, ajudar na monitorização ambiental, na aquacultura, na qualidade da água e também nos sistemas bioeletroquímicos. Ainda em Coimbra, a Universidade e a Universidade Politécnica de Macau criaram um novo laboratório dedicado às humanidades digitais e às ciências da linguagem. A ideia passa por usar tecnologia, inteligência artificial e linguística para preservar e valorizar línguas, culturas e património, aproximando Portugal e a China. E no mundo dos gadgets, a Noruega prepara novas regras para os óculos inteligentes, com possíveis restrições em locais onde a privacidade é especialmente importante, como escolas, balneários, ginásios e até unidades de saúde. Porque a tecnologia está cada vez mais presente no nosso dia-a-dia, nós trazemos todas as semanas os grandes destaques.
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1: 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Eu avanço agora na nossa emissão para um minuto de economia. Começo com o petróleo. Países do G7 libertam reservas estratégicas. A Agência Internacional de Energia revela que já foram libertados cerca de 325 milhões de barris de petróleo das reservas estratégicas. A medida surge depois de, em março, o G7 ter prometido disponibilizar 400 milhões de barris. Na passada sexta-feira, o grupo anunciou ainda uma nova libertação coordenada de 100 milhões de barris. Espanha, Sánchez, convoca eleições antecipadas. O primeiro-ministro espanhol convocou eleições para 29 de novembro. A decisão surge depois do Parlamento ter rejeitado as medidas extraordinárias do governo para responder à crise da habitação. Pedro Sánchez reconheceu erros do Executivo e defendeu a necessidade de renovar e reforçar o apoio dos espanhóis. A votação acontece depois de semanas de pressão e manifestações contra a subida das rendas e os despejos. BCE quer aliviar regras para pequenos bancos. O Banco Central Europeu quer aliviar algumas exigências aplicadas aos pequenos bancos, mas sem comprometer a estabilidade financeira. Entre as propostas está o aumento de 5 para 10 mil milhões de euros do limite de ativos para uma instituição ser considerada pequena, dependendo das características de cada mercado. O BCE pretende também reduzir significativamente a quantidade de informação financeira exigida nos testes de stress, numa medida que poderá abranger cerca de 1000 pequenos bancos. Estas são as últimas da área da economia que acabamos de atualizar em um minuto na nossa emissão. Vamos voltar à música.
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Bem, bem, estou quase de abalada para entrar na máquina do tempo e rebobinar. Mas, antes disso, ainda temos uma viagem para fazer, mas é da música para o cinema. Os Capitão Fausto estão a preparar uma estreia muito diferente. A banda lisboeta chega ao grande ecrã com A Casa Pequena, uma longa-metragem de ficção realizada por Ricardo Oliveira e que chega aos cinemas já a 5 de novembro. A história acompanha uma banda cansada que se refugia na Serra da Estrela e acaba por se cruzar com uma outra família num ambiente misterioso e cheio de tensão. É claro que a música também lá está. Os Capitão Fausto assinam a banda sonora deste filme e já lançaram um novo tema de avanço, Quando Vais Dormir. No elenco está também uma voz bem conhecida, Zeca Medeiros, além de Silvia Filipe, Bárbara Lourenço e Ana Vilela da Costa. É a primeira aventura dos Capitão Fausto no mundo da ficção cinematográfica, portanto, é nesta longa-metragem que os pode ouvir com Casa Pequena. E é interessante, já viu música, encontros, transformações e a nossa Serra da Estrela. Ei, lá havia local mais bonito para rolar um filme ou uma longa-metragem. Claro que não. Somos suspeitos, mas é o que é. E é assim, com esta boa notícia para a promoção da nossa Serra da Estrela, que fechamos a alegria no ar e a ouvir os Capitão Fausto. Quanto a mim, é só um até já. Regresso logo depois das 16 com o Rebobinar. E escusado será dizer que sim, quero a sua companhia. Porque eu sozinha, até animava, mas consigo desse lado, tudo fica bem melhor. Boa quarta!

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6: 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Boa tarde. São 16 horas.
8: As famílias portuguesas são as que mais desperdiçam alimentos na União Europeia. É o destaque desta edição do Pulsar Económico.

Os agregados familiares portugueses desperdiçaram 105 quilos de alimentos por habitante em 2024, registando o valor mais elevado da União Europeia nesta categoria e superando a média comunitária de 69 quilos por pessoa. No volume total de desperdício alimentar, que inclui partes comestíveis e não comestíveis, Portugal gerou 161 quilos por habitante, cerca de dois terços oriundos das famílias, colocando o país na quinta posição da União Europeia, apenas atrás de Chipre, Dinamarca, Grécia e Roménia. No panorama nacional, a segunda maior fatia de resíduos alimentares teve origem no comércio a retalho e distribuição, com 236 mil toneladas, o equivalente a 21 quilos por pessoa, seguida pelos restaurantes e serviços de alimentação, com 207 mil toneladas, ou seja, 18 quilos por pessoa. Setores que juntos representam 24% do desperdício no país, cabendo o restante à produção primária, com 127 mil toneladas, e à indústria transformadora, com 65 mil toneladas. Em termos globais, a União Europeia somou 57 milhões e 900 mil toneladas de desperdício alimentar em 2024, um aumento de 0,7% face a 2023, no qual as famílias voltaram a ser a principal fonte de desperdício ao responderem por 53% do total. A autoridade tributária analisou mais de 1 milhão de declarações de IRS e cancelou benefícios fiscais a cerca de 10 mil contribuintes, quase 1% do total, gerando um aumento da coleta líquida em 4 milhões de euros. No parecer sobre a Conta Geral do Estado de 2025, o Tribunal de Contas assinala que a receita total de IRS subiu para 18.583 milhões de euros, mas alerta que a despesa com benefícios fiscais, avaliada em 20.934 milhões de euros, com um crescimento real de 44,3% face a 2021, está subvalorizada por não contabilizar cerca de uma centena dos 320 benefícios existentes. Além disso, quase dois terços dessa despesa fiscal em IRS, ou seja, 2.099 milhões de euros, resultaram do regime dos residentes não habituais, apesar de revogado em 2024. Com a entrada em vigor do Decreto-Lei número 198/2026, o Governo simplificou o licenciamento de instalações de armazenamento de combustíveis e reforçou o acesso a garrafas de gás, atualizando regras com mais de duas décadas. O novo regime dispensa de licenciamento os parques de garrafas de GPL, nos postos de abastecimento até 1.560 metros cúbicos, assim como instalações de combustíveis líquidos de menor dimensão e postos para consumo próprio ou cooperativo inferiores a 10 metros cúbicos, desde que cumpram as normas de segurança. A legislação simplifica também as alterações operacionais que não aumentem o risco, passando a redução de capacidade por desativação ou suspensão de reservatórios a exigir apenas um averbamento na licença. Os processos pendentes que passem a estar isentos de licenciamento vão ser extintos, prevendo-se a restituição das taxas de atos ainda não praticados, além de manter a aplicação rigorosa dos regulamentos de segurança em todos os casos. O diploma atualiza as competências legais devido à reorganização dos serviços públicos da energia, preservando a distribuição de atribuições entre a administração central, os municípios e as regiões autónomas. Segundo um estudo da TGM Market Research Institute para a XTB, realizado com 1.001 pessoas, 83% dos portugueses ponderam adiar a reforma para assegurar estabilidade financeira e qualidade de vida. Esta perspectiva é mais expressiva entre as faixas etárias mais jovens, com 42,8% dos inquiridos entre os 25 e os 34 anos a considerarem muito provável adiar a aposentação, valor que ascende a 42% entre os 35 e 44 anos e a 40,6% na faixa dos 18 aos 24 anos. Nas faixas mais velhas, a percentagem que classifica esta opção como muito provável diminui para 32,8% entre os 45 e os 54 anos e para os 27,7% para pessoas com mais de 55 anos. Adicionalmente, 41%

1% dos portugueses revelam pouca ou nenhuma confiança na manutenção da sua qualidade de vida através das poupanças e investimentos atuais, enquanto 1/3 teme que a inflação venha a corroer o seu poder de compra futuro. Um novo estudo do McKinsey Global Institute prevê que a inteligência artificial e a automação impulsionem uma transformação profunda no mercado de trabalho nos Estados Unidos até 2035, podendo substituir o equivalente a 36 milhões de postos de trabalho, mas criando mais de 40 milhões de novas oportunidades. Embora 25 milhões de trabalhadores afetados possam permanecer nos seus setores devido ao crescimento económico, cerca de 11 milhões, ou seja, 7% da força de trabalho atual, podem ter de mudar de profissão. A McKinsey salienta que o maior desafio será a capacidade de transição entre carreiras, prevendo-se que 770 mil pessoas precisem de mudar de grupo ocupacional anualmente, um ritmo quase 4 vezes superior à média histórica, no que poderá ser a maior e mais prolongada reestruturação da força de trabalho na história do país. A pressão da transição vai afetar maioritariamente profissionais de apoio administrativo, retalho e transportes, que concentram mais de 75% das mudanças necessárias, sendo que trabalhadores com baixos salários têm quase 8 vezes mais probabilidade de mudar de profissão e os que não têm ensino superior enfrentam um risco quase 2 vezes maior. Apenas 1 em cada 7 trabalhadores terá um percurso direto para uma nova função sem perda salarial ou requalificação, enquanto 85% das profissões em crescimento vão exigir qualificações ou certificações.

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0: Avançamos com a nossa emissão de meio de semana, dia 7 de outubro. Já só faltam 85 dias para terminar 2026. E agora, o que é que nós vamos fazer juntos? É isso mesmo, vamos rebobinar. Eu já estou por cá e o Pedro Brunhosa também. A primeira sugestão do programa de hoje leva-nos até 2007. Bem-vindos, vamos viajar na máquina do tempo juntos.
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Agora, diretamente do mundo da música e dos espetáculos, os Calima estão de regresso e acabam de anunciar uma nova tour, Raízes 360, num formato especial que coloca António e Fradique no centro da sala, rodeados do público, tal como o nome indica, 360 graus. O espetáculo passa pelo Mel Arena em Lisboa, a 29 de maio de 2027. A pré-venda para este espetáculo decorre nos dias 7 e 8 de outubro e a venda geral arranca no dia 9 de outubro à meia-noite. A contagem decrescente para Raízes 360 já começou para ver os Calima numa outra perspectiva. Nós, por cá, estamos sempre a querer ouvi-los, porque êxitos não faltam para tocar na rádio. Vamos a mais um.

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Aumenta o volume e aproveite esta hora feita de grandes recordações e de boa disposição. Eu sou a Cristina Ferreira e este é o Rebobinar.

Bobinar e continuava por aqui muito mais tempo, mas já veio ali espreitar o Saraiva, ele que quer abrir a porta da Tasca para que você entre e se divirta, porque no fundo é uma hora de muita animação para descomprimir, quem sabe no seu regresso a casa. O convite que lhe faço é ficar na nossa companhia, a Antena Livre 89.6 FM, aqui na região. Não se ouve outra coisa. E é possível fazer o seu clique se estiver noutro cantinho do mundo. Eu costumo dizer assim: onde houver um português, nós podemos estar com vocês. Basta para isso fazer o clique então em www.896fm.pt. Estamos combinados? Então vá, eu fecho a minha janela e vou abrir a porta da Tasca já daqui a pouco com o Saraiva. Da minha parte por hoje é tudo. Deixo um chique coração do tamanho do mundo e quero sim a sua companhia para a emissão de amanhã. Tchau, tchau, portem-se bem.

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10: 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Boa tarde. São 17 horas.
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0: Sónia Paulo. Então, mas já agora estás com a boja? Não é que estou cá com umas sedes nas goelas.
1: Oh, mulher.
2: Então, a tasca só abre assim.
0: Ai, oh, homem, até mas tu porventura, tu já botaste os olhos nas horas. Até mas que horas são?
2: Nas horas não, mas deixe-me aqui ver, Mirtolas. Ah, com caneco. Até não é que já são 5 horas. Ai, a minha cabeça. Já não é o que era antigamente, sabe?

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1: Boa tarde, Paulo Saraiva.
2: Boa tarde, faça o favor de entrar. Cá estamos. Ora bom, mais uma horinha na sua companhia. Até às 6 da tarde. Pode crer que a tasca, como é que está, menina? Como é que está?
3: Está toda escancarada.
2: Portanto, venha daí connosco, já sabe que a festa por cá está garantida. E consigo desse lado do rádio, muito bem, é 89.6, 896.pt, para todo o mundo. Estamos juntos para mais uma grande tasca, até às 6 da tarde.
4: Está toda aberta.
2: Então venha comigo.
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2: Obrigado, querida! Só por seres tão simpática, vou-te servir um copo de vinho. Pode ser? Leonardo, abre a tasca desta quarta-feira. Estamos juntos! Vamos embora! Até às 6! A tasca que você gosta é de assim.

0: Está vinho gostoso, copo de vinho, grande Leonardo, é passar por cá, na Tasca da 5.
1: Ai, Paulo, isto é que é uma pomada, pá. Vamos fazer um brinde?
0: Bora!
1: À nossa, à delas, à nossa dentro delas.
0: Que maravilha! Se eu não bebo, traga um copo. E duas jarras, pelo menos. Pronto.
2: Oh, patrão, falta mais vinho.

0: pagar.
1: Está bem, moça, está bem. Fia-te na Virgem, não corras. Ora aí está. Saca-olhas para abrir o melhor vinho da região, bem servido pela melhor tasca também da região. É a D5, na sua antena livre. Vamos até às 6. Vamos lá então enviar SMS, mensagem para o WhatsApp. Pode sugerir, não quer dizer que eu passe, está bem? Pronto, que assim já fico fora de responsabilidade. Mas pode enviar SMS, mensagem para o WhatsApp 933454994 com a sua sugestão musical. A tasca, toda escancarada até às 6 da tarde, consigo desse lado. Olha que maravilha, que maravilha.
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1: E agora, altura da nossa paródia musical.

0: Agora 5 horas, 21 minutos, linha aberta agora para quem quiser entrar. Esta semana toda a gente pode entrar. Porquê? Porque é a primeira semana da TASC. Vamos lá então, 232-60-10-71, 232-60-10-71. Agora tem uma coisa, não podem fazer a mesma dicatória de manhã, está bem? Têm que ser mais criativos, mais arrojados, mais atrevidos, porque vale a pena, está bem? O bichano me dirá, se entrar a ver.
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0: Música do Scorpions para escutar no início. É um pedido da Sandra Pinto de Viseu.
2: 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É bom.
0: Então não é? Maravilha? Maravilha. Então boa tarde.
3: Boa tarde.
0: Ó Sandrinha.
3: Olá.
0: Já reparaste aqui, aqui o carro do moço?
3: É verdade, então, claro, tem que entrar primeiro à frente e depois tem que entrar o resto.
0: Exatamente, então.
3: Não vou cortar o carro ao meio.
0: Claro, então, e a garagem é da Maria, da
3: pois,
0: por cima. Atenção, mas a Maria é uma mulher muito prendada.
3: Ah, se calhar a garagem dela é pequenita.
0: Claro, então, mas que a tivesse feito maior um bocadinho.
3: Claro, então.
0: Tu não é? É que chama ter um bichano na garagem. Atenção, isto vai ser disco de ouro.
3: Ela até vai podendo alargar.
0: Se calhar.
3: Com o tempo.
0: Sim.
3: Conforme as posses, não é?
0: Sim. Olha, deixa-me dizer-te que há gente. A mim custa dizer estas coisas, mas há pessoas que eu tenho que chamar a atenção.
3: Então?
0: Há pessoas que só vêm para aqui para se sentarem nas cadeiras.
3: Pois, e foi por isso que ontem aconteceu, carregaram demais no botão.
0: Claro, aliás, olha quem está a entrar agora, essa, eu não acredito nisto. Que tu queres ver que vai carregar no botão? Oh, olha a mãozinha esquerda já. É sério. Eu não acredito nisto, é sério, por favor. Oh, pessoal, isto é um programa de família. Um programa dinâmico, arrojado, assim um bocadinho maluco, pronto, como eu. Mas pronto, é que se pode arranjar para agora. Sabes que estas cadeiras, a única sorte que elas têm, hein, é que têm um catalisador fantástico.
3: Pois, imagina se não tivesse.
0: Ai, se não tivesse catalisador. É sério, estava pior. Pior que sei lá o quê. Olha, vai para quem a música dos Scorpions?
3: Olha, vou dedicar a toda a gente que esteja a ouvir a TASC.
0: Não está ninguém?
3: Não, pois.
0: Ninguém. Portanto,
3: deve estar mais que aquilo que tu não imaginas.
0: Não, há muita gente que não entra nesta TASC.
3: Não entra. Fica de fora.
0: É como o carro da outra. É como o carro do outro. Deixa-me ter um bichano na garagem. É sério. Eu estou completamente maluco. Estou rendido a esta letra. Rendido.
3: Olha a garagem.
4: Você quer que eu deixe meu marido para ficar com você?
0: Pode ser, se tiveres uma boa garagem. Bom, beijinho, até amanhã.
3: Tchau, beijinhos, até amanhã.
0: Adeus, Sandrinha. Ai, a minha vida. Tão boa. Tínhamos aqui alguém, não temos? Pronto, Scorpions, para ouvir. Vamos lá ligar 232-60-10-61.

0: 5:30, grande malha do Scorpions. 232-60-10-71, vamos a ligar. 232-60-10-71. E eu ando aqui de tasca em tasca, meus amigos. Os meus ouvidos ouvem a cada uma.
1: Amor, me diga algo que você tinha muita vontade de ter, mas quando teve, viu que não era isso tudo.
2: Marido.
0: Sim. Vai dar divórcio.
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0: Ora, aqui na Tasca 2 tem música de Tony Carreira, Esta Falta de Ti, e é uma sugestão da Fátima Loureiro de Viseu.
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0: Tu só não faças isso, moça, tem calma. Oh, Cristel, boa tarde.
5: Boa tarde, Paulinho. A música é para toda a gente que está aí na Tasca.
0: Oh, que maravilha. A menina hoje está muito despachada.
5: Sim.
0: Hoje está assim de uma forma rápida. É chamada a rapidinha da tarde.
5: E pediu brinco ao baile.
0: Isso não sei se vai passar.
5: Está bem.
0: Vá, beijinhos. Até amanhã, Cristel.
5: Até amanhã, Paulinho.
0: Deus, obrigado. Vamos a ligar 232-60-10-71. Vamos a ligar 232-60-10-71.
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0: Já se nota. 232-60-10-61. Esta Falta de Ti, Tony Carreira. Lembro que amanhã não há tasca, está bem, mas vai haver muito boa música. Então, boa tarde.
5: Boa tarde.
0: Boa tarde, estou a falar com quem?
5: Com a Ana Lúcia.
0: Oh, Ana Lúcia, dá beceira.
5: Ora.
0: Oh, Ana, já reparaste? É gente bonita que está nesta tasca, Ana.
5: Claro.
0: Gente bonita. E mais, e aquela paródia bonita. Deixa-me ter o bichano na garagem.
5: Não ouvi, Paulo.
0: Ai, pois não, mas deixa-me dizer-te que é uma canção de cultura, uma canção que ensina os maridos a meter o carro na garagem, o bichano.
5: Não ouvi.
0: Ana, o teu carro tem algum nome?
5: Tem.
0: Como é que se chama?
5: A minha pequenina.
0: Ai.

0: Nem nada. Que uma garagem, sabe que a minha garagem é uma garagem muito pequenina. Olha, vai para quem, Tony?
1: Olha, vai para o meu cunhado André, que faz anos hoje.
0: Não me digas.
1: É.
0: Como é que está o meu cunhado?
1: André.
0: André? Oh, André. Oh,
2: é,
0: André.
2: Amor, lembrando aqui a...
0: oh, eu tinha aqui uma coisa para o André, mas não está cá.
1: Pronto.
0: Era para cantar os parabéns, mas não tenho aqui agora. Fica para uma próxima. Parabéns para ele e muitas felicidades.
1: Obrigada, Paulo.
0: E é só?
1: É.
0: Olha, e o que é que vai da tasca? Temos aqui termossos, temos torresmos.
1: Pode ser
0: uns torresmos. Oh, Ana, mas tem que ser daqueles torresmos estaladiços.
1: Claro.
0: Maravilha.
3: Eu sempre pedi a Deus uma mulher linda.
0: Ah, e deu, Deus deu tudo. Deus dá
1: claro.
0: Tudo à gente. Beijinho, até amanhã.
1: Obrigada, até amanhã, Paulo.
0: Deus, obrigado. Ana Lúcia, da Abceira, Touro, Vila Nova de Paiva. Então, boa tarde.
4: Olá, boa tarde, Paulinho, como está?
0: Eu estou sempre muito bem. E a Maria?
4: Tudo bem, obrigada.
0: Oh, deixa-me ter um chão na garagem. Oh, Maria, é assim que se chama o meu carro, está bem? Aquele chama Bolinhas. Olha, a Ana Lúcia ali do Touro chama Pequenita. E eu tenho que ser. Deixa-me ter um bichano na garagem. Ai, eu fico maluco com esta música. Fico maluco, maluco, completamente maluco.
5: Eita, que ontem foi bom demais, viu?
0: Ainda bem, foi a meter o carro na garagem. Muito bem. Oh, Maria, vai para quem a música do Tony?
1: Para todos os ouvintes que estejam a ouvir a tasca.
0: Ninguém está a ouvir este programa.
1: Ninguém está a ouvir, eu estou a ouvir.
0: Maria, o pessoal tem mais que fazer. Tem mais que fazer do que estar a ouvir aqui as maluqueiras do Saraiva. Sério. Olha, agora deixa-me dizer-te uma coisa, Maria. Atenção. Há pessoas que só vêm para esta tasca só para carregar no botão do lado esquerdo da cadeira. É sério, sério. Olha, olha quem está a entrar agora. É sério. Adivinha lá quem é, Maria?
1: Não faço a mínima ideia.
0: É Paula de São Domil. Está a entrar. Oi, vai carregar o botão. Até aposto. Queres ver? Até aposto.
1: Tem para ela.
0: Tens... Opa, eu não acredito. Eu não acredito nisso. Maria, até amanhã.
1: Até amanhã, se Deus quiser. Um beijinho para a Paulinha.
0: Ai, que é Deus. É Deus. Vá para dentro.
1: Tchau, beijinho. Tchau.
0: É sério. Porque carrega no botão? Tenham calma. Então, boa tarde.
6: Olá, boa tarde, Paulo.
0: Oh, Vera Lúcia.
6: Então, está tudo bem por aí?
0: Não, Vera, não.
6: Porquê?
0: Oh, porque descobri que a garagem é pequena. A garagem...
6: Até eu ia ter feito uma maior ainda.
0: Deixa-me ter um bichano na garagem. Uma canção tão linda, cara. Uma canção catastoira. Estás a ter aí.
6: Eu acredito que
0: estou aí. Oh, Vera, vai para quem, Tony?
6: Olha, vou deixar um beijinho à minha filha Beatriz, a todos os seus aniversários, a todos os amiguinhos que eu venho à tasca, para todos os bombeiros, para os doentes com rápidas minhas, e para vocês aí, Paulo, com um beijinho grande, tudo a correr bem, e olha, uma boa tasca para aí.
7: Sonhei a noite inteira que estava andando de bicicleta.
0: Oh,
6: ai, Jesus.
0: E depois perdeu muitas calorias, que foi uma coisa maluca.
6: Ah, pois, acredito.
0: Ai, Vera, Vera, até amanhã.
6: Até amanhã, obrigado.
0: Obrigado, eu. Lembro que amanhã não há tasca, por motivos pessoais aqui do menino. Amanhã não há tasca, vou ter que passar muita cedo amanhã. Ai, meu Deus. Tony Carreira, esta falta de ti. Que coisa, música tão bonita.
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0: Uma massagem resulta, certamente.

0: O Tony Carreira, uma das canções mais bonitas do Tony. Esta falta de ti. Bonito, bonito.
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2: É um bocado complicado a dizer, mas
1: deixa-te ter... merdas, é sim ou não?
0: Não é nada, sim ou não?
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0: Ora, na Tasca 3 tenho aqui festa portuguesa, grande festa do Jorge Guerreiro. A melhor, festa na aldeia, estava aqui com a festa portuguesa. Oh, Carlos, boa tarde.
4: Boa tarde.
0: Estou com a garganta seca.
4: Também eu, pá.
0: Não se nota.
4: À espera. E o garçom, não se desenrasca, pá. Pronto.
0: Opa, não fales mal do garçom.
4: Acho que tens de trocar de garçom.
0: Achas?
4: Se calhar também para o preço que lhe pagam, até já ele está a trabalhar demais.
0: Se calhar.
5: Tatuei o nome da minha namorada no braço.
4: Olha, foi mal que fizeste.
0: Se calhar ser noutro sítio. Se calhar ser noutro sítio era uma festa.
4: Se a namorada se vai embora, leva-lhe o braço também.
0: Também. Vai nada. Ela diz assim: amor, é meu, é meu.
4: Claro.
0: E depois canta aquela canção do Luís Filipe Reis: o que é meu,
4: é meu, é meu.
0: O que é meu,
4: meu,
0: é meu,
4: é meu.
6: Isto de ver a idade avançar é muito interessante.
0: Claro que tu não é.
4: Então, é sinal que ainda cá estamos.
0: Exatamente, era isso. E meter o bichano na garagem. Meter o bichano na garagem. Se entrar a frente, o resto vai atrás. Nem nada. Aqui está uma grande verdade. Uma grande... Aliás,
4: claro que sim.
0: Então vais concordar comigo, nesta tasca nunca se mente.
4: Nada.
0: Jamais. Jamais.
4: Jamais.
7: Você acha seu marido bonito?
0: Nem quero saber. Nem quero saber. Há coisas que
4: é
0: mesmo.
4: É problema deles.
0: Exatamente.
4: É problema deles.
0: Olha, vai para quem esta canção tão bonita de Jorge Guerreiro.
4: Olha, vai para todos os ouvintes e participantes aí da tasca. Com um grande abraço. E especialmente um grande abraço aí para o locutor.
0: Oh, muito obrigado, Sr. Carlos Almeida. Já almoçou, aliás, já jantou ou ainda não?
4: Não, hoje vou jantar tarde, pá. Tive de trazer a mulher aqui à igreja.
0: Não me digas.
4: E agora estou à espera, é verdade, pá.
0: Ah, muito bem.
4: Não, é que ela vai ser madrinha de crisma e agora andam aqui a fazer uns ensaios e não sei o quê.
0: Agora pensei que ias cantar aquela canção do Malhoa.
4: A Joelhão vai ter de rezar.
0: Eu não disse nada. Eu não disse nada. Está bem,
4: igreja, menino? Bom, também. Pro. Também podia ser o baile de verão.
0: Também. Também se ouve bem.
4: Também
0: no outono.
4: Bem. Pronto.
0: Também se ouve bem no outono.
4: Claro que sim.
8: Vou deixar-te.
4: E atrás da igreja.
0: Mas voltasseis. Olha, um abraço para ti.
4: Um abraço, grande.
0: Deus.
4: Tudo bom.
0: Obrigado, Carlos. Carlos Almeida, na Suíça. Então, boa tarde.
9: Boa tarde!
0: Olha para ele, o Toco Rei, que anda por onde?
9: Opa, estou aqui a passar a capital da cabeça rachada, que é a Caldo da Rainha.
0: Olha que maravilha, e vai para quem, Jorge Guerreiro?
9: Opa, para o pessoal que anda aqui na roda, partido tudo bom, pode estar aí, e um prazer ouvir escutar essa boa amiga, até amanhã se quiserem.
0: Obrigado, Tó, até amanhã. Deus, obrigadíssimo.
8: Estou envolvida com um homem casado.
0: Tem calma que eu só saio às 6. Então, boa tarde.
10: Boa tarde, Paulinho.
0: Oh, Marina Sabela. Não, Marina, por favor, não carregue no botão.
10: Pois, já ia falar nisso.
0: Oh, atenção, não carregue no botão, por favor. Hoje, atenção, por favor, o botão é só para se carregar quando se está mal disposto, só. Tá
10: Mas
0: bem?
10: Eu estou bem disposta.
0: Ah, então não carrega no botão hoje. Está bem? Pronto. Mas pode cantar. Deixa-me ter o bichano na garagem. Pronto, mas nada.
10: Está bom.
0: Vai cantar, vai cantar. Vai dedicar para quem? Estou doido hoje. Estou doidão hoje.
10: Toda a minha família presente e ausente, para todos os ouvintes e participantes. E para amanhã, se o Paulinho estiver com dor de barriga.
0: Leva a cadeira. Fica...
10: Sim, senhora.
0: Está bem, Marina.
10: Beijinhos.
0: Está bem, Marina. É falar assim para mim, qualquer dia vai ter que ligar para a outra.
10: Ó, Paulinho, calma.
0: Beijinho, até amanhã.
10: Tchau, até amanhã.
0: Muito obrigado.
10: Vá,
0: até amanhã, que amanhã é o programa da manhã, está bem?
10: Ah, pois, está bem. Pensei que era só a tasca.
0: A tasca amanhã não há.
10: Tá bom.
0: Show e adeus.
10: Vá então, tchauzinho, até amanhã.
7: Faz uns 15 dias que não tomo banho.
0: Outra vez. Acho que já disseste isto hoje. A sério. Quem é o menino mais lindo da tarde? Já está, pronto. Vamos todos já para a festa da aldeia. Jorge Guerreiro.

0: está a festa na aldeia. O grande Jorge Guerreiro. Tive o prazer de assistir a um concerto do Jorge aqui em Vila Cova, Coalhada, no Festival do Pão, e foi um grande concerto. Grande Jorge.
1: É, amor, eu lembrando aqui, há 10 anos atrás não era tão feliz, né?
2: Poxa, há 10 anos atrás nós nem se conhecia.
1: Não é por isso mesmo.
0: Há que pedir o divórcio.
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0: W para escutar já a seguir. Fátima Marques, boa tarde.
4: Boa tarde, Paulinha.
0: É a primeira vez que entra na Tasca, não é?
4: É a primeira vez.
0: E está bem disposta?
4: Estou.
0: E diga lá, está a gostar da paisagem, dos móveis, das coisas boas que aqui estão?
4: Estou, está fixe, está razoável.
0: Vai concordar comigo, as cadeiras são muito bonitas.
4: Nossa Senhora, boa ideia.
0: As cadeiras, a sério.
4: Uma ideia muito fixe, sim. Aliás, dá para aliviar, não é verdade?
0: Aliás, eu só tenho ideias boas, Fátima.
4: Exatamente. Tá,
0: ideias inovadoras, porque vou-te explicar.
4: Tem que ser renovar, não é?
0: E não sei se já reparaste, o pessoal
4: é
0: agora.
4: Que andar para a frente, é que se
0: exato. E mais, o pessoal agora já não vai tanto à casa de banho, já reparaste?
4: É, ele via aí no sítio.
0: Exatamente.
4: E tem uma boa coisa que não tem cheiro, Paulo.
0: Exatamente.
4: Ai, olha-me Deus.
0: Lá vai mais alguém carregar no botão.
4: Pronto.
0: É sério, por favor.
4: Tem que ser comigo, não sei porquê.
0: Desculpe, consigo não, com a cadeira. Tenha calma.
4: Sim, exato. Mas tinha que ser da minha altura, pronto.
0: Olha, vai para quem a música?
4: Para todos, sem exceção de ninguém. A continuação de bom dia, até amanhã, se Deus quiser, e muita alegria aí na Tasca. E muita safadeza também, claro.
0: Ai, muito bem, eu gosto muito da palavra safadeza.
4: Ai, também é preciso.
0: Tu não é?
4: E aí não há nenhuma.
0: Já está.
4: Pronto.
0: Atenção, aqui nesta Tasca não se mente. Se entrar à frente, o resto vai atrás. Então, o pessoal tem que perceber.
4: Exatamente.
0: Tem que perceber a letra.
4: Tem que entrar tudo na garagem, pois está claro.
0: Até amanhã.
4: Valeu-me Deus, tchau, até amanhã.
0: Obrigado, Fátima. Ai, como eu sofro. 232-60-10-61. Hora 17h51, alturas das despedidas, que eu não sei a que horas o Ferreira corta o meu pinho, porque o Ferreira corta-me o pinho.
5: Posso te dar um conselho?
0: Não, antes que era um distrito. Bom, malta, já sabe que amanhã não há Tasca, está bem, mas que sexta-feira cá estamos novamente. Mas há programa da manhã, amanhã às 9 cá estou. Então, boa tarde.
6: Olá, Paulo.
0: Olá, Margarida.
6: Está tudo bem?
0: Está tudo bem. E com a menina?
6: Bastante.
0: Ah, já está melhor da mão?
6: Um bocadinho.
0: Ai, ela...
6: operativo e tal.
0: Ainda por cima a mão direita, sim.
6: É pá, a mão direita, já
0: mão vi. Direita.
7: Porquê que passas tanto tempo ao telemóvel?
0: Aí está, depois a mão.
6: Pois, deve ser.
0: Depois a mão não aguenta. Estou-te a dizer, a mão não aguenta.
6: A mão não aguenta.
0: Olha, vai ver quem é a música.
6: Olha, vai para o meu neto, para a minha filha, para a minha família, para o meu marido, para o Brinco ao Baile, para a Guida Moraes. Estou todo
0: a auditório. A Guida está de férias.
6: Pois está, mas podes vir ouvir.
0: Ah, pois. E anda a cantar a canção. Deixa-me ter um bichano na grade. É uma maravilha. Obrigado, Margarida, até amanhã.
6: Até a Paulo, até amanhã, beijinho.
0: Deus obrigado. A Tasca está de regresso na próxima sexta. Eu estou de regresso amanhã, logo a seguir às notícias com a Antena 1. Já a seguir, entre a antena, o Boss, o Borges, que fica até às 9, o Arthur Matos a partir das 7, depois a Antena Livre dá 10, de manhã só dou 3. E depois, às 9 da noite, o António Macedo. Desejo-lhe uma continuação de uma boa quarta-feira. Seja feliz na rádio mais feliz de Portugal e até amanhã, se Deus quiser, para mais um Olá Amanhã.

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16: 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São 18 horas.
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18: Bem-vindos, estas são as notícias na Antena Livre. Oliveira do Hospital assinala esta quarta-feira o feriado municipal com um programa que junta música, cultura e reconhecimento de pessoas e entidades do concelho. A cerimónia conta com a presença do secretário de Estado da Administração Local e Ordenamento do Território, Silvério Recalado, e inclui a homenagem a cidadãos, empresas e entidades que se têm destacado pelo contributo dado ao concelho. Durante a tarde é inaugurada a exposição de pintura Arte Gira, de Gil Ramos. O programa termina à noite com o concerto Alma de Coimbra, às 9 horas, com entrada gratuita. As comemorações prolongam-se ao longo do mês de outubro, com várias iniciativas culturais, literárias, desportivas e de valorização do território. Do programa fazem parte o Mercado da Nossa Terra, dedicado à castanha, a primeira mostra intercultural Encruzilhadas, o encontro literário ou Palavras e, no final do mês, o Culcurinho Epic Trail. O Estrela Geoparque promove, no próximo fim de semana, mais uma edição das Expedições na Montanha. A iniciativa decorre sábado e domingo e propõe 2 dias de caminhadas pelo concelho de Gouveia, em plena Serra da Estrela. Os participantes vão percorrer vários trilhos e descobrir a paisagem, a identidade e o património natural da região. As inscrições estão abertas no site do Estrela Geoparque. A realização das caminhadas depende das condições meteorológicas e de um mínimo de 10 participantes. A equipa de cuidados paliativos do Polo de Ceia da Unidade Local de Saúde da Guarda promove no próximo domingo a tertúlia Cuidados Paliativos. Vamos conversar. A iniciativa está marcada para as 4 da tarde no Conservatório de Música de Ceia e pretende aproximar os cuidados paliativos da comunidade. O encontro será aberto à população e pretende esclarecer dúvidas, partilhar experiências e promover uma maior compreensão sobre esta área dos cuidados de saúde. A participação é gratuita e não se destina apenas a profissionais de saúde. Viseu recebe até domingo a primeira edição do Festival Literário Internacional sob o mote Antes que Seja Tarde. O evento recupera a Feira do Livro e reúne autores de Viseu e vários nomes da literatura lusófona, italiana e espanhola. Ao longo destes dias estão previstas mais de 100 de iniciativas, entre debates, apresentações e lançamentos de livros, oficinas, teatro, concertos, sessões de poesia e exposições. O festival pretende incentivar os hábitos de leitura e aproximar os livros e a literatura da comunidade, incluindo o público escolar.
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1: Olá. O que os outros pensam de nós? Pouca importância teria se não influenciasse tão profundamente o que pensamos de nós mesmos quando tomamos consciência da opinião alheia. Falta-nos um olhar positivo de nós mesmos. Temos uma tendência muito grande de criticar e julgar, sobretudo os outros. Dizia Paulo Coelho que não devemos julgar a vida dos outros, porque cada um de nós é que sabe da sua própria dor e renúncia. Pois uma coisa é achar que está no caminho certo, outra coisa é achar que o seu caminho é o único. Por isso, a nossa vida é única e irrepetível, com caminhos que nos podem fazer mais fortes e felizes. Pense nisto, já que este é o lado bom da vida.
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0: 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São 19 horas.
10: As famílias portuguesas são as que mais desperdiçam alimentos na União Europeia. É o destaque desta edição do Pulsar Económico.

Os agregados familiares portugueses desperdiçaram 105 quilos de alimentos por habitante em 2024, registando o valor mais elevado da União Europeia nesta categoria e superando a média comunitária de 69 quilos por pessoa. No volume total de desperdício alimentar, que inclui partes comestíveis e não comestíveis, Portugal gerou 161 quilos por habitante, cerca de dois terços oriundos das famílias, colocando o país na quinta posição da União Europeia, apenas atrás de Chipre, Dinamarca, Grécia e Roménia. No panorama nacional, a segunda maior fatia de resíduos alimentares teve origem no comércio a retalho e distribuição, com 236 mil toneladas, o equivalente a 21 quilos por pessoa, seguida pelos restaurantes e serviços de alimentação, com 207 mil toneladas, ou seja, 18 quilos por pessoa. Setores que juntos representam 24% do desperdício no país, cabendo o restante à produção primária, com 127 mil toneladas, e à indústria transformadora, com 65 mil toneladas. Em termos globais, a União Europeia somou 57 milhões e 900 mil toneladas de desperdício alimentar em 2024, um aumento de 0,7% face a 2023, no qual as famílias voltaram a ser a principal fonte de desperdício ao responderem por 53% do total. A autoridade tributária analisou mais de 1 milhão de declarações de IRS e cancelou benefícios fiscais a cerca de 10 mil contribuintes, quase 1% do total, gerando um aumento da coleta líquida em 4 milhões de euros. No parecer sobre a Conta Geral do Estado de 2025, o Tribunal de Contas assinala que a receita total de IRS subiu para 18.583 milhões de euros, mas alerta que a despesa com benefícios fiscais, avaliada em 20.934 milhões de euros, com um crescimento real de 44,3% face a 2021, está subvalorizada por não contabilizar cerca de uma centena dos 320 benefícios existentes. Além disso, quase dois terços dessa despesa fiscal em IRS, ou seja, 2.099 milhões de euros, resultaram do regime dos residentes não habituais, apesar de revogado em 2024. Com a entrada em vigor do Decreto-Lei número 198/2026, o Governo simplificou o licenciamento de instalações de armazenamento de combustíveis e reforçou o acesso a garrafas de gás, atualizando regras com mais de duas décadas. O novo regime dispensa de licenciamento os parques de garrafas de GPL, nos postos de abastecimento, até 1.560 metros cúbicos, assim como instalações de combustíveis líquidos de menor dimensão e postos para consumo próprio ou cooperativo, a 10 metros cúbicos, desde que cumpram as normas de segurança. A legislação simplifica também as alterações operacionais que não aumentem o risco, passando a redução de capacidade por desativação ou suspensão de reservatórios a exigir apenas um averbamento na licença. Os processos pendentes que passem a estar isentos de licenciamento vão ser extintos, prevendo-se a restituição das taxas de atos ainda não praticados, além de manter a aplicação rigorosa dos regulamentos de segurança em todos os casos. O diploma atualiza as competências legais devido à reorganização dos serviços públicos da energia, preservando a distribuição de atribuições entre a administração central, os municípios e as regiões autónomas. Segundo um estudo da TGM Market Research Institute para a XTB, realizado com 1.001 pessoas, 83% dos portugueses ponderam adiar a reforma para assegurar estabilidade financeira e qualidade de vida. Esta perspectiva é mais expressiva entre as faixas etárias mais jovens, com 42,8% dos inquiridos entre os 25 e os 34 anos a considerarem muito provável adiar a aposentação, valor que ascende a 42% entre os 35 e 44 anos e a 40,6% na faixa dos 18 aos 24 anos. Nas faixas mais velhas, a percentagem que classifica esta opção como muito provável diminui para 32,8% entre os 45 e os 54 anos e para os 27,7% para pessoas com mais de 55 anos. Adicionalmente, 41% dos portugueses revelam pouca ou nenhuma confiança na manutenção da sua qualidade de vida através das poupanças e investimentos atuais, enquanto um terço teme que a inflação venha a corroer o seu poder de compra futuro.
Um novo estudo do McKinsey Global Institute prevê que a inteligência artificial e a automação impulsionem uma transformação profunda no mercado de trabalho nos Estados Unidos até 2035, podendo substituir o equivalente a 36 milhões de postos de trabalho, mas criando mais de 40 milhões de novas oportunidades. Embora 25 milhões de trabalhadores afetados possam permanecer nos seus setores devido ao crescimento económico, cerca de 11 milhões, ou seja, 7% da força de trabalho atual, podem ter de mudar de profissão. A McKinsey salienta que o maior desafio será a capacidade de transição entre carreiras, prevendo-se que 770 mil pessoas precisem de mudar de grupo ocupacional anualmente, um ritmo quase 4 vezes superior à média histórica, no que poderá ser a maior e mais prolongada reestruturação da força de trabalho na história do país. A pressão da transição vai afetar maioritariamente profissionais de apoio administrativo, retalho e transportes, que concentram mais de 75% das mudanças necessárias, sendo que trabalhadores com baixos salários têm quase 8 vezes mais probabilidade de mudar de profissão e os que não têm ensino superior enfrentam um risco quase 2 vezes maior. Apenas 1 em cada 7 trabalhadores terá um percurso direto para uma nova função sem perda salarial ou requalificação, enquanto 85% das profissões em crescimento vão exigir qualificações ou certificações.

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0: coração. Oi, Dom Viva, muito boa tarde, bem-vindos ao Regresso a Casa, na sua emissão de quarta-feira. Meu nome é Artur Matos e quero que saiba que é um prazer imenso estar na sua companhia. E hoje, como é quarta-feira, é dia da rubrica Uma Questão de Saúde com o Dr. Fernando Figueiredo. Daqui a pouco então vamos estar então à conversa com o Dr. Fernando Figueiredo para a nossa rubrica já habitual das quartas-feiras, Uma Questão de Saúde. Mas antes mesmo disso, agora roda genérico.
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0: É isso mesmo, Uma Questão de Saúde com o Dr. Fernando Figueiredo. É isso que a nossa rubrica das quartas-feiras. Daqui a pouco já vamos então para o comentário da semana do doutor, mas para já vou dar as boas-tardes ao doutor, espero que esteja a passar uma boa semana. Já vem uns diazinhos quentinhos, como o doutor gosta, mas teve uns dias, pelo menos aqui nesta zona, choveu e choveu bem, e até granizo, aqui nesta zona, até granizo, e bem caiu, e bem caído. Que se notou muito bem, ficou tudo praticamente branquinho de granizo. Agora, a partir de hoje, o tempo já vai aquecer mais um bocadinho, já vai estar como o doutor mais gosta, que o doutor gosta muito de calor. Boa tarde, doutor.
2: Então, as minhas saudações para quem me escuta. Boa tarde.
0: E está tudo bem disposto pela cidade capital de Portugal, Lisboa.
2: É a capital de um dos maiores impérios do mundo.
0: Eu nem pergunto qual é o império. É para não me assustar. Eu nem faço essa pergunta. Mas posso fazer qual é o império?
2: Então foi.
0: Mas...
2: agora não estou a dizer que é. Foi.
0: Ah, fui! Eu pensava que estava a dizer que era. É o império de outra coisa. É de outra coisa que eu agora não digo.
2: Mas também. Somos um dos territórios maiores do mundo.
0: Em quê?
2: Em quê? Você já viu o que é que nós temos de mar?
0: Ah, sim. Então, você, é nosso, é todos nós povo português, mas agora há uma certa zona do país que querem tirar o mar às pessoas, querem entregar aos ricos. Estou a falar aí para a zona de Setúbal, para a zona da Arrábida, por aí fora. Querem privatizar 5 praias.
2: Não há problemas. Podem privatizar à vontade. Com a subida das águas, qualquer dia numa praia.
0: também é verdade. Doutor, e o que é que temos hoje? Eu é que sou culpado, não é mais ninguém? Sou eu. O que é que temos hoje para o comentário da semana?
2: Esta semana eu vou voltar a falar num assunto. Porque era na semana, para não dizer várias vezes na semana, que mulheres grávidas vão ter o parto nas ambulâncias. Ora bem, Sra. Ministra, já é a altura de ter coragem política de acabar com este assunto. Porque entra uma ambulância e num serviço qualquer de saúde lá da terra, assim que se verifica que uma mulher está em risco de parto, o parto devia lá ser feito. Normalmente nos serviços de saúde, pelo menos há de haver um enfermeiro, quiçá um médico, mas vamos partir do princípio que não há enfermeiro nem médico. O que é que não são os bombeiros a fazer o parto num espaço que garante muito mais condições? Não vejo lógica nenhuma que esta charada de uma mulher já está numa situação crítica e ser mandada para quilómetros de distância e depois o parto de exercer-se na ambulância. Isto é falta de respeito na totalidade para as mulheres grávidas deste país. E já que estamos a falar em falta de respeito, vamos falar na falta de respeito que mulheres grávidas vêm a Portugal única e exclusivamente para parir. Não vêm cá com outra ideia. acho bem, confio nos nossos serviços, mas depois, assim que estão aviadas, batem com a porta e pagar nada. Para bem, andamos nós a contribuir para a gente esta. Também não estou de acordo com, por exemplo, que a Alemanha faz. Se não pagarem à cabeça, não pertencem ao Serviço Nacional de Saúde do país, se não pagarem à cabeça não são atendidos. Acho que isso é uma má política, porque nós devemos ser humanos. Agora, depois da senhorita ter a criança e quem sabe de outras doenças que também se está a passar o mesmo, não me vou referir ao indivíduo sair do avião, sei com uma virose, não sei o quê, aquelas chamadas doenças ocasionais, pois terá que ser atendido também. Mas à saída, quando for para pagar e não haver o guito, fizeram uma vigarice, estavam presos. É preciso coragem política para fazer uma coisa dessas e comunicar às embaixadas dessas pessoas que põem lá o dinheirito em cima da mesa, ou eles não saem lá do solo esquadradinho. Porque isto é uma vigarice como outra qualquer, hein? Já vem premeditadamente para ter um serviço em Portugal do qual não têm direito, e ainda por cima fugirem e não pagarem. Ora, é por causa dessas e outras. Pois também faltam profissionais, pois estão ali a trabalhar ao serviço de 30%. Atenção que aqui em Lisboa a média anda na casa dos 30% que vêm nesta situação. Metem-se no aviãozinho para virem usufruir dos nossos serviços gratuitos. Também acho que é preciso coragem política para se criar leis, para que esta gente que... e não estarem à espera de julgamento sumário. A pessoa que vem de propósito, chega cá, vem uma mulher grávida, não vem para dar milhões de pombos, não se mete num avião para dar milhões de pombos, já vem com uma intenção e de outras doenças. Acho que é a altura de se tomarem medidas, criar legislação, ter coragem política para acabar com estas desigualdades. Isto no fundo é uma desigualdade em relação a nós, pagamos o Serviço Nacional de Saúde.
0: Doutor, ainda há pouco estávamos a falar também aqui das grávidas das ambulâncias, e há que há uns tempos deu uma notícia nos telejornais dos canais de notícias portugueses, e dentro de uma ambulância, e uma senhora grávida também ia deslocada para um outro hospital, ia deslocada para outro hospital, e o que é que acontece? A meio da viagem entrou em trabalho de parto. Ora, nós sabemos, quando isso acontece, quem vai dentro da ambulância, os bombeiros neste caso, ou mesmo que lá até vá um paramédico, não pode fazer nada com a ambulância em andamento, tem que parar. Logicamente, tem toda a lógica do mundo, não há hipótese nenhuma. Não é que, passado 5 minutos, o carro da Brigada de Trânsito estava a bater na janela do motorista para multar a ambulância, que a ambulância parou na autoestrada?
2: Está bem, é lógico que o carro da polícia viu o carro parado, o que é que se passa, vamos lá saber.
0: Mas uma ambulância, não é?
2: É uma ambulância, não interessa, é uma viatura.
0: Pronto, mas viu o que é que está...
2: O carro parou, vamos lá saber porque é que este carro está aqui parado.
0: Ora bem.
2: Precisa de ajuda, inclusivamente, uma ambulância até se precisa de ajuda.
0: E o bombeiro disse o que é que estava a passar e ele vai lá. Passou um bobinho, passou uma multa.
2: Passou-lhe uma multa
0: por causa da... Mas depois mais tarde veio a mesma notícia, num ou dois dias mais tarde veio a mesma notícia novamente a público, que a multa tinha sido retirada ao motorista daquela ambulância.
2: Ora bem, esse não é um polícia, é um carniceiro, é como tal, é caso, como eu costumo dizer, cortar-lhe a goela se calhar era pouco. Já que estamos no talho, vamos para a frente. Conseguinte, acho que um polícia destes devia ser altamente punido. Porque é punido e pagar todas as despesas inerentes a toda a resolução deste processo. Porque o que está a acontecer no nosso país também é que muitos funcionários públicos são os incompetentes e depois nós é que pagamos.
0: também, em parte também é isso.
2: Esta história de o indivíduo foi vai a julgamento contra o Estado português e o Estado português é que paga, quer dizer, eu é que vou pagar à geneira de um indivíduo que fez à geneira. Não tem lógica
0: nenhuma.
2: Quem fez à geneira é que tem que pagar.

0: 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Vamos continuar com a nossa rubrica, e hoje vamos continuar, vamos com a continuação das indicações com a mistura dos alimentos, que na gíria se fala de hortaliça.
1: Parabéns, Turo. É denominado de sais frescos, porque há os sais secos que no fundo são os mesmos, por exemplo, sobretudo as leguminosas, quando estão secas têm um comportamento diferente. Ora, dos sais frescos nós temos algumas folhas, raízes, frutos, bolos, rebentos de cereais e leguminosas. Das folhas, temos, por exemplo, as couves, as nabiças, o agrião, a alface, ralhas, acelgas, também o espinafre e inúmeros outros vegetais do mesmo tipo. Também temos das raízes, por exemplo, as cenouras, a mandioca, a batata, a cebola, a beterraba. Aqui já estamos mais ou menos no outro, já não é das folhas, mas sim dos tubérculos. Das raízes, nós podemos dizer que temos as cenouras, o nabo, o rábano, a beterraba. Dos frutos, por exemplo, nós consideramos hortaliças, temos a abóbora, a berinjela, o pimento, o chuchu e o quiabo. Depois temos os bolos, que são os alhos e as cebolas, e o alho francês, o aipo, o fuxo e espargos. Vou chamar a atenção para a cebola e o alho, que não se podem misturar com nenhum destes ingredientes que acabei de falar, porque a cebola e o alho são incompatíveis com tudo. Há aqui, a natureza dotou determinadas substâncias que os tornam incompatíveis com todos os outros vegetais. Ora, os bolos, vou dizer que também nenhum destes alimentos, se forem cozinhados, todos eles são compatíveis entre eles, inclusivamente com o alho e com a cebola, porque aqui eu já falei várias vezes que alimentos, mesmo sendo incompatíveis, que é o caso aqui, os ácidos, alimentos ácidos, por exemplo, uma laranja, não se vão misturar com couves, que vai dar boa salada russa no estômago. Também açúcares ou lácteos também não se vão misturar com estes alimentos, mas se forem cozinhados no mesmo meio líquido já não têm problemas. É por isso que a sopa, regra geral, não faz mal a ninguém. Dá-se uma reação química, princípio de Bertolet, é uma base. Já falei aqui muitas vezes, uma forma de nós tornarmos os alimentos todos compatíveis é cozinharmos no mesmo meio líquido. Ora, teremos aqui que dizer também que isto é uma matéria que não é fácil. Estou a abordá-la na rádio só apenas para dar uma imagem de cuidados que as pessoas devem ter ao misturarem alimentos. E se não souberem, não os misturem, porque temos aqui reações químicas complicadas, como por exemplo o tomate com folhas dá sempre uma salada russa quando é misturado. Com a carne e com o peixe, todos os alimentos são compatíveis, que acabei de falar, mas todos, rigorosamente todos os vegetais são compatíveis com a carne e com o peixe. Isto passa-se por quê? E estas incompatibilidades? É que dos alimentos que eu acabei de falar, por exemplo, os alimentos ácidos aparecem no inverno, princípio do inverno. Estes já aparecem para o final da primavera. O que quer dizer que a natureza, durante milhares de anos, nunca nos permitiu fazer estas misturadas. É por isso que nós temos de tomar atenção, sobretudo, à época que cada alimento tem e ao momento em que é consumido.

0: é muito importante as pessoas perceberem. É o não misturar épocas, alimentos de épocas diferentes já começam a dar um grande passo em frente, porque nessa altura o que é que acontece? O nosso estômago tem que fazer um grande esforço para digerir estas reações químicas que nunca o fez durante milhares de anos, nunca treinou, e depois por muitas vezes as pessoas até julgam que fizeram uma grande refeição e com o esforço que vão fazer para digerir isto tudo vão ter menos alimento do qual que pensavam que ingeriam. Se tivessem só ingerido uma variedade ou duas, tinham obtido resultados digestivos muito mais perfeitos. Quando, hoje em dia, e ultimamente, nos últimos anos, o número de pessoas que têm aparecido com cancro no intestino não é mais nem menos que esta misturada. O estômago, para resolver este problema, tem que produzir sucos. Os sucos destes ácidos vão passar para o intestino que o vão queimar. Por conseguinte, nós, durante milhares de anos, comíamos uma carnita com umas batatas, comíamos uma carnita com uma alface, comíamos uma carnita com um tomate, porque todos eles são de épocas diferentes, como acabei de dizer, e como tal, era assim que nós estávamos programados.
1: Nada de fazer onde vocês. Oh, doutor, eu já há uns tempos que ando aqui para lhe fazer uma pergunna, e agora ainda bem que estamos a falar isso da mistura dos alimentos, que eu acho um pouco estranho e não sei até que ponto é que isso possa ser bom para a saúde, que são produz e iogurtes de aromas. Nós sabemos que a laranja não se pode. Há uns tempos que andava para fazer esta pergunta, porque há coisas que eu não estava conseguindo entender. Por exemplo, os iogurtes de aromas, com aroma à baunilha, com aroma à banana, com aroma à laranja, com aroma à morango e por aí fora. Principalmente com aroma à laranja, nós sabemos que a laranja não se deve misturar com o leite de maneira nenhuma, porque faz uma caldeirada do estômago. Cuidado.
0: Mas porquê? Porque quando se mistura a um lácteo, um fruto ácido, nós estamos a fazer no estômago celuloide. Os primeiros celuloides, os primeiros plásticos que apareceram eram o celuloide. Nós eram feitos com natas e ácidos. Precisamente, agora o estômago, quando chega aqui ao estômago, faz uma massa. Que é celuloide, no fundo, ainda não está maturado, mas já vai para o estômago. Quando entra no estômago, aquela reação química vai obrigar a que o estômago, para se liberar daquilo, tenha que produzir muitos ácidos para destruir aquilo. Mas é consciente, com os iogurtes, não se ponham a fazer grandes misturadas, porque de outra maneira vão ter problemas garantidamente.
1: Não, mas aquela, a minha pergunta ia no sentido de, por exemplo, uma pessoa vai ao supermercado, vai à prateleira, tira dois iogurtes com sabor laranja, dois iogurtes com... Será que esses iogurtes de sabores não vão fazer um bocado mal também?
0: Está preso, porque é um preço por não ter. Se o paladar, no fundo, é um paladar, se calhar estamos a levar com uma química que nunca mais acaba em cima do lombo, como costuma dizer. Se o paladar de facto é dado por um fruto ácido, por exemplo aqui, esse iogurte não é mau, é péssimo.
1: Ora bem.
0: Nós durante anos criámos os iogurtes e os lácteos fermentados para comer numa época, se calhar, que nós não tínhamos mais nada para comer. Então, se durante anos andámos a fermentar os lácteos para os poder comer na época invernosa, não havia mais nada para comerem, agora vai-se misturar isto tudo. As pessoas têm que ter noção e olharem o que é que faziam antes desta péssima civilização. Eu não sou contra a civilização, sou a favor da civilização sob todos os pontos de vista. Agora temos que saber utilizá-la. É a civilização bem utilizada. Já que estamos a falar aqui disto, atalho de foice, está tudo aí muito preocupado com a inteligência artificial. A inteligência artificial não é mais nem menos que estarmos na época do princípio da era industrial. Ai, que os artesãos vão ficar sem trabalho. Continua a haver artesãos e nós conseguimos ter muito mais peças. Fazer uma peça muito redondinha à mão não dá para perceber que um torno faz aquilo no stand. Você, do artesão, teve que aprender a ser torneiro. Depois apareceu a máquina de calcular, ai que os escritórios, não sei o quê. Depois apareceu o computador, ai que desgraça. E cada vez que apareceu uma tecnologia destas, nós tivemos muito mais trabalho. Não se estejam descansados, que a inteligência artificial só nos vai trazer a trabalhos.
1: É isso que me pergunto, coisas fazem fato, tudo faz fato, tudo faz um bocado falta. Tem é que ser bem utilizado, as pessoas não podem utilizar as ferramentas que nós temos hoje. Que nós temos hoje não podem ser utilizadas para o mal. Mas o caso do Facebook é bom para rever amigos, falar com amigos, falar com várias pessoas. Mas há pessoas que utilizam para isso e há outras que utilizam para burlar, etc, etc, etc, etc.
0: Temos que criar mecanismos para evitar estas situações, porque burlões sempre houve. Ninguém tenha mais pálida dúvida que burlões sempre houve. E vai continuar a haver. Compete-nos a nós, com sociedade organizada, irmos arranjando mecanismos para evitar estes problemas.
1: E eu lembro-me daqueles anos atrás do Alves do Reis. Por exemplo, o Alves dos Reis, há quantos anos é que já foi, não é?
0: Burlões sempre houve.
1: Pois.
0: E ninguém tem ilusões sobre o assunto.
1: E o Alves dos Reis foi um deles, e foi um dos primeiros, se não estou em erro. Não sei se você se lembra do Alves dos Reis. Das notas. Conseguiu.
0: Foi fabricar notas.
1: Conseguiu enganar o Estado. Conseguiu enganar o Estado.
0: Se não tivesse apanhado com a burla, Portugal ficava mais rico. O gajo conseguiu enganar. O gajo ia enganar o mundo todo. Nós tínhamos mais notas.
1: Provavelmente era capaz, se calhar é melhor ir buscá-lo. Mas mais não digo. Bom, vamos à segunda pergunta, se não qualquer dia. Vai bem. Bom, um ouvinte pede ajuda, se possível, pois há anos que anda com uma tosse muito seca. Já fez inúmeros exames e nada significativo. E é considerado uma pessoa saudável. A única doença que teve foi um volvo, que era o qual foi operado há cerca de 10 anos.
0: Ora bem, muitos dos problemas pulmonares estão relacionados com o intestino. Quando se fazem exames ao pulmão e nada de grave se verifica, provavelmente este ser este caso, e há tosses, deficiência de oxigenação, falta de ar, falsas asmas, ou é deficiência cardíaca ou intestinal. Uma das duas, garantidamente é. Ora, a prisão de ventre, a regra geral, é a maior causa dos distúrbios pulmonares. A grande maioria dos problemas é porque, segundo a medicina ayurvédica, o pulmão e o intestino estão interligados. Ora, como teve um volvo, e o volvo só aparece por obstipação, quando muito e muito raramente intestinos exageradamente compridos e que tiveram alguma obstipação. Ora, como ele já teve este problema, eu gostava de saber se trataram da prisão de ventre do senhor. Eu tenho tido ao longo da minha vida, aliás, tive um caso de uma criança que foi, para mim foi extraordinário. Passava 5 dias no hospital ou em casa. Andou assim durante 2 anos. E quando a menina chegou, olhei para a cara, vi logo que geneticamente aquele intestino não devia funcionar muito bem. Eu perguntei aos pais, tinham prisão de ventre? Tinham, e a criancinha também. O pulmão estava a assumir funções de evacuação, de limpeza do organismo, para o qual não está preparado. Então tem que entrar em convulsão. Ora, aqui devemos estar numa situação destas. Não há nada a perder se aplicar cataplasmas de argila no ventre, porque vai já começar a facilitar o intestino. Provavelmente estou a partir da prisão de ventre, que é uma coisa que acontece a muita gente, infelizmente, e a prisão de ventre é a mãezinha das doenças todas, que faça uma infusão em que entre algumas plantas que sejam laxantes. E já agora chama a atenção que o sen é extremamente laxante, mas nunca deve ser utilizada a folha. A folha provoca irritabilidade do intestino, enquanto que o folículo promove o movimento do intestino. Por conseguinte, há aqui uma planta que pode começar a ser utilizada também, mas acho que se houver um caso desses, este caso, acho que tenho que falar com as pessoas, porque também pode estar aqui outro problema por trás. Muitas vezes o intestino está a funcionar mal, e o pulmão, por causa das vértebras do intestino, são as vértebras cá de baixo. No pulmão, a D2 e a D3, as dorsais, a inervação tem problemas e vai transmitir más informações ao pulmão. Por conseguinte, quando há numa situação destas, há que também fazer um despiste para ver se há aqui algum problema na coluna, porque também pode ser uma causa em que o pulmão, e repito, se fizeram exames, não apresenta anomalias, e a pessoa tem distúrbios pulmonares, temos que ir à pesca qual é a causa. Ora bem, eu já dei aqui umas 7 pistas, haverá mais algumas, isto não se esgota aqui. A medicina natural está interessada na causa, e se não se tratar a causa, nunca mais resolvemos o assunto.
1: 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Hoje vamos à planta da semana, já a seguir, e a planta escolhida para esta semana é o ruibarbo.
0: Estamos a falar de comida, né? Uma planta com um interesse alimentício relativamente interessante. A origem dela é asiática, como quase tudo o que nós temos aqui pela nossa Península Ibérica. Muitas das plantas vieram do Oriente e vieram do Sul do Oriente, numa zona do mundo privilegiada que lhe chamavam os Jardins do Éden, onde há uma concentração de produtos alimentares incrível, de frutos, de plantas, de uma forma incrível. Ora, o ruibarbo encontra-se aí no mercado em rizoma, não é? Ou também há alguns casos que estão reduzidos a pó. Esta planta tem propriedades tónicas, adstringentes, estomáticas, eu estou a falar nisto em infusões, tem propriedades purgativas, digestivas também, ajuda a facilitar a digestão. Com as hastes da planta prepara-se uma marmelada saudável que ajuda a descongestionar o fígado e purifica o sangue. Para terminar, quem consumir regularmente esta planta ajuda a prevenir e a tratar colesterol, triglicerídeos e diabetes. São as doentes da época, pelas asneiras que nós fazemos alimentares, agarra-se ao ruibarbo.
1: 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E agora sim, para as despedidas, doutor, agradecer mais uma vez estar connosco, um abraço, a continuação de boa semana, e como eu costumo dizer, se não for antes, até à próxima quarta-feira.
0: Bom fim de semana, saúde, sorte, boa disposição.
1: E com os trocos?
0: No bolso.
1: É isso mesmo. Um abraço então, doutor. Foi assim a nossa rubrica Uma questão de saúde, a rubrica das quartas-feiras com o Dr. Fernando Figueiredo.
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1: Uma questão de saúde com o Dr. Fernando Figueiredo. Já vai para a semana mais, quarta-feira, a partir das 7h10. A mais coisa, menos coisas, que cá estamos então com o Dr. Fernando Figueiredo. E agora estamos com 43 minutos, então, depois das 8, depois das 8, não, depois das 7, quase no final deste Regresso à Casa de hoje. É como eu costumo dizer, às vezes as conversas são como as cerejas e nós começamos a falar de um tema e depois vem mais um e vem mais um e vem mais um. Mas são sempre conversas interessantes. E dicas interessantes também que o doutor dá aqui nesta rubrica, nesta Uma Questão de Saúde. Para já vamos à música, com esta, tão perto.

Recuei Tão Longe, o tema que estamos então a acabar de ouvir. Já a seguir, Meu Nome é Saudade, a voz é de Luís Trigacheiro, para ouvir. E vou aproveitar para fazer já as nossas despedidas de hoje. Quanto ao Regresso ao Casa, amanhã está por cá, na emissão de fim de semana, emissão de quinta-feira, emissão de fim de semana do seu Regresso ao Casa, amanhã então a partir das 7. Para todos, a condição de muito boa noite. Quanto a mim, até amanhã a 1 para o Expresso da Madrugada. Fique bem, fique por aí. Já sabe que segue a Bruxa Normal da Antônio Livre. Daqui a pouco, fico com o António Macedo e o seu Expresso da Noite, é isso mesmo. Ele daqui a pouco está por aí para falar consigo também e para lhe dar alguma boa e muita música. É isso mesmo. Para todos então, boa noite. Quanto a mim, até amanhã a 1. E quanto ao Regresso ao Casa, até amanhã às 7. Luís Trigacheiro, quase a fecharmos essa nossa emissão de hoje. Meu nome é Saudável.

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6: 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São 20 horas.
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9: Bem-vindos, estas são as notícias na Antena Livre. Oliveira do Hospital assinala esta quarta-feira o feriado municipal com um programa que junta música, cultura e reconhecimento do Geoparque. A realização das caminhadas depende das condições meteorológicas e de um mínimo de 10 participantes. A equipa de cuidados paliativos do Polo de Ceia da Unidade Local de Saúde da Guarda promove no próximo domingo a tertúlia Cuidados Paliativos. Vamos conversar. A iniciativa está marcada para as 4 da tarde no Conservatório de Música de Ceia e pretende aproximar os cuidados paliativos da comunidade. O encontro será aberto à população e pretende esclarecer dúvidas, partilhar experiências e promover uma maior compreensão sobre esta área dos cuidados de saúde. A participação é gratuita e não se destina apenas a profissionais de saúde. Viseu recebe até domingo a primeira edição do Festival Literário Internacional sob o mote Antes que Seja Tarde. O evento recupera a Feira do Livro e reúne autores de Viseu e vários nomes da literatura lusófona, italiana e espanhola. Ao longo destes dias estão previstas mais de uma centena de iniciativas, entre debates, apresentações e lançamentos de livros, oficinas, teatro, concertos, sessões de poesia e exposições. O festival pretende incentivar os hábitos de leitura e aproximar os livros e a literatura da comunidade, incluindo o público escolar.
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7: 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Boa noite. São 21 horas.
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0: bom dia.
1: Muito bom dia.
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3: A noite é um bom momento para economizar energias e aumentar as forças para as batalhas do dia seguinte. Se este dia não foi de sol, lute para que pelo menos seja uma noite estrelada. Boa noite, bom trabalho, boa viagem, bom descanso. Seja bem-vindo a mais uma edição do Expresso. Esta é referente ao dia 7 de outubro. É o 289º dia do ano e faltam 85 dias para este mesmo ano acabar. É dia então de Nossa Senhora do Rosário. E dizer-lhe que estamos então com 13 graus por Gouveia, 14 para a Guarda, ainda para Almeida, 15 graus para Aldida, ponto 14, para Pinhel, 16, para Pena Verde, 15, para Tavoz do Carregal, 14, para Almeida, 16 graus, para Ribeira Nova de Foscoa, 17 graus, para Sendinho, 15, para o Peixe da Régua, 16, para Freixelo, 16, para Mirandela, 16, para Vila Pouca da Guiar, 14 graus, para o Porto, 16 graus, para Sinfães, 15, para Moles, 15 graus, para Castro Daire, 14, para Viseu, 15, para Alcofre, Alexandre Gouveia Trapa, 15 graus também, para Aveiro, 18, para o Lujo, 17 graus, para Cantanhede, 17 também, para a Figueira da Foz, 18, para Coimbra, 18 graus, para Soure, 17 graus, para Miranda de Corvo e para Alousa, 16 graus, para Leiria e Pombal, 16 graus, para Pampilhós da Serra, 15 graus, para Castelo Branco, 17, e para Fundão, 15, e para Severo de Voga, 18 graus. Bom, e vamos então arrancar com esta edição do Expresso, dizer-lhe que dicatórias bem curtinhas para que o maior número de participantes possam chegar até nós, e dizer-lhe também que por vossa conta fica então 23455-1397 imóvel, 9640-67212, e o senhor comerciante, o senhor industrial, se quiser anunciar, faça o favor, tenha a sua dispor aqui a Antena Livre, que está sempre prontinha para levar mais longe aquilo que produz, aquilo que fabrica, aquilo que comercializa. Se quiser, entre em contacto então com os nossos serviços comerciais, juntos daremos a maneira mais fácil e mais cómoda de poder divulgar aquilo que produz, aquilo que fabrica e também aquilo que comercializa. E vamos então iniciar, e olha, e nada melhor que começarmos com um fadão chamaneira, pela voz da Gida da Antena, pela voz da amiga Cristina Ferreira, e também vamos então o seguinte, fadão chamaneira, Soraya Cardoso, e vamos lá, fica por vossa conta os telefones.
4: Faduncho à Maneira, um fado por dia com história. E no episódio de hoje vamos ouvir a fadista portuguesa Soraya Cardoso. Nasceu em Coimbra em 1998 e começou a cantar ainda em criança em eventos escolares e também religiosos. Tornou-se conhecida ao conquistar o terceiro lugar no programa The Voice Portugal em 2018 e foi uma das primeiras concorrentes a levar o fado tão longe neste formato. Um ano depois, recebeu o prémio Revelação Feminina na Gala de Fado da Voz do Operário. Tem integrado várias casas de fado de Lisboa e colaborado com projetos de referência no panorama fadista. Em 2025, lançou o seu álbum de estreia, Fado Sem Fim, produzido por Aldina Duarte, com 11 temas que conciliam tradição e contemporaneidade. Vamos então ouvir desse álbum, Nem Meus Olhos, Nem Meus Dias.

0: Bom, e vamos então para direto. Aconteceu aqui por aqui um problema. Olha, foi de um chá maneira. Não dá para ouvir. Estamos assim, olha, sem som. Vamos lá então para a primeira participação. E seja assim, vamos então rapidamente ao telefone. Amiga do Lourdes Almeida, muito boa noite. Ai.
1: Ai, morta.
0: Ai, ai.
1: Ai, Jesus.
0: Muito bem.
1: Olha.
0: Muito bem. Sim.
1: Boa noite.
0: Boa noite. Está tudo em ordem, minha amiga. E diga-me então, Luís Filipe Reis, obrigado português. Para quem vai, minha amiga?
1: Vai para a filha, filhos, netos. Vai para o senhor Armando. Vai para a dona Cesária. Vai para a dona Maria e dona Joaquim. Vai para a Lucinda da Costa Maria. Vai para o senhor Fernando. Vai para o Palácios e para a família. E o resto dos participantes.
0: Muito bem. Uhum.
1: Vai para a Cristina Ferreira, vai para a Pormeni, vai para o senhor Mota, vai para o Mangueiras, vai para a dona Rosalina, vai para a dona Felizbela e vai para o resto do auditório.
0: Muito
1: tudo
0: bem.
1: Sem exceção de ninguém. Vai para o António Macedo, beijinho,
0: muito
1: para
0: obrigada.
1: A Martini, uhum. para o genro, para a filha, para o menino. E para a mana e para o resto de família. Tudo
0: obrigado,
1: bom para
0: amiga.
1: Todos, um
0: para
1: beijinho
0: si também.
1: Do coração.
0: Olha, e para si também um
1: e
0: grande
1: vai.
0: Beijinho. Sim, sim. Uhum.
1: E vai para o resto, já disse, para o resto de todo o auditório. Pronto.
0: Muito bem. Olha, um grande abraço para o marido, para si, um grande beijinho. Até amanhã, se Deus quiser, está bem, minha amiga?
1: Até amanhã.
0: Até
1: e
0: amanhã,
1: boa noite,
0: igualmente, para si também. Muito obrigado, minha amiga. Até
1: saúde
0: amanhã, se Deus
1: quiser.
0: Muito obrigada. Obrigada, obrigada, obrigada.
1: É
0: isso mesmo.
1: Precisa.
0: Pois é, muito obrigada, minha amiga. Até amanhã, se Deus quiser. E vamos então ao nosso seguinte obrigado português, Luís Filipe Reis. Está para vossa conta o 23455-1397 e também o 9640-67212.

0: Obrigado, portugueses. Luís Filipe Reis, a pedido da amiga Dolores em Penacova. Quando passam então 15 minutos das 21 com 16 graus, vamos então até aos telefones de novo. E vou até Mangual. E assim sendo, o meu amigo Vasco Costa, muito boa noite. Aí está o Melrinho, muito boa. Boa noite, Melrinho. Então.
1: Boa noite, é uma escota do conjunto Toca e Rasga.
0: Exatamente. Olha, diga-me então, vamos ouvir aqui, é para amanhã, não podias fazer hoje, de António Variações. A quem é que vai dedicar, meu amigo?
1: Sim, é, olha, para todos os meus camaradas, o povo de rádio e vigilantes que estão no serviço, que não tenham ocorrência, principalmente para o meu camarada Julieta Roni, vai para todos os bombeiros, para todo o pessoal que está no Codós e na Imeixa, e vai para todo o pessoal que andei com o Antamango, que tenha bom pé de borracha, e uma santa noite para a grande família da Rádio Livre.
0: Muito obrigado, meu.
1: Tenham tudo bom, com paz e saúde. E até amanhã, se Deus quiser.
0: Eu quero, na série, até amanhã, meu amigo, até amanhã, se Deus quiser. Está bem? Um bom descanso. E vamos dar aqui o telefone onde tenho amigo Arménio, pai Eva Arménio. Muito boa noite.
2: Boa noite.
0: Ainda bem que está o meu amigo.
2: Estou bem.
0: Está estendidinho um bacalhau, não é?
2: Pois é.
0: Olha, diga-me então, vamos ouvir Sei Que Sou Pobre com o Jorge Ferreira. Quem é que vai indicar, meu amigo?
2: É, para eu ouvir, para vocês aí, para a minha vizinha Papena Cova, a nossa amiga Cristina Ferreira também.
0: Muito bem.
2: Amigo Carlos Ferreira no Luxemburgo, a todos aqueles que me dedicam e a todos que estão a ouvir, com uma boa noite.
0: Igualmente para si, meu amigo, olha, aquele abraço e até amanhã, se Deus quiser, está bem, amigo?
2: Obrigado.
0: Até amanhã, irmão, até amanhã. E vamos agora seguindo com a música pedida pelo amigo Vasco Costa e Mangual, António Variações. É para amanhã, pois se é para amanhã, vamos lá então. Por vossa conta de novo, 2345513 móvel 964067212.

0: se é para amanhã, não deixes para hoje, não é? Amanhã vais voltar a adiar. Depois, olha, já é tarde para remediar.
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0: Nasceu em Vinhais, foi para Lisboa, muito novo. Barbeiro de profissão, aprendeu também, olha, a alfaiataria. E acabou. Olha, como toda a gente sabe. Estamos a falar de António Variações, é para amanhã. É também assim que vamos para o telefone. E vamos ainda dar um saltinho, meu amigo, até, é muito rápido, até Vermelho Pombal. Fernando Silva, meu amigo, muito boa noite.
2: Boa noite, amigo António.
0: Então, como é que está o meu amigo?
2: O vivinho é o comprido.
0: Faz muito bem. Olha, e vamos ouvir aqui o terço, Paulo Ribeiro, lindo tema. A quem é que vai dedicar, meu amigo?
2: Ah, hoje é a dia Nossa Senhora do Rosário.
0: Exatamente.
2: É segunda-feira, a dia de Nossa Senhora para cima.
0: Exatamente.
2: Nossa Senhora do Rosário é para todas as pessoas que são devotas Nossa Senhora, que gostem desta linda música e desta linda voz também, Paulo Ribeiro, que tem a voz espetacular, que gosto muito. É para todos mesmo, para todos que gostarem, têm um voto Nossa Senhora.
0: Muito bem.
2: Eu tenho um lugar mesmo tanto de mim no quarto, que é feito com um obligador, não sei quem foi, que os vinhos esportistas, tem mais 2 metros de. De comprido.
0: Uhum.
2: E querendo botar-me a ficar escondido mesmo assim, no quarto, no quarto da rua. É para toda a gente.
0: Muito bem.
2: Na Brigitte,
0: muito obrigado, meu amigo.
2: Para todo o mundo.
0: Para todo o leitor, é isso mesmo.
2: A letra desta música. A música é linda, mas.
0: Exatamente. É mais linda. Atenção à letra, é isso mesmo, amigo.
2: Para a letra que diz muito.
0: Muito bem. Até amanhã, Fernando. E vamos dar o telefone de Silvério em Vilar Seco. Muito boa noite.
3: Boa noite, António.
0: Então, como é que está o meu amigo?
3: Estou esticado.
0: Pois já esticado, mas já não está tanto calor aí no quarto, pois não?
3: Não,
0: ainda bem. Olha, meu amigo, vai junto aqui com a música de Paulo Ribeiro, o terço, que é sem dúvida fantástico. Olha, e diga-me quem é que vai dedicar.
3: Para os meus irmãos, para os meus filhos, para os meus netos, para a Lola, para a Lúcia, para os Alina, para a Lisbela, para a Maria e o Quinta da Glória, para Armando, Arménio, para a Cosa, para a Ema, para o Chamorro, para Jorge, que é de Cristo, para a Anabela, de Cristo, para a Embaixada Familiar, para Aldina Rosa,
0: para
3: Cinda Costa, para Plácido,
0: sim.
3: Para José Abreu, Teresa Moreira, para Mazá Guieira, e para a Samana, para a Sacerdota, para a Sojana, para a sua esposa.
0: Muito obrigado, meu amigo. Um grande abraço e até amanhã, se Deus quiser. Está bem, meu amigo? Até amanhã. Muito obrigado, até amanhã, se Deus quiser. E vamos agora o nosso seguinte, ficando aí de novo por vossa conta: 2-3455-1397 e o móvel 9540-67212. E vamos então seguindo com a música pedida pelo amigo Arménio Paiva na lousa Sei Que Sou Pobre, Jorge Ferreira. Vamos então ver se vem ou não. Aí está.

0: foi então assim, olha, sei que sou pobre, pois é, eu também sou pobre, mas vale mais ser pobre e honrado do que rico. E depois, olha, fazer coisitas que, enfim, até dão para rir. Bom, não vale a pena falarmos nem irmos por aí, vamos, mas é para o telefone amigo Paulo Garcia. Muito boa noite.
1: Boa noite, Sr. António.
0: Então como é que vai o meu amigo?
1: Mais um dia que passou.
0: Pois é, mais um dia que passou. Olha então, diga uma coisa, que o amor te salve nesta noite escura, Pedro Brunhosa e Sara Soares, a quem é que, Sara Correia, assim é, quem é que vai dedicar, meu amigo?
1: A minha mãe, toda a minha família, para os meus primos e tias de Oliveira do Hospital, Lagares da Beira e Sexta Beira, Vera Lúcia Oliveira do Bairro, sua filha. Dona Maria, eu sou o Joaquim do Bairro Santa Apla, Aldina Rosa Moquim, Lucinda Costa, do Reco Reco, Ruben da França, Fernando Silveira Pombal, Armélio Paiva, Zário de Cadima, Plácido da Madeira e aquele senhor dos Açores, Luís Bela de Viseu, Armando Trancoso da Beira, Maria Rosa da Figueira da Foz, Manuel Costa da Oliveira do Hospital, vai para o senhor António e Dona Virgínia, para o netinho, para o Gerro e para a Mana.
0: Muito obrigado.
1: Quem tiver de enterrar para mim, quem tiver de viajar uma boa viagem, quem tiver de trabalhar, um bom trabalho, até amanhã, se Deus quiser.
0: Até amanhã, meu amigo. Um grande abraço, um beijinho para a meia e até amanhã, se Deus quiser, está bem? Até amanhã, meu amigo. Vamos então agora no nosso seguinte, ficando aí por vossa conta, o 2345513. Vamos lá então no nosso seguinte, com o que tenho para lhe dizer.
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0: Sempre. E vamos então agora seguindo, a partir do Gouveia, cá estamos nós a fazer-lhe companhia, 16 graus, temperatura 28 graus, 28 minutos para além das 21. E vamos lá então, Paulo Ribeiro, com o terço, para refletir. Se quiser, ligo 2345513 e o 964067212.

0: foi assim que estivemos a ouvir Paulo Ribeiro. Normalmente dá voz também à andaluza, aqui é sol com o terço. Este terço devemos rezar todos os dias. Eu pelo menos, olhe, era assim que foi assim que os meus pais me ensinaram. O terço. É também assim que vamos para os telefones. Santa Maria. E vamos lá então começar por quem chegou primeiro. E vamos então até a Cantanhede. Amiga Cesária, muito boa noite.
1: Boa noite, Sr. António Macedo.
0: Então como é que está a minha amiga?
1: Está a falar que se ouve o texto todos os dias, eu ouço duas, três vezes.
0: Faz muito bem, minha amiga. Olha, nunca é demais.
1: Na Rádio Canção Nova.
0: Exatamente.
1: Na Canção Nova dá às 6:30 da manhã.
0: Nunca é demais, minha amiga.
1: Dá às 6:30 da tarde, dá às 8:30 da noite.
0: É assim mesmo. Olha, diga-me aí uma coisa. António, variações ao tempo, volta para trás, se fosse possível. Diga-me lá, para quem é que quer dedicar a minha amiga? Pois era.
1: Pois. Vamos ir para o nosso vizinho aí que está ao meu lado, o Sr. Plácido, e para a família, para a senhora Filomena Pedro, para o senhor José Abreu, lá para aquela maltinha madeirense todos, para aqui para o nosso Carlos Moraes e esposa.
0: Muito bem.
1: Para a senhora Vérito e o senhor Carlos da Tocha, para os nossos bombeiros, Cantanhede e Tocha, para a dona Lola Coimbra, para a dona Maria e o senhor Joaquim da Santa Apolónia, para a dona Lucinda de Fala, para essa maltinha toda,
0: fala,
1: para a dona Vera Lúcia, para o Paulo Garcia, que também já ouvi.
0: Muito bem.
1: Para o senhor, que é o senhor Tombali.
0: O Fernando Silva.
1: Acho que é o Paulo.
0: Não, é Fernando, Fernando Silva, Fernando.
1: Olha, para esse, para a sua mana, para a sua filha, e para o seu genro, e para o seu netinho.
0: Muito obrigado,
1: muita
0: minha amiga.
1: Saúde e muitos beijinhos.
0: Igualmente,
1: para vocês
0: também.
1: Dois, dona Virginia e Sr. António. E até amanhã.
0: Até amanhã, minha amiga. Até amanhã, uma santa noite para si. Até amanhã, se Deus quiser, está bem, minha amiga? Até amanhã. Até amanhã, até amanhã. Vamos então agora, nós agora até a Ilha da Madeira. Amigo Plácido Nóbrega, muito boa noite.
2: Boa noite, caro amigo António, como está?
0: Ah, eu estou muito bem, meu amigo, como é que vai?
2: Hoje estou melhor.
0: Ah, hoje está melhor. Onde está a pior?
2: É segunda-feira fiz anos.
0: Ah, fiz anos. Olha, os parabéns atrasados, não sabia, não é?
2: Também vou dar os parabéns ao Palácio. E eu ainda tenho, que fiz ontem. Foi duas seguidas, mas eu já não aguento.
0: Foi duas.
2: É muita pedalada para a minha idade.
0: Pois é.
2: Olha, acho que foi tudo bem.
0: Ainda
2: parabéns
0: bem.
2: Para o meu netinho.
0: Deus, ontem, muitos pela frente. Muito bem, muito bem.
2: E vou dedicar também à avó do meu neto, está ali ao lado, para a minha esposa, para a minha filhota.
0: Sim.
2: Pois o netinho que fiz anos ontem, para a minha neta, pois em resolver. Para essa senhora que estava mesmo ao meu
0: lado. Cesária.
2: Ainda estava a conhecê-la, agora é pela voz.
0: Era a Cesária, sim.
2: Dona Cesária, um beijo grande da Ilha da Madeira para si, tudo bom para todos os seres. Também para o nosso capitão de Abreu, não posso me esquecer, ou seja, aqui me veio um grande abraço.
0: Sim, também.
2: E para a Dona Maria.
0: Muito bem.
2: E uma querida também. Dois beijinhos e tudo bom para a sua família. Olha, para tudo que já ligou, a camisola amarela, Dona...
0: Dona Dolores.
2: Aí um beijinho grande para ela, da Ilha da Madeira.
0: Muito bem.
2: E para o Sr. Fernando Silva, que já ligou, para o Sr. Paulo Garcia,
0: um
2: abraço para a mãe, para a Dona Lola, para a Dona Lucinda Costa, que está sempre bem disposta.
0: Nada para ser
2: para a Dona Amanda, para a Dona Cesária, já disse, para a Dona Vera Lúcia, para a Dona Rosalina, que também não se esquece da Madeira. Qualquer dia ela vem à Madeira. Um beijinho grande para ela, um abraço para os fossos e toda a sua família, para a Alvina Rosa também, para a Dona Rosinda, para a Dona Lourdes, para a Dona Trazinha dos Queijos, nunca mais ligou.
0: Pois não.
2: Aí um beijinho para ela, para o Sr. Carlos Moraes, esposa da Dona Maria do Céu, o Sr. Armando Trancoso, o Sr. Fernando Silva, o Sr. já ligou hoje, da Genia, o Sr. Eduardo Mota, também um grande abraço também para ele, e para a Dona, o Sr. Silvério, que já ligou, um grande abraço
0: também
2: para ele e toda a família, e para a Dona Felizbel e o seu esposo, um abraço, e para toda a sua família, e para o meu compadre Jada Abreu, que ele na segunda-feira vem ao Funchal. Vai comemorar os meus anos. O barco já ia de lado.
0: Já ia de lado. É isso mesmo.
2: Um grande abraço para ele,
0: muito
2: para
0: obrigado.
2: A
0: Filomena Pedro também.
2: A dona Filomena Pedro e a sua netinha, o amigo Galinha, para a dona Madalena, o esposo Zacarias.
0: Sim.
2: Olha, para a dona Avesinha Pestana Júnior da Serra,
0: também.
2: Para todos os imigrantes espalhados pelo mundo, para toda a gente, para os nossos padeiros, o seu Paulo e o seu
0: também tem aparecido por aí.
2: Olha, vai para toda a gente, uma santa e feliz noite.
0: Muito obrigado, meu amigo.
2: E viva a Madeira e viva Portugal.
0: É isso mesmo.
2: O nosso madeirense vai voltar qualquer dia.
0: É isso mesmo. Um grande abraço para si.
2: Bom, amigo António, aquele abração.
0: Muito obrigado. E parabéns, atrasados. Olha, tudo bom para si também. Muito obrigado.
2: E para a sua filha um beijinho. Ou seja, um abraço. Para a sua mana também um beijinho. Mete-me com o padre lá na careta.
0: Já foi. Até amanhã, meu amigo. Parabéns. E vamos então agora seguindo. Pedro Runhosa, que o amor te salve nesta noite escura, pedido pelo amigo Paulo Garcia em Coimbra, seguido também pelo Plácido Nóbrega na Ilha da Madeira. De novo e por vossa conta fica então 2345531397 imóvel 964067212.
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1: Pedra Brunhosa, que o amor te salve nesta noite escura. Pedido pelo amigo Paulo Garcia em Coimbra.
0: Posso
1: e também
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1: Junto foi o amigo Plácido Nóbrega no Funchal. E é também assim que nos deixem ficar a porta aberta para irmos para mais uma participação.
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1: E foi então assim, Pedro Brunhosa, que o amor te salve nesta noite escura. Vamos lá então para o telefone, amiga Lola, muito boa noite. Então, como é que vai a minha amiga Lola?
2: Estou sentada a ouvir o Pedrinho António.
1: Muito bem. Olha, diga-me então, vamos ouvir aqui a Amália Rodrigues, ou a senhora extraterrestre. Quem é que vai dedicar a minha amiga?
2: Pedrinho António Macedo, a minha amiga Virginia, a filha de lá. Ou seja, a nossa filha e a seus netos. Com os meus filhos e com o neto. Para o senhor Eduardo, esta filha de Beatriz. Para o Rui de França. Para o Cesário, que diga. Carlos Moraes e Dona Maria Santa Ferreira. Pai Rosa da Figueira, Pai Paulo Esteja e Pai Dona Maria de Cidade de Fórdia. Pai Paulo Esteja. Pai. Também tenho que fazer a ver, vai para o Eduardo de Mota. Pai Paulo Esteja de Queijos. Pai Paulo Esteja de Hospital. Pai António Pereira. Isto foi feriado lá.
1: Muito bem.
2: Pai para o Esteve Vasco. Pai para o
1: Esteve. Muito bem.
2: Agora.
1: Olá, sim.
2: Todos os imigrantes. Vocês. Deixar as coisas no estádio. Deixar as doentes melhores.
1: Até amanhã, olha, um grande beijinho para si, as melhoras, tudo bom para o Paulo e para o António, aquele abraço, olha, e um beijinho para si, até amanhã, se Deus quiser, também, minha amiga.
2: Obrigado.
1: Até amanhã, se Deus quiser. Vamos agora seguindo, António Mourão, ao tempo, volta para trás, pedido pela amiga Cesária, que nos ouve em Cantanhede.

0: E foi então assim que quisemos ouvir António Mourão ao tempo volta para trás, como se fosse possível. Vamos então para o telefone e vamos dar um saltinho ali para os lados de Fornos de Algodres, amiga Isália. Muito boa noite.
1: Boa noite, Sr. António, seja bem-vindo.
0: Ai, eu sou sempre bem-vindo.
1: Seja bem-vinda para mim, porque isto
0: muito,
1: é difícil.
0: Muito obrigada. Olha, diga-me então.
1: Tanta gente, porque.
0: Pois é, minha amiga, é muito difícil mesmo. Olha, diga-me então.
1: Está sempre a dizer,
0: está ocupado. Pois é. Olha, diga-me então. Vamos ouvir aqui de apesar uma rosa para ti. A quem é que vai dedicar, minha amiga?
1: Olha, dedico a todas as senhoras e todas as pessoas, todos amantes de rádio.
0: Muito obrigada.
1: Que sejam felizes, que estão doentes, tenham saúde e olha, aqueles que gostam de rádio continuam a pedir, que é
0: muito
1: bom,
0: bem.
1: É, temos que ter
0: sim.
1: Um bocadinho de paciência também, não é?
0: Pois é, minha amiga.
1: De resto, Sr. António, para a sua família toda.
0: Muito obrigada.
1: Para o meu pai e família. Ele este dia também tem-se esquecido de mim, mas
0: pois
1: também
0: é.
1: Não faz mal. É, a gente gosta deles, a Madeira, Açores. Aquele senhor dos Açores nunca mais ouvi.
0: Ah, ainda ontem, ontem não, antes ontem participou.
1: Antes ontem, anos estive cá.
0: Ah, sim, sim, mas participou na segunda-feira.
1: E a igreja,
0: fez muito bem, minha amiga.
1: Eu fui à congregação, não estava cá, eu vim já tarde.
0: Muito bem.
1: E de resto, para a Elizabeth e para as suas amigas, como
0: muito
1: Eduardo,
0: obrigado.
1: O seu Plácido, e Elizabeth. É, não vale a pena citar nomes, que a gente perde aí um tempo.
0: Pois é, minha amiga, tem razão.
1: E as pessoas depois querem telefonar e não conseguem.
0: Pois é, tem toda a razão, minha amiga.
1: Olha, um beijinho grande.
0: Igualmente, para si também.
1: Família.
0: Muito obrigada, minha amiga.
1: Tenha um bom caminho, com cuidado, porque muita chuva, muita trovoada.
0: Pois é. Olha, há de ser o que Deus quiser, minha amiga. Um beijinho para si.
1: Deus está consigo.
0: Claro que sim, anda sempre comigo. Anda sempre comigo, minha amiga. Pode ter a certeza. Um grande beijinho então para si, mas santa noite e até amanhã.
1: Olha, Deus gosta de pessoas boas, pessoas que fazem coisas boas.
0: É isso mesmo, minha amiga. É isso mesmo. Olha, tudo bom para si, está bem, minha amiga? Até uma próxima. Muito obrigada.
1: Para todos.
0: Até uma próxima. Vamos aqui ao telefone, amigo Eduardo Mota. Muito boa noite.
2: Oh, amigo António Marcelo, muito boa noite para a família toda da rádio Antanês.
0: Muito bem. Olha, vamos então ouvir aqui.
2: E apanha a boleia e a dona Isália.
0: Então.
2: Vá lá, faz favor.
0: Quero ouvir então parabéns para ti, ou parabéns para o mandar, ou quero ouvir, ou vai junto com a Isália?
2: Não, é parabéns que vai para a neta do Choro em Palácio, que ainda agora...
0: Muito bem. Tudo bom.
2: Quando vai para ele, para a família toda, para a dona Jorinda, já falei a dona Isália, e para a dona Dolores, que deitou abaixo. Mas não há problema nenhum. Eu estava a tentar, mas ela foi a primeira.
0: Muito bem, não tem problema, meu amigo.
2: É para estar a perdermos mais tempo. Todos... ouvintes e participantes, para todas as pessoas que eu costumo dedicar, digo também para mim, que é para ser mais rápido, para si.
0: Muito
2: para
0: obrigado.
2: Toda, com todo o grande respeito, um grande abraço.
0: Muito obrigado, meu amigo.
2: E para a sua mãe também, e o resto da família toda, da antena e do Obreia.
0: Muito obrigado.
2: Para todos.
0: E até amanhã, se Deus quiser dar.
2: E vai para lá para o Senhor da Calheta também.
0: Também, para a Madeira.
2: Amanhã. Você quer mais um bocadinho?
0: Exatamente, é isso mesmo, Tá. Até amanhã, se Deus quiser. Um abraço, Eduardo.
2: Até amanhã,
0: meu amigo. Boa noite, até amanhã. Vamos agora seguindo ao senhor extraterrestre, Amália Rodrigues, a pedido da amiga Lola, que nos ouve também com

Foi então assim que estivemos a ouvir o senhor extraterrestre, a voz, da, a voz inconfundível da Mali Rodrigues. Tema este do amigo Carlos Paião. Eu sou

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1: E é também assim que vamos então para o intervalo. E até ao topo da hora. Ficamos ainda a ouvir por aí Diapasão, uma rosa para ti, a pedido da amiga Isali, que nos ouve então em fornos de algodão. Vamos lá então agora a seguir. Voltamos então depois para a segunda hora. Está combinado.

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6: 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São 22 horas.
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0: cá estamos então prontinhos para iniciar a segunda hora do Expresso da Noite e vamos lá então de novo para Coimbra. Amiga Isabel Silva, muito boa noite.
1: Olá, Sr. António, está bom? Está tudo bem?
0: Ah, eu estou muito bem. Como é que está a minha amiga?
1: Vai-se andando, meu querido.
0: Vai-se andando, pois é, um dia de cada vez, minha amiga. Olha, diga-me então uma coisa. Vai junto com o músico do Eduardo Mota. Parabéns, te vou mandar. A quem é que vai mandar os parabéns, minha amiga?
1: Olha, vai para essa família que faz anos. Um beijinho para eles todos. Uhum. E vai para toda a família dessa rádio.
0: Muito obrigada.
1: Para a Dona Lucinda, para o senhor, dá-me seu nome, pronto, ao senhor António,
0: sim,
1: a Dona Maria.
0: Uhum. Sr. Joaquim.
1: E para o senhor António.
0: Muito obrigada. Olha, um grande beijinho para si, uma santa noite. E amanhã, se Deus quiser, minha amiga, está bem?
1: Obrigada.
0: Até amanhã, dê um beijinho grande, Isabel. Até amanhã, minha amiga, até amanhã, se Deus quiser. E vamos ainda agora nós seguindo, ficando aí de novo por vossa conta 2345-53971 móvel 964-06-7212. Parabéns, te vou mandar a pedido do Eduardo Mota, também seguido pela Isabel Silva em Coimbra.

0: E foi assim que estivemos a ouvir Parabéns, te vou mandar com o Mundo Novo. E vamos então de novo para o telefone. E vamos agora até Fala, São Martinho do Bispo, onde tenho à minha espera a amiga Lucinda Costa. Olá, Lucinda, muito boa noite.
1: É verdade, António Macedo, eu tenho a porta fechada, mas se fosse tocar a roupinha e disser que é o António Macedo, eu acredito.
0: Ah, minha amiga, não vá nisso, porque depois olha, pode haver, ah, é o António Macedo, e depois olha e aparece-lhe aí o Macedo António, não é?
1: Não, mas eu conheço a voz.
0: Exatamente, minha amiga, tem a voz inconfundível.
1: O António Macedo não vinha para me assustar.
0: Pois não, claro que não, minha amiga, nem esse homem para isso. Olha e diga-me então uma coisa, minha amiga, vamos ouvir aqui lá, Solitudine, com Laura Pausini. A quem é que vai dedicar esta música tão linda, minha amiga?
1: Sabe o que é para mudar assim de ritmo, sabe?
0: Faz muito bem.
1: Para a gente aliviar a cabeça.
0: Faz muito bem, faz muito bem. E a música italiana é muito boa, sem dúvida.
1: Olha, é para o António Macedo.
0: Muito obrigada.
1: É para o Francisquinho, é para a sua menina, é para o seu genro, é para a sua irmã, é para a Timinha, é para a Dona Cesária, é para a Dona Maria e os Joaquim e as mulheres dela.
0: Muito bem.
1: É para a Madeira e para os Açores. É para a Bela Lúcia, é para a Beatriz, que é a filha dele.
0: Sim.
1: É para o Cirano de Trancoso. Olha, é para... Jesus! É para todos!
0: É para todo o mundo, para todo mundo. É isso mesmo, minha amiga.
1: Eu ouço bem, só que o meu rádio é que não apanho.
0: Pois é, tem que estar em jeito nisso. Olha e diga-me então, é para mais alguém, minha amiga?
1: É para todos, e para mim também, que é para eu ouvir.
0: Muito bem, vamos então ouvir.
1: Gosto muito dessa canção.
0: Vamos então ouvir, também.
1: Agora tenho aqui o recorreco.
0: Ah, sim, pois exatamente, falta o recorreco, é isso mesmo. Aí está o recorreco.
1: Papá, toda a gente gosta do recorreco.
0: Agora falta a pandeireta, não é?
1: Agora, toda a gente gosta da pandeireta.
0: Muito bem, vamos até a pandeireta. Isso é que é a pandeireta, é assim mesmo, minha amiga. É assim mesmo, minha amiga. Olha, um grande beijinho e até amanhã, se Deus quiser.
1: Um beijinho para vocês todos. Espero que vocês gostem desta canção, que é para vocês.
0: Claro
1: todos.
0: Claro que sim. Vão gostar como eu gosto também. Até amanhã, minha amiga, está bem?
1: Um beijinho para vocês todos. E quem lá está também, longe.
0: Exatamente. Olha, até aos Estados Unidos da América, para todo lado, minha amiga, está bem? Um grande beijinho para si. E tudo
1: obrigada,
0: bom, está bem? Até amanhã,
1: obrigada.
0: Até amanhã. E vamos ainda agora seguindo. Muito obrigada. Vamos agora lá a Solitudine. Laura Pausini, recordando. De novo aí por vossa conta, fica então 2345531397, o móvel 964067212.

0: lá a solitude, recordando Laura Pausini. Música italiana. A passar por cá também na Antena Livre. 89.6. A partir de Gouveia e chegar até si. Na rádio mais feliz de Portugal. É isso mesmo. Lá a solitude. Também assim que nos deixem ficar a porta aberta para irmos para o telefone. Com toda lá a solitude. Laura Pausini, pedidão da amiga Lucinda Costa. Amigo Joaquim, no bairro de Santo António, muito boa noite.
1: Boa noite, amigo António.
0: Então como é que está?
1: Olha, agora estou. Está de barriga para o ar.
0: Está de barriga para o ar, diz a Maria. Ó amigo, então aí diga-me lá, vamos ouvir a seu pedido Cinzas do Passado com Cláudio Barros. A quem é que vai dedicar, meu amigo?
1: Olha, vai a minha esposa. Vai para o amigo Ferreira Plácio, com um abraço para ele, um beijinho para a sua dona Ivone, para a filha também, para ele também um abraço, e para o netinho, mas também quero que sejam uns anos felizes para o netinho.
0: Muito bem.
1: Um feliz aniversário para ele também.
0: Muito bem.
1: Para o amigo que abre um abraço para ele, um beijinho para a esposa, para o seu Cristina Pestana também, para o seu Fernando Pedro, netinho, beijinhos para o filho, um abraço. Para dar um beijinho para ela, um abraço para os filhos. Para a senhora Silva, também um beijo para essa senhora. Para a senhora Lúcia, filha Beatriz.
0: Muito bem.
1: Para o Fernando Silva, irmão Manuel Petecilo, um abraço para cada. Para a senhora Felizbela, um beijinho para ela, um abraço para o marido e para toda a família. Para o senhor Silvério Beirar Seco. Para a senhora Alina Rosa de Moquim. Para o senhor Eduardo Mota. Para a senhora Zelina e o marido também. Para a senhora Menosa Almeida, Tânia Cova.
0: Sim.
1: Para o Carlos Ferreira também. Está no Luxemburgo. E acho que são todos.
0: Muito bem. E para os outros também, para toda a gente, não é, meu amigo? Para todo o auditório. É isso mesmo. É isso mesmo, amigo. Olha, um grande abraço, um beijinho grande para a Maria.
1: Até amanhã,
0: um grande beijinho para a Maria. Até mais logo, se os quiser, está bem, meu amigo? Até à próxima. E vamos ainda agora. Exatamente, é isso mesmo, Maria. Um beijinho para si. E vamos ainda agora seguindo Cinzas do Passado. Cláudio Barros, aí está. De novo aí por vossa conta, fica então o 2345513 97 e o móvel 964067212.

0: E foi então assim que estivemos a ouvir Cinzas do Passado, do Cláudio de Barros, a pedido do amigo Joaquim, no bairro de Santa Apolónia. Vocês tinham aí por vossa conta 2-3455-1399-móvel-964-06-7212. Não quiseram ligar. Olha, por cá estou então à vossa espera. E tanto vou passar a música para o amigo Carlos Ferreira, que nos ouve no Luxemburgo. Ele aproveita para dedicar à família que nos ouve em Miranda do Corvo, ao Arménio Paiva Nelosa, ao Arménio Fernandes em Miranda do Corvo, e também ao António Serra. Dedica também ainda ao amigo Carlos Moraes em Cadima, dedica também ao Adélio Cardoso, dedica a todo o auditório da Ilha da Madeira, o Palácio de Nova Região de Abreu, e também à Filomena Pedro e à Agostinha Pestana, e dedica também a todo o auditório de Portugal Continental, assim como também à Cesária em Cadima, e também ao Carlos Rocha em Pesqueiro do Voga. Vamos ainda avançando com o que tenho para lhe dizer.
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0: E vamos lá então, feito no humor, com o Aster de Jock, para ouvirmos já.

foi assim que estivemos a ouvir. Feito no more. A Esther de Jorge. Há temas intemporais, tais como este, pedido pelo amigo Carlos Ferreira.

0: Chiquinha, a Albergaria Velha. Amiga Aldina Rosa, muito boa noite.
1: Boa noite, Antônio, como estás?
0: Ah, eu estou muito bem, como é que está a minha amiga?
1: Olha, como é o costume.
0: Ainda bem, está como Deus quer. Olha, diga-me então uma coisa, minha amiga. Vamos ouvir Conceição, nome de Santa, com Edi Lemos. A quem é que vai dedicar a minha amiga?
1: Olha, é para si, para a sua esposa, com um beijinho de boa noite, feliz ano e tanta família.
0: Muito obrigado.
1: Vou ficar para a Lola e todas as pessoas da lista dela e para o filho Paulo. Vou ficar para
0: também,
1: o filho
0: já minha passou.
1: Maria, Santa Polónia. Vou ficar para a Rosalina Santa Cruz de Trapos.
0: Ana Maria Touro.
1: Sim, Ana Maria Touro. A Vera Lúcia, sim. O Fernando Pombal. E

0: Da seguida já é complicado.
1: Se começar antes lá na FEM, fica junto ao Estádio do Marítimo.
0: Ah, fica perto do Estádio do Marítimo, muito bem, é assim mesmo.
1: Quando eu me sentei, já vejo duas focas, dois golfos, e mais colheres e mais coisas, eu disse, ai Jesus, que agora que não sei qual é que é.
0: Olha, o José vai.
1: O outro disse, ah, Madalena, será que já estou vendo? Tu já estou vendo dois golfos, duas focas? Eu disse, rapaz, uma para entrar, outra para sair, olha, qual não percebo nada disso.
0: O que interessa é que me dia a vida.
1: Eu estava a pagar aquele trocado, levava uma cotovelada de Madalena, não. Estava a gente feina para lá.
0: Pois é.
1: Por olhem, aquela gente um pinguinho de vinho no copo, eu disse ao empregado, não, não assiste o copo, ok, o que há? Não há dinheiro para o vinho e pau. Ah, então começou a deitar vinho, põe uns canecos para a linha. Graças a
0: Deus. É assim mesmo, é assim mesmo.
1: Cantamos os parabéns, foi boa ali. Olha, que eu agradei, eu ainda tenho também do compadre. Lá também estava lá, foi uma festa.
0: É assim mesmo, é assim mesmo.
1: Gostei muito.
0: E diga-me então,
1: parabéns para
0: vamos
1: ele,
0: ouvir, não é?
1: Na rádio, e ele ainda disse pelo Guiara, eu já estava vivo, e ele era, liga-te o que faz homem.
0: Pois é, como é que. Pois é, exatamente.
1: Mas era para a gente ligar, mas é que estava muito barulho.
0: Pois é,
1: já
0: é,
1: estava
0: sim,
1: tudo vivo.
0: Também, também. Olha, e diga-me então, vamos ouvir e vamos ouvir com quem? Com o Toca e Dança e é para dedicar a quem?
1: Eu já virei uns 3 ou 4 hoje.
0: Ah, pois faz muito bem, pois é, já enchi, depois não se vira.
1: Ela cá com a chata, ela quer restaurante para meter na pança.
0: É assim mesmo.
1: Olha, o Vera vai para ela, que ela tem se comportado mais ou menos.
0: Muito bem.
1: E para os Zacarias, para também para.
0: E para
1: o
0: Maria.
1: Ou seja, quem está para o Warren.
0: Pois está.
1: A Dona Maria disse que eu estava para o Warren.
0: Exatamente.
1: Para
0: a barriga.
1: Porque na Madeira a gente diz o pop. Quase está de barriga para o Warren,
0: o pop.
1: A Madeira tem língua de quinto. Olha, e vou mandar também para a Dona Maria um beijinho.
0: Muito bem.
1: E para a minha comadre, a tinha o Rui Cueco.
0: Sim, a Lucinda Costa.
1: Ela que venha buscar a cabrita, que ela já está ficando velha.
0: Pois é.
1: Eu também estou ficando e o meu compadre na cidade também já fiz 73, também ele está andando.
0: Pois é.
1: Ou ele vai para a Dona Cesária também, já viu a Dona Lola, eu fui no Paulo.
0: Sim, Paulo Garcia.
1: A Dona Lola ainda está de férias.
0: Não sei, hoje ainda não apareceu.
1: Ai. Ah, tem que mudar as cabreitas.
0: Pois foi. Certamente.
1: Já a minha fechada.
0: Até pode estar constipada, não sei.
1: Tem que mudar a estimação, dentro de casa.
0: Muito bem.
1: Tem baratas, tem decatistas, tem biscoitos, tudo é na estimação.
0: Muito bem.
1: Olha, e vai para tudo para a Jália de hoje. Tudo. A Dona Jália, ela mandou um recorte para mim com ponta de alta.
0: Pois foi.
1: Mas ele hoje dá-se uma desculpa que ele ainda estava.
0: Ainda está meio pá.
1: A Dona Jália vai-lhe um beijinho, está aqui.
0: Muito bem.
1: E para a Dona Vera Lúcia também.
0: Muito
1: para
0: bem.
1: A Dona Armanda. Olha, aquela senhora que fez a camisola amarela.
0: Dolores Almeida, não é? É, Dolores Almeida.
1: E para a Dona Lourdes, para a Dona Irene, para a Dona Isália, para a Dona Elizabeth, para a Dona Ana Maria, para a Dona Rosalina, que já disse, para o marido, o seu Sério, também já ligou.
0: Sim.
1: E aquele senhor de lá de cima, está bem, está apanhando...
0: A irmã Trancoso, sim. Hoje também ainda não apareceu.
1: Eu sou Fernando Sérgio, também um abraço à Madeira para ele e para toda a família. Olhe, para tudo quem vai guiar, os pão guiar, para tudo o dormitório.
0: Para tudo.
1: E olhe, falar o nosso restaurante, olhe, esquece o nome, o nosso Cristiano Ronaldo. Vai tornar as glórias.
0: Pois vai.
1: Sabe que eu nunca pensei que o Jesus queria acabar com o Cristiano.
0: Ah, pois.
1: Sabe?
0: Pois é, é isso mesmo.
1: Olha, falar nisso, eu também não devia dar-me um bore de ir para o banco. Minha mulher põe-me tantas vezes a cá sair, eu vá para a cozinha, eu vou para a casa de banho e nunca saí de casa.
0: Pois
1: não
0: é.
1: Não é a casa. E fica a cá sair e ela nunca aparece.
0: Pois é.
1: Olha, uma santa noite para quem está
0: a escutar,
1: para o amigo António, para o meu vizinho,
0: muito
1: para
0: o vizinho,
1: e para a sua menina, e para a sua mãe, para tudo e coisa, nessa rua. Não se sai de casa quando a mulher espunha a gente a cá sair.
0: Pois é. Um grande abraço. Igualmente para si também, até amanhã, até ao próximo, se Deus quiser, bem, meu amigo.
1: Desculpe lá, o que ainda diz.
0: Muito bem. Fica desculpado. Até à próxima. Vamos ir agora. Já foi. Vamos ouvir a Toca e Dança, a pedido do amigo José de Abreu na Calheta. De novo aí por vossa conta, 2-3-4-5-5-3-9-7 e o móvel 9-6-4-0-6-7-2-1-2.

0: E a pedido do amigo Zé de Abreu, na Calheta, toca e dança, vamos ouvir. E vamos voltar ainda para o telefone e vamos de novo para o bairro de Santa Apolónia, em Coimbra. Com 15 graus de temperatura neste momento. A altura ideal para irmos então até Coimbra. Vamos lá então agora até a casa da minha amiga Maria. Maria, muito boa noite.
1: Boa noite, meu amigo António.
0: Então como é que vai, minha amiga?
1: Olha, eu não vou para lá nenhum.
0: Pois, exatamente. Agora está aí, deitadinha na caminha, faz muito bem. Olha, diga-me então, vamos ouvir aqui, tudo passará com o Paulo Ribeiro. Quem é que vai dedicar, minha amiga?
1: Olha, vai para o Sr. Plácido, acho que ele já veio hoje. Vai, pois beijinhos já. Para ele, beijinhos para a esposa, beijinhos para a menina, e beijinhos para os netinhos, e beijinhos para o genro. Beijinhos para o Sr. José Abreu, que disse que eu te ouvi o do meu marido que estava de papo.
0: Papo, <boa.
1: risos> Ele ouviu. Mas também é beijinhos para ele.
0: É,
1: para a
0: é brincar, é brincar.
1: É brincar. É, eles até nem têm vindo.
0: Pois não.
1: E vai para a dona Isabel Silva, também beijinhos. Vai, sim, para a dona Rosalina de Marisa, também beijinhos. Uhum. Para a dona Severa, para a dona Aldina Rosa, também. Para a dona Loli Filhos, também beijinhos. Para a dona Felizela de Marisa, também beijinhos. Para a dona Lucinda Costa, um beijinho grande para ela. Beijinhos para a dona Maria Armanda, beijinhos para o senhor Eduardo Mota, e beijinhos para a dona Dolores Aveiro.
0: Muito bem, em Penacova. Sim, em Penacova.
1: E muitos beijinhos para a sua mana.
0: Muito obrigada, minha amiga.
1: Muitos beijinhos para o senhor António, muitos beijinhos para a dona Virgínia, muitos beijinhos para a sua menina, muitos beijinhos para o seu genro. E muitos beijinhos para o Francisquinho.
0: Muito obrigada.
1: E uma boa viagem para casa e até amanhã.
0: Até amanhã, minha amiga. Até amanhã, se os quiser. Um beijinho para si, um abraço para o Joaquim e tudo bom para vocês. E até amanhã, se os quiser. Então, está bem?
1: Então, dei um abraço para nos amar.
0: Exatamente, faz muito bem. Um grande beijinho para si, Maria. Até amanhã, se os quiser, minha amiga. Até amanhã, até amanhã. Vamos agora no nosso seguindo Tudo Passará, Paulo Ribeiro. Por vossa conta, fica então o 23455-3971 96406-7212. Apareça por aí.

0: Ribeiro, vocalista da banda Lusa, aqui a solo, Tudo Passará. Então assim que vamos voltar para o telefone, voltamos também para Coimbra.
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0: E vamos lá então falar com a Maria Armanda. Assim sendo, Maria Armanda, minha amiga, muito boa noite.
2: Boa noite, meu grande amigo, Sr. António Macedo e Companhia Limitada.
0: Muito obrigada. Como é que vai a minha amiga Maria Armanda?
2: Eu estou bem.
0: Ainda bem, graças a Deus. Olha, e diga-me então uma coisa. Bem. Vamos ouvir Baile da Fazenda. Roberto Carlos, a quem é que vai dedicar?
2: Pronto, olha, vai para o Sr. António Macedo, para a Dona Virgínia, para a sua filha, a sua genro, sua irmã, a Timinho e para o seu menino, com grande beijo.
0: Muito obrigada, minha amiga.
2: Para vocês todos. Vai para a Dona Maria, vai da Fazenda, mas ela agora já está deitada, já não pode dançar com o senhor Joaquim.
0: Sim, sim.
2: E a esta hora não vou se levantar para ir dançar os dois. Mas pronto, mas estão a ouvir na cama. Pronto. Uma boa noite para esse casal e um beijinho para os dois. E tudo bem, e muita saúde é que eu desejo. Vai para o continente todo, para quem estiver dentro da Madonna Lola e Madonna Lola, as melhores. Para quem estiver a aniversário, parabéns para os nossos madeirenses, os açorianos, os nossos imigrantes, sejam felizes, para todos muita saúde, muita paz.
0: Muito obrigada.
2: E muitos beijinhos e até amanhã, se Deus quiser.
0: Até...
2: E vamos dançar o Baile da Fazenda.
0: E vamos lá então com o Roberto Carlos, até amanhã, um grande beijinho para si, Maria Armanda, está bem? Até amanhã, se Deus quiser.
2: Até amanhã.
0: E de novo, e fico por vossa conta então, 234-551-3971, móvel 964-06-7212, apareça por aí, vamos lá então com o Baile da Fazenda.

0: E foi então assim que decidimos ouvir Baile da Fazenda com o Roberto Carlos, enquanto vamos aqui ao telefone. Amiga Elizabeth, muito boa noite.
1: Olá, boa noite, Sr. António.
0: Então como é que vai a minha amiga?
1: Olha, estou deitadinha na minha caminha.
0: Pois faz
1: ficadinha.
0: Muito bem. Olha, e caminha, fica lá. Fica,
1: músicas e pronto.
0: As minhas músicas são as dos ouvintes, que eu tenho música. Olha, diga-me então uma coisa, minha amiga. Vamos ouvir aqui Botafogo no Terreiro. E quem é que vai dedicar?
1: Olha, vou dedicar a você e à sua esposa.
0: Muito obrigada.
1: E vou dedicar às minhas irmãs, uhum, e a essa gente toda que liga para esse rádio.
0: Muito obrigada.
1: E uma boa noite, uhum, e até amanhã, se Deus quiser, porque já está a chegar na hora.
0: Pois está, pois está. Olha, um grande beijinho para si.
1: Vai,
0: e até amanhã,
1: beijinho,
0: se Deus quiser, minha amiga.
1: Tchau.
0: Até amanhã. Tchau. E um beijinho também para as irmãs. Vamos dar aqui ao telefone, onde tenho o amigo Paulo Rodrigues. Oh, Paulo, muito boa noite.
2: Olá, boa noite.
0: Então diga-me lá qual é a música que quer ouvir.
2: Seven de Baianada,
0: mas é isso mesmo. E então vai dedicar a quem, meu amigo?
2: Que aos meus colegas, ao Mário, ao Pedro, ao Chico, à Manela, à minha esposa, aos meus filhos, a Henry Nora, aos meus netinhos.
0: E aos netinhos também, não é isso?
2: Ao Sr. Plácido, ao Sr. José Abreu, assim à sua esposa e a toda a gente de geral.
0: Muito obrigado, meu amigo. Aquele abraço e até amanhã, se os quiser também.
2: Até amanhã.
0: Vamos agora nós seguindo Delfim e, claro, que Império Show, Botafogo no Terreiro.

E foi então assim que estivemos a ouvir Delfim, Império Show, Bota Fogo no Terreiro, a pedido da amiga Elizabeth, que nos ouve então em fóruns de algodas. Tenho ainda para passar a música, pedir pelo amigo Paulo Rodrigues, aqui de Gouveia. E vamos nós então também aproveitar para nos despedirmos. E assim sendo, somente por meio da experiência dos sofrimentos pode fortalecer a alma, inspirar a ambição e alcançar sucesso. E dizer-lhe também que as palavras só têm força. Aprenda aos olhos com cautela, reflita e tenha bons sonhos. Já sabe então que a partir de agora, a partir das 23, terá por aí também o amigo Luís Figueiredo com o Mar Azul. Depois, a partir da meia-noite, estará por aí também o amigo Artur Matos com as madrugadas da Antena Livre. Depois, a partir das 9 da manhã, está por aí o amigo Paulo Saraiva para mais uma edição do Olá Amanhã. E claro que, olha, depois terá por aí todos os programas que pode ouvir. E já sempre, com muito gosto, estaremos por cá a trabalhar para si. Vamos então agora despedir-nos com a música e pedir para o amigo Paulo Rodrigues, que é exatamente a que vem por aí a seguir, com a qual aproveito para me despedir. Olhe, tenha uma excelente noite, bom descanso, bons sonhos, tudo bom para si. E até amanhã, se Deus quiser, meu nome nem a parte neta para si, quando deixando uma excelente noite. Se puder, seja feliz, faça também alguém feliz. E vamos então com Brian Adams e recordar Evan. Até amanhã, se Deus quiser.

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Agora temos momentos nossos para toda a vida. 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

as músicas, as palavras, as emoções. À noite, aqui na sua rádio preferida, o meu nome é Luís Figueiredo e lembro que pode acompanhar o Mar Azul na página do Facebook Luís F. Ponto, onde pode deixar também as suas sugestões e, claro, os seus comentários. Como sempre, um prazer imenso por estarmos juntos nestas ondas tranquilas que aqui vão aparecendo e nas quais vamos navegando. Renovo os votos de uma excelente noite. Fique bem, fique na companhia desta sua rádio, a sua preferida.

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5: Como é que é, mano? 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

0: 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Eu digo isto para toda a gente que vem de baixo e faz um esforço para se manter em cima e ir em busca daquilo em que acredita. 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
5: O FMI alerta para a degradação continuada do poder de compra das famílias. É o destaque desta edição do Pulsar Económico.

O Fundo Monetário Internacional alerta que as sucessivas crises económicas, impulsionadas pela pandemia de Covid-19 e pelos conflitos na Ucrânia e no Médio Oriente, mantêm os preços dos produtos de primeira necessidade elevados por um período prolongado. Esta subida contínua do custo de vida afeta de forma desproporcional as famílias de menores rendimentos, com salários que não acompanham a inflação, resultando num impacto considerável no agravamento da pobreza e das desigualdades globais. A instituição antecipa um aumento da inflação mundial para 4,7% este ano, impulsionado também pelo conflito no Irão, e avisa que estes choques de ofertas prolongados complicam a ação dos bancos centrais na subida das taxas de juro. Para